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3: 91.
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0: área pra você que tá ligadinho, pra você que tá numa boa. Olha nós aqui outra vez.
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0: Muito bem, muito bem, muito bem. Você teve aí, olha, uma hora só de música, um atrás da outra aqui na sua
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0: Agora o Valdecir Gonçalves vai assumindo a máquina sonora de tornadas todas pra você.
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0: Seja bem-vindo à nossa programação, à nossa alegria, pra você que tá ligado nos quatro cantos, curtindo a nossa rádio, a rádio que faz amigos. Eu estou na área, detonando as melhores aqui no estúdio pra você.
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0: Vem pra cá, ciumenta.

0: você que tá ligadinho, ciumenta! Ciumenta! Né, bebê?
1: O Kiss!
0: Esse é o nosso programa!
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0: Vai lá!

0: você foi mesmo, seu danado?
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4: No seu rádio, na 104.1, pontualmente, 10 da noite.
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4: Aí você tá ligado, você tá ouvindo a nossa rádio. Muita alegria na night pra você que tá curtindo. Um abraço todo especial pra galera do Uber, curtindo a programação numa boa. Nossa rádio. Oi, Vanessa, cadê você? O que é isso? Isso, é a Vanessa, minha amiga. Um abraço especial pra você, meu amigo, pra você, minha amiga, que está curtindo aqui o...
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4: Meia-noite, daqui a pouquinho tem o melhor do romantismo, viu? Tem também o nosso resumo das notícias de hoje. Terçou no seu rádio. É,

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1: Parabéns para você, olha, respeitando os limites de velocidade, nunca usar o celular ao volante, jamais dirigir sobre efeito de álcool, viu? Atenção, atitudes do volante para você, meu compadre. Olha, na direção defensiva, observe os erros dos outros e proteja você e os riscos. Distância segura, manter o espaço do carro da frente para evitar batidas, tá bom? E não esqueça da seta, né? Sinalize sempre antes de virar ou mudar de faixa. Veja se respeita o

0: coração que faz amigos, muito mais você. Numa boa, Dica no Trânsito volta a qualquer momento, trazendo pra você sempre a dica pra você tomar cuidado, viu, meu amigo? Ainda mais você que tá aí com o calango ligado e curtindo a nossa programação, a programação que traz pra você Dica no Trânsito. Alô!
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0: E o sertanejão pra você que tá na nossa programação também é legal.
2: Assim com a gente, ó.
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0: Quem tá curtindo a programação e tá trabalhando igual um doido é o Vitelmo Maggi. tá lá, curtindo a rádio numa boa.
4: Toca uma aí pra nós aí, nós estamos aí na colheita. Santa Rita aí.
0: Santa Rita, tá? Um abraço.
4: Eu sei que tá aí nos áudios, o telefone tá meio ruim.
0: Beleza, meu amigo. Tá chegando a Aliança de Ouro. Vai pro meu amigo Vitelmo que tá lá curtindo a programação numa boa. Vem pra Jornal.

0: você que tá ligadinho, aliança de ouro.
1: Não, ou eu acho essa aliança, ou vai dar separação.
2: Montreal.
0: É a nossa programação da Night, trazendo alegria pra você, alto astral, aqui na sua programação, na programação que faz amigos. Um abraço todo especial pra você que tá curtindo.
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0: O sertão traz Calabeira. Quando sair essa vinhetinha aqui, vai tocar uma daquelas de rachar o coco. Ou melhor, vai picar pau o coco.
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0: Calabeira.
4: Eu já dei.
0: Oh, que lindinho, meu netinho. Vamos lá.

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1: Os cientistas dizem que as lágrimas contam o motivo do choro de alguém. Se a primeira gota vier do olho direito, são lágrimas de alegria. Caso contrário, são de tristeza.
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1: Bora, Pereira! Pra você que tá ligado na melhor programação, se liga, meu camarada. Ô, night gostosa de lua cheia, pra você que tá na jornada.
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1: Um abraço pra dona Nadira que tá curtindo a programação, sejam bem-vindos aqui numa boa. Olha quem tá por aqui. Ah, não acredito que o Zanatão tá por aqui, deixa eu escutar. Não é possível, ele me viu. O quê?
3: Boa noite, chocolate.
1: Opa!
3: Como é que vai?
1: Vamos ver.
3: Na 104.
1: Opa!
3: Manda a música aí, fim de baile, pra curtir aí na volta pra casa.
1: Meu amigo Zanatão!

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0: aqui na nossa programação. Seja bem-vindo. É, curtindo aí a nossa rádio, a Rádio Faz Amigos, trazendo só sucesso pra você. E numa sequência maravilhosa, músicas pra você que tá ligado, pra você que tá curtindo a nossa programação. Daqui a pouco nós voltamos com muito mais pra você que tá ligadinho. Alô, Zanatão da Segura Agro!
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2: Vem mais música boa por aí. Dicas de saúde. O peso corporal é um indicador importante da sua saúde e pode influenciar significativamente o risco de desenvolver uma série de condições médicas, incluindo doenças cardíacas, diabetes tipo 2 e certos tipos de câncer. Ao monitorar regularmente seu peso e acompanhar qualquer alteração ao longo do tempo, você pode identificar precocemente padrões preocupantes e tomar medidas preventivas para manter um peso saudável. Dicas saúde.
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3: Resumo das principais notícias de hoje, 28 de julho de 2026. Está incluindo o terremoto no Japão, temporal no Rio Grande do Sul e prorrogação das sanções dos Estados Unidos. Isso mesmo. É, no Japão, um forte tremor atingiu o sul do país, provocando desabamento de um shopping center. Os temporais continuam no Rio Grande do Sul. E registra aí cerca de 300 mil pessoas fora de casa devido às fortes chuvas que arrancaram telhados e elevaram o nível dos rios. As sanções prorrogadas pelos Estados Unidos continuam, né? O governo dos Estados Unidos decidiu prorrogar, né, por mais um ano, né, a ordem exclusiva com acusações e medidas de emergência nacional envolvendo o Brasil. As notícias que rolaram hoje para você no mundo e também nos estados, né, os Estados Unidos, né, Japão e também Rio Grande do Sul. Daqui a pouquinho chega as notícias locais aqui na sua programação, sempre trazendo a notícia para você, meu amigo, para você, minha amiga, que está curtindo a nossa programação. Essa é a Rádio Jornal.
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0: Tá aí, meu amigo Zanata, no alô! Alô, você!
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0: Parabéns! Tá chegando agora o melhor, né? Aquele quadro que toca aquelas músicas inesquecíveis! Pra você que tá ligado, pra você que tá curtindo a nossa programação. É muito mais músicas pra você que tá ligadinho.
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0: 10h38. Vamos recordar. 1, 2, 3, 4.

0: É pra você que tá ligadinho na nossa programação.
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0: Aí você continua a sequência daquelas que marcaram a época. Eraser Labor, ainda curtiu o Rádio Pirata RPM. De quebra levou um sertanejão pra matar a saudade. Viva, mano! Aqui na sua rádio, sempre com muito mais músicas. 10h49.
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0: Tudo bem? As informações do nosso site, né? Um resumo das notícias de hoje, né? Aqui em São Miguel do Iguaçu, com ação voltada para as crianças, Lions Clube aqui da cidade de São Miguel promove 17ª feijoada beneficente no próximo sábado. Tentativa de roubo a caminhões termina em apreensões de carga suspeita na BR-277 aqui em São Miguel do Iguaçu. O homem é flagrado pela Rotam com cocaína em comércio em Medianeira. Ainda na região, Receita Federal e Exército apreendem armas de fogo durante fiscalização na Ponte Internacional da Amizade. Na região ainda, Receita Federal encontra drogas e mais 600 mil em mercadorias irregulares em transportadora em Foz do Iguaçu. Essas notícias e muito mais estão no nosso site. É só você acessar e ficar por dentro da informação.
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0: E o seu amigão, Valdecir Gonçalves, uma boa. Com o último bloco, daqui a pouco tem aquele romântico, hein? Aquele de levar. Aquele de apaixonar. Nós vamos trazer as músicas que marcaram você e a sua paixão no Desacelera In Love. Daqui a pouquinho no seu rádio, em casa, no trabalho, onde você estiver, está sempre com a programação mara do seu rádio.
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1: Na Jornal, 11 horas e 3 minutos.
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terça-feira. E nós estamos de volta aqui com a nossa programação. Desacelera, trazendo para você o melhor da música romântica. E você é o nosso convidado todo especial. Alô, você! Uma boa noite para você que está ligado na nossa frequência. O dia já vai terminando, o silêncio da noite chegando e o coração começando a falar mais alto. Seja muito bem-vindo, meus amigos e amigas, bem-vinda você, apaixonado, apaixonado, ao espaço mais aconchegante do rádio. Solte o peso do dia, ajeite-se bem confortável e deixe que a trilha sonora da nossa noite toque o fundo da sua alma. Para quem já encontrou o amor, para quem está com saudade, ou para quem espera a hora certa de se apaixonar. O momento é agora. Chegou o seu, o nosso programa. Desacelera. Nesta noite de terça-feira, lua linda no céu. E você curtindo Desacelera aqui na sua rádio. Jornal! Bye bye, tristeza! Sandra de Sá!

0: você.
1: Aí pra você que tá ligadinho na nossa programação, o romantismo está no ar.
2: Obrigado,
1: pra você que tá ligadinho, obrigado, pra você que tá numa
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1: Tô fazendo falta.

0: pra você que tá ligadinho, pra você que tá numa boa, tô fazendo falta, Joana na programação da Jornal. Seja bem-vindo, é o nosso romântico por aqui, numa boa.
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1: De segunda a sexta, tem o melhor do romantismo para você aqui na sua Rádio Jornal. 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Quando você está apaixonado, você tem que ser direto. Você tem que chegar para o amado, a amada e dizer: você é meu porto seguro e razão dos meus melhores sorrisos. Estar ao seu lado é o meu maior privilégio diário. Você é o sonho que virou minha realidade mais bonita. Cada detalhe seu me encanta e me faz te querer muito mais. Você ilumina meus dias de um jeito que ninguém mais consegue. Por isso, meu amor é seu. Desacelera em Love. É na Jornal.

0: 11h46 do seu rádio. Sempre com você, Valdecir Gonçalves, trazendo o romantismo.
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0: Rádio Jornal FM 11h47 no seu rádio. Você, meu amigo, você, minha amiga, que tá curtindo a nossa programação. Nós vamos tocar a última romântica desta terça-feira. Na sequência, tem momento de fé, momento de oração. Só um pedacinho pra você curtir numa boa aqui na Rádio Jornal. Te amo cada vez mais.

0: aí, para você que tá ligado, para você que está na nossa programação, encerrando a parte romântica aqui da Jornal, a Rádio 104.1, Daniel e João Paulo, né? Juntinhos no sucesso. Te amo cada vez mais para você recordar. Tá chegando o momento de fé, momento de oração.
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0: Agora são 11h52.
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0: É, meus amigos, vamos falar com Deus. É momento de fé, momento de oração. Em nome do Pai, do Filho e do Espírito.

0: Amém.
1: Deus Pai Todo-Poderoso, queremos agradecer ao Senhor a nossa graça recebida, pois se nós levantamos, abrimos os olhos de manhã, nós já recebemos o milagre da vida. Por isso, nós queremos que Deus Pai Todo-Poderoso esteja sempre conosco, trazendo paz, alegria no nosso coração.
0: Ave Maria, cheia de graça, Senhor é convosco. Bendita sois vós entre as mulheres, e bendito é o fruto do vosso ventre, Jesus. Santa Maria, Mãe de Deus, rogai por nós, pecadores, agora e na hora de nossa morte. Amém.
1: Em Marcos 10, 27, diz: Jesus olhou para eles e respondeu: Para o homem é impossível, mas para Deus não. Todas as coisas são possíveis para Deus, o nosso Criador. Queremos agradecer a Deus, Pai Todo-Poderoso, por mais um dia. Agradecer a Deus pelo trabalho, agradecer pela família, pelos filhos. Eu sempre agradeço pela minha filha, meu genro, meu neto, minha esposa, que eu amo muito, meus filhos, Felipe, Tarciele, e também a todos os amigos ouvintes que nesse exato momento está no seu carro, em casa, e sentindo a presença do Espírito Santo através de nossa oração. Por isso eu digo, Senhor Deus, Pai Todo-Poderoso, entro na Tua presença hoje, terça-feira, com o coração cheio de expectativa. Tu és o Deus que abre o mar, que cura os enfermos e que ressuscita os mortos. Não há barreira que tu não possas quebrar. Coloco diante de ti, hoje, neste momento, a minha impossibilidade. Fala, meus amigos, qual milagre que você precisa? Peça a Deus

Onde os recursos humanos falharam, que venha a tua mão sobrenatural. Vista minha saúde e visita minha família, as minhas finanças e a minha mente. Venha, Deus, faça essa visita, traga paz no meu coração. E nesse momento repreendo todo espírito de dúvida e de medo. Eu decido crer no teu poder e descansar na tua fidelidade. Que o teu milagre se manifeste para a tua glória.

e a ansiedade na mão de Deus. Agradeço com muita fé a Deus, Pai Todo-Poderoso, por mais uma noite.

0: Deus eterno e todo-poderoso, que tendo escolhido a água, fonte de vida e pureza, para nos dar a graça batismal, quisestes também aparecer no rio Paraíba a imagem da Virgem Imaculada. Abençoai esta água e fazei que ela nos recorde nosso batismo, para que, purificados de nossas faltas, vivamos como cristãos, membros da vossa igreja, e cheguemos um dia à vida eterna. Por Cristo nosso Senhor. Amém.
1: É a oração da água, meu amigo e amiga do rádio. A Nossa Senhora Aparecida. Senhor Jesus, após colocar o meu pedido de milagre diante do teu altar, eu escolho neste momento descansar. Retiro dos meus ombros o peso da ansiedade, da pressa e do medo do amanhã. Tu és o meu pastor e o meu protetor. Derrama agora a tua paz que excede todo o entendimento humano sobre a minha mente, o meu coração e meu lar. Guarda o meu sono nesta noite. Que o teu Espírito Santo acalme as minhas tempestades

cuidas de tudo enquanto eu descanso. Entregue o meu milagre no teu tempo e na tua vontade perfeita. Eu deixo para você, meu amigo, minha amiga, um versículo. Deixo-vos a paz, a minha paz vos dou. Não vou lá dou como o mundo a dá. Não se turbe o vosso

0: Já estamos na quarta-feira e a nossa oração volta 10 para meia-noite aqui na programação da Jornal. Que Deus te ilumine em nome do Pai, do Filho e do Espírito Santo.
1: Louvado seja Amém. Nosso Senhor Jesus Cristo, para sempre seja louvado. Obrigado, Papai do Céu, por mais um dia. Pai, Filho e Santo, amém.
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0: Meia-noite e 18.
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0: meia-noite e 32.
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0: 1h45.
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0: 2:16.
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0: Ruas e 47.
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0: três horas.
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0: 3:15.
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0: 3:47.
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0: Olá, amigo, minha amiga, estamos chegando mais uma vez na sua casa, no seu trabalho, né? Onde você estiver, trazendo para você, para sua família, para todo mundo que sempre está por aí, mais uma nova edição do programa O Homem e a Terra, nesta quarta-feira de lua cheia, 29 de julho de 2026, dia da identificação, Dia Internacional do Tigre e dia de Santa Marta também. Bom, e agora no próximo mês de setembro, entre os dias 2 e 4, acontece em Foz do Iguaçu a 8ª edição do IFC Brasil, que é o International Fish Congress e também a Expo Fish 2026, com certeza, né? Dois dos maiores eventos técnicos aí da cadeia produtiva do pescado e que a gente vai conhecer melhor agora falando com o médico veterinário Altemir Gregolin, presidente, né, do próprio congresso. Tudo bem, tudo certinho com você, Altemir?
1: Tudo certo, tudo bem. Quero te cumprimentar e cumprimentar todos os ouvintes desse programa de rádio.
0: Primeiro, conta pra gente o que é esse evento. Explica.
1: Bem, o IFC Brasil, ele é uma feira de tecnologias e negócios e, ao mesmo tempo, um congresso com discussão dos temas que são mais relevantes para o setor produtivo, especialmente da piscicultura, da aquicultura do Paraná e da piscicultura brasileira. Nós teremos aí mais de 50 conferencistas nacionais e internacionais e mais de 100 empresas expondo suas tecnologias nas mais diferentes áreas. É a 8ª edição já do evento, é um evento internacional. Nós teremos a participação, inclusive, de pessoas de vários países, incluindo Chile, Paraguai, Argentina, Peru, Equador, Estados Unidos, mas é um evento muito importante, nasceu no Paraná, se consolidou no Paraná e a gente continua com ele, né, em Foz do Iguaçu, que é um polo também turístico importante, além de um polo produtivo, é o maior polo de produção de peixes do Brasil, né?
0: Ô Altemir, e por que vocês escolheram esta região para realizar este trabalho?
1: Nós escolhemos o Paraná porque o Paraná é o maior produtor de tilápia do Brasil, são mais de 200 mil toneladas por ano. Tem um sistema de produção baseado no modelo de cooperativas, né, o cooperativismo, né, um modelo verticalizado, integrado, que é um exemplo para o Brasil e para vários países. Então, as pessoas querem conhecer o modelo paranaense, é um modelo que tem a maior eficiência de todos os modelos, né, que eu particularmente conheço, é um modelo que faz o preço da tilápia no Brasil e a nível internacional. O Paraná é o maior exportador também de tilápia, e também Foz do Iguaçu é um destino turístico importante que também atrai, além de ser uma tríplice fronteira, está no coração, digamos assim, da América do Sul.
0: Altemir, quem pode participar deste congresso e dessa feira?
1: Estão convidados especialmente os piscicultores, aquicultores, produtores de um modo geral, que também têm interesse em conhecer a atividade, entrar na atividade. Técnicos, gestores públicos, secretários de agricultura, a gente convida especialmente as secretarias de agricultura para estarem, para mobilizarem os produtores, para viabilizarem formas, inclusive, de participação. É importante destacar que o acesso para produtor, para piscicultor é livre, ou seja, não tem custo nenhum, não tem custo nenhum, então todos estão convidados, será seguramente mais um grande evento.
0: E o produtor interessado em participar precisa fazer a inscrição antes e, se for o caso, onde ele faz essa inscrição? Me conta.
1: Importante, se ele puder fazer a inscrição antes, ele pode entrar no site ifcbrasil.com.br e aí é fácil fazer a inscrição. Ele tem que ter o CADPRO, o Cadastro de Produtor Rural, né? Ou então ele pode fazer via cooperativa, ou mesmo no momento em que chegar no evento também tem uma secretaria para fazer o seu credenciamento. Mas se ele fizer antes, já chega, o crachá vai estar pronto, facilita bastante a vida dele também.
0: Valeu, Altemir, muito obrigado por falar com a gente, por atender esta nossa ligação. Forte abraço, tudo de bom e até um outro dia.
1: Obrigado, um grande abraço e aguardamos todos no IFC Brasil em setembro.
0: Você ouviu aí o médico veterinário Altemir Gregolin, que falou do IFC Brasil, International Fish Congress e da Fish Expo Brasil 2026, dois grandes eventos ligados à cadeia produtiva do peixe, provavelmente um dos maiores da América Latina, né, que acontece em Foz do Iguaçu entre os dias 2 e 4 de setembro, agora que vem.
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0: Ontem, o agrônomo Paulo Andrade, lá do Departamento de Economia Rural, que é o DERAL, da Secretaria da Agricultura, participou aqui do nosso programa, né, apresentando alguns dados sobre a realidade da cadeia produtiva da uva aqui no nosso estado, né? Hoje, ele volta a participar, então, falando sobre três polos importantes de produção dessa fruta, que são os municípios de Marialva, Rosário do Ivaí e Bituruna, né? Cada um deles aí com características bem peculiares, que a gente vai conhecer agora ouvindo, né, a explicação do Paulo.
1: Marialva, ao norte do estado, com 400 hectares produzindo 13.500 toneladas e 129,6 milhões de VBP, é a referência das uvas finas de mesa e concentra 28,5% da área e 41,5% das quantias colhidas e do valor bruto da produção, mostrando a importância do município como a capital da uva fina. Rosário do Ivaí, ao centro do Paraná, colheu 1.500 toneladas em 150 hectares, gerando uma renda bruta de 14,4 milhões e responde por 8,6% da superfície e 4,6% dos volumes e valores, e tem como foco as uvas rústicas de mesa, principalmente as conhecidas uvas niágaras ou niagaras. A uva de mesa, em 2025, no Paraná, foi cultivada em 1.700 hectares, onde colheu-se 32.500 toneladas e um VBP gerado de R$ 312,3 milhões. Bituruna, ao sul, teve os seus 100 hectares de parreirais destinados à produção de vinhos e sucos premiados nacionalmente. Num evento recente, em maio, em Bento Gonçalves, no Rio Grande do Sul, os sucos de Bituruna receberam uma chancela em primeiro lugar de um universo de mais de 1.200 amostras de todo o Brasil. A vindima em Bituruna, de 1.500 toneladas, gerou um VBP de R$ 6,5 milhões, respondendo o município por 6,9% de toda a área e 8,4% das quantidades do valor bruto da produção das uvas para transformação, que em 2025 foram cultivadas em 1.400 hectares no Paraná, rendendo 17.800 mil toneladas e um VBP de 77,4 milhões. Não custa recordar que em meados dos anos 70, Bituruna chegou a ter mais de 1.000 hectares com uvas. Esse reposicionamento foi para qualificar a produção do município, que hoje conta também com um excelente circuito de turismo rural, bem como Marialva e Rosário do Ivaí, dentre as principais. Por outro lado, outras regiões do estado também possuem circuitos de turismo rural ligados à vitivinicultura, pois a cultura da uva e do vinho está ligada à geografia, história, gastronomia e muito mais.
0: E agora eu conto para você que neste próximo domingo, dia 2 de agosto, temos duas caminhadas na natureza confirmadas para acontecer aqui no nosso estado. Em Engenheiro Beltrão, o Circuito dos Saltos, que tem saída marcada para as 8 da manhã, lá da comunidade Vai Quem Quer. E em Godoy Moreira, a caminhada Circuito Ferradura, que também sai às 8 da manhã, do Complexo Esportivo da comunidade Ferradura. Vamos terminando, né, o nosso trabalho de hoje, desejando a todos vocês uma ótima quarta-feira e até amanhã, quando estaremos aqui de volta, né, nesta mesma emissora, neste mesmo horário, para conversar com você, né, trazer para você e para sua família também mais uma nova edição do programa O Homem e a Terra. Forte abraço para todo mundo, fiquem com Deus e até lá! 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

0: Olha, 5:02, 5:02. Bom dia. Madrugada de quarta-feira hoje, 29 de julho, inverno brasileiro, a lua é crescente. E atenção, muda daqui a pouco para a fase cheia, às 11:37 da manhã. Isso mesmo, teremos mudança, né, com relação à lua. Olha a temperatura neste momento na casa dos 21 graus centígrados. Está no ar o nosso Bom Dia 104 aqui na Rádio Jornal FM.
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0: Olha uma dica para você, acorda, claro. Em primeiro lugar, agradeça a Deus a oportunidade da vida, de viver, da sua saúde. Enfim, aí na sequência, pode acender o borralho aí, meta fogo no bicho, é. Põe a chaleira no fogo, arruma o seu chimarrão, passa o seu cafezinho santo e abençoado de todos os dias. Pode aumentar o volume do rádio já, porque está no ar o nosso Bom Dia 104. E daqui pra frente é moda boa, é moda sertaneja de primeira pra você. Informação, alegria, aquela prosa gostosa que faz companhia todos os dias. Todas as madrugadas aqui na Jornal FM, aqui do nosso Bom Dia 104. Vem com a gente para começar o dia com muita alegria. Como diz o ditado, Deus ajuda quem cedo madruga. Tô na fila. Seja muito bem-vindo. Bom Dia 104 na Rádio Jornal FM está no ar nesta madrugada de quarta-feira. 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Jornal! Olha, vindo pra cá nesta madrugada, rapaz, uns pingos já aí, hein? Temos previsão de chuva, aliás, para esta quarta-feira, não só para São Miguel, também para a nossa região oeste do meu Paraná. Portanto, o dia está começando, prepara o chimarrão, passa o cafezinho, aumenta o volume do rádio e siga com a gente. Está no ar o nosso Bom Dia 104 com o melhor da música sertaneja, informação e a sua companhia aqui na Rádio Jornal FM. Quarta-feira, 29 de julho, estamos no inverno brasileiro, a lua ainda, né, nas próximas horas, está aí na sua fase crescente, muda às 11:37 para a fase cheia. Temperatura, repito, na casa dos 21 graus centígrados. Vamos trazer música na prosa. 5:05, 5:05. Goiano e Paranaense cantam O Doutor e o Caipira. Bom dia, uma ótima quarta-feira para você.

0: 12 agora. Bom dia, bom dia, bom dia.
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0: Olha, 5 horas e 15 minutos, 5 e 15. Bom dia para você que está sintonizado, acompanhando o nosso Bom Dia 104 aqui na Rádio Jornal FM. Um grande abraço, bom dia, meu amigo Zanoni na lanchonete. Renato Klassmann, já tá ligado, Balneário Ipiranga. Um grande abraço para você, meu amigo Renato Klassmann. Guilherme da Reciclagem, bom dia, um grande abraço, um ótimo trabalho. Apura o passo aí, Guilhermão. Vai chover, hein? Vitelmo Maggi, um grande abraço, bom dia. Claudete, bom dia, Jones. Uma ótima quarta-feira para todos nós. Bem isso, Claudete. Abençoada por Deus. Expectativa de chuva hoje para nós, hein? Deu Martins, hein? Bom dia, meu amigo Jones. Toca para nós o Caçador de Iviema. Se for atendido, agradeço. Tamo junto na Jornal, no nosso Bom Dia 104. Família Tenzen, grande abraço. Obrigado pela sintonia, claro, através da Jornal FM, através do nosso Bom Dia 104. 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
0: Olha como...

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Olha, minha amiga Ana Romanha, bom dia, ótima quarta-feira, que Deus nos abençoe sempre. Aninha, grande abraço pra você, que surpresa boa, minha amiga, é madrugou hoje, hein? Tá ligado aqui na programação do nosso Bom Dia 104, pra você, pra toda a família, um grande abraço, bom dia, bom dia. Edílio de Cândio também, Linha Minosso, alô Edílio, grande abraço pra você, bom dia, obrigado pela companhia. Meu amigo Inácio Meiners, tá lá no Tocantins, né? Sempre de radinho ligados. Para essa rede mundial de computadores, como diz o padre Reginaldo Manzotti, que não para de crescer mundo afora, não tem distância, né? Então um abraço, Inácio. Tudo certo aí na Lagoa da Confusão? Bora dar um jeito aí, né? Um grande abraço para você, obrigado pela companhia, obrigado pela sintonia. Zanoni também, ligado na programação Jornal FM. Renato Klasma, bom dia. Guilherme, alô, equipe Reciclagem. Cidade limpa, povo civilizado, né? Vitelmo Maggi, um grande abraço. Também para minha amiga Claudete, para o meu amigo Delmar, todos sintonizados aqui na Jornal AM, no nosso Bom Dia 104, 5h20 agora. Tião Goiano e Sidão cantam. Palavra de homem, hein? Bom dia, bom dia.

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8: Olha, 5 horas e 26 minutos, 5h26, manhã de quarta-feira, 29 de julho. Estamos no inverno brasileiro, a lua ainda crescente. Muda hoje, hein? É às 11 horas e 37 minutos da manhã para a fase cheia. Temperatura na casa dos 21 graus centígrados. Cafezinho já tá passado? Aquele santo e abençoado cafezinho de todas as manhãs? E o mate, pronto já? Meu, tá pronto aqui, né? Saboroso, aliás. Com a erva mate flor serrana, representada aqui no oeste do Paraná, pelo meu amigo Rogério Arnold. Isso mesmo. O dia já está quase clareando, né? E você conosco no Bom Dia 104, aqui na Rádio Jornal FM. Bem-vindo, bom dia, obrigado, obrigado mesmo pela sua sintonia.
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8: Olha, meu amigo Rogério Arnold, comprovou a audiência aí, mandando um bom dia pra gente. A rádio líder em audiência na madrugada, na região oeste do Paraná. Um grande abraço, Rogério. Bom dia, obrigado. Luan da Silva Barreto, sou de São José do Itavó, em Itaipulândia. Alô, meu amigo Luan. Família Barreto, um grande abraço, bom dia. Obrigado, Luan. Tenho sempre cumprimentado aqui as famílias de Itaipulândia e hoje o Luan da Silva Barreto, dando o ar da graça aqui, comprovando a audiência lá em São José do Itabó, em Itaipulândia. Que legal! Bom dia, bom dia, bom dia! Obrigado pela sintonia, tá bem? Seu Acilo Severo mandou um áudio pra gente. Alô, seu Acilo, bom dia, bom dia!
10: Jonas aqui é de São Jorge, Severo. A rádio 104.1. E toca pra nós assistir com o... Deixa essa música lá. E dá um alô lá pro Nildo Altíssimo, pro Aloysio Gil, aquele, né? Aloysio Gil. E pro professor Lidu lá da Aurora. Da Aurora não, da Santa Rosa, tá? E pra Iracema Maia da Aurora, tá? Certo? Obrigado se for atendido. E depois eu peço, ligo daqui a pouco mais e peço uma música pra te tocar pra nós ali, certo? Obrigado se for atendido aqui, ó. Às 4 horas já deu uma pancadinha boa. Opa, de chuva, né?
8: Já choveu, então.
10: Um pouquinho a hora já deu mais um pouquinho, mas não foi lá chuva tão grande, não, tá?
8: Obrigado, seu Acilo Severo. Que legal, rapaz. Comprovando a nossa previsão. Ô, seu Acilo, eu já peguei uns pingos aí vindo pra cá, tá? Mas não chegou um pancadão pra nós ainda. Expectativa, né, de chuva pra hoje. Chuva quase que certa, né, pra esta quarta-feira. É muito visível, aliás, a questão mudança tempo, né, para nós. Seu Acilo mandando um abraço pro Nilvo Altíssimo, também pro Alvício Gil, pro professor Osmar Ledur, em Santa Rosa, família Ledur, um grande abraço. Bom dia. E também dona Iracema Maia, acompanhando então a nossa Jornal FM, o nosso Bom Dia 104. E pro meu amigo Luan da Silva Barreto, em São José do Itavó, em Itaipulândia, também um grande abraço, bom dia. 5h33, Pião Carreiro e Zé Paulo no Bom Dia 104. Ei, que saudade dela, hein? Uma ótima quarta-feira pra você. Bom dia, bom dia. Essa é a Jornal FM. Esse é o nosso Bom Dia 104.

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0: Olha, 5 horas e 38 minutos, 5h38, manhã de quarta-feira, 29 de julho, estamos no inverno brasileiro, a lua ainda é crescente, muda hoje às 11 horas e 37 minutos da manhã para a fase cheia. Temperatura na casa dos 21 graus centígrados. Ô, seu Acilo Chevero, já tá molhando o asfalto aqui na área central, tá? Como previsto, né? Chovendo em São Miguel do Iguaçu. Eita, nós! Desde semana passada, né? A gente tinha essa previsão com relação ao tempo para São Miguel hoje. Olha só, 91%, 15 milímetros é a expectativa, tá bem? Eu confesso que ontem à noite pensei que essa chuva, inclusive, poderia ser antecipada, né? Mas não. Como previsto aí, madrugada, né? Teremos chuva, então, nesta quarta-feira para São Miguel do Iguaçu e também para a nossa região oeste do meu Paraná. Bom dia! 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
0: Olha, sabadão, 1º de agosto, 17ª Feijoada Beneficente Lions Club. O evento será realizado na sede do Lions Club a partir das 11 horas da manhã. O sistema é o drive-thru. Entrega dos kits, marmitas. Aí você se delicia com aquele torresminho, aquele delicioso caldinho de feijão e também aquela caipirinha gelada. Tudo isso é de dar água na boca, não? Esperamos você, então, na 17ª Feijoada Beneficente do Lions Club neste ano, com o projeto Lions Criança Feliz. Olha, também no dia 1º de agosto tem o 18º Baile de Casais da Comunidade São Jorge, Salão da Comunidade. Você é o nosso convidado todo especial, início 20 horas e 30 minutos, com a animação da banda G4, A Emoção do Bailão. Já no dia 2 de agosto, domingo, 28ª Festa do Costelão, Comunidade São Lourenço, almoço com costelão, churrascos e saladas, 13 horas leilão, 15 horas matinê com a banda G4. Para anotar na agenda, imperdível, né? A Festa de São Lourenço, eu estarei por lá com o nosso leilão, aliás. 8 de agosto, sabadão, Arraiá da Escola Ipiranga. 8 de agosto também, jantar dançante do convívio Damasco. Salão Paroquial Igreja Matriz, jantar e baile com a banda Gralha Azul, imperdível. E no dia 15 de agosto, sabadão, 12º jantar italiano dançante, Comunidade de Nova Brasília, Capela Nossa Senhora do Caravaggio. Jantar servido das 19h30 às 21h30, cardápio típico italiano. E você, claro, é o nosso convidado especial, né? Após o jantar, bailão com Andrei e Trio Ouro. Ingressos antecipados R$ 90,00, na hora R$ 110,00, R$ 45,00 para crianças de 8 a 12 anos. Participe! Olha, 5 horas e 42 minutos, 5 e 42 no nosso Bom Dia 104.
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0: Olha, daqui a pouquinho no Jornal da Manhã, tentativa de roubo a caminhões na BR-277 em São Miguel do Iguaçu terminou sem presos e com dois veículos encaminhados à Delegacia da Receita Federal após uma suspeita aí de carga irregular, né? Ninguém foi preso porque, claro, os motoristas deram no pé. Em outra ação, a Receita prendeu 650 ampolas de anabolizantes avaliadas em R$ 75 mil. Olha, em Medianeiro, um homem foi flagrado com cocaína e irá responder por posse para consumo pessoal. Já em Itaipulândia, uma operação do BPFROM, da Polícia Federal, apreendeu quase 580 quilos de maconha, causando prejuízo estimado aí de R$ 1.200.000 ao crime organizado. Olha, uma triste notícia. Um turista morreu após um acidente com uma embarcação no passeio Macuco Safari no Parque Nacional do Iguaçu, em Foz do Iguaçu. As causas, claro, serão investigadas pela Marinha e o passeio foi suspenso por 3 dias. Em São Miguel do Iguaçu, cerca de 2.760 alunos da rede municipal voltaram às aulas nesta semana. A Faculdade Uniguaçu também iniciou o segundo semestre letivo, recebendo veteranos e calouros para o retorno das atividades acadêmicas. A exemplo do que aconteceu também com as escolas particulares do nosso município de São Miguel do Iguaçu, se tratando, claro, do Colégio Educação Ativa e também do Colégio Franciscano Nossa Senhora de Fátima. Que momento especial! Que momento especial a volta às aulas, né? Das nossas crianças em São Miguel do Iguaçu e também região oeste do Paraná. 5:45, 5:45, trio Parada Dura canta no Bom Dia 104. Um dos maiores sucessos do trio, hein? Curta aí, as andorinhas. Bom dia, bom dia, bom dia. Chove timidamente, mas chove em São Miguel. Bom dia.

0: Trio Parada Dura na Rádio Jornal FM no Bom Dia 104, as Andorinhas, 5h48 agora.
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0: Olha, 5 horas e 49 minutos, 5 e 49 no fechamento de ontem, terça-feira. Soja valia R$ 123 a saca de 60 quilos, milho R$ 56, trigo R$ 73 a saca. Mercado Comprador, Lar Cooperativa, Boi Gordo Nelore R$ 347,70, arroba, Vaca Gorda Nelore R$ 308,50, arroba, Bezerro Nelore Desmame R$ 15,84 o quilo vivo, frango R$ 4,73 o quilo vivo, suíno R$ 4,63 o quilo vivo, tilápia R$ 8,69 o quilo vivo, leite R$ 2,67 o litro. Olha, as informações e os preços são do Centro de Estudos Avançados em Economia Aplicada, CPEA. Mercado Agropecuário, próxima edição às 6 horas e 40 minutos, dentro do Jornal da Manhã, 5h50.
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0: Eita, quarta-feira, chovendo, hein? Pancadão aqui no centro também. É, tá chovendo em São Miguel, como previsto, 15 milímetros. Daqui a pouquinho a gente vai falar de tempo, né? Temos a previsão aqui do tempo no nosso Bom Dia 104 na Rádio Jornal FM. Pra você, quarta-feira, 29 de julho, estamos no inverno brasileiro. A lua é crescente ainda, muda. Às 11, lá me esquece para a face cheia, a temperatura na casa dos 21 graus centígrados. Cafezinho passado, chimarrão tá pronto, o radinho tá ligado aqui na nossa programação. É, você na nossa companhia sempre. Pode dar um dedinho de prosa aí, um dedinho de volume no seu rádio. É, e seja bem-vindo ao nosso Bom Dia 104.
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0: 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Bom dia! Olha, quero cumprimentar os meus amigos Luan da Silva Barreto, São José do Itavó, Itaipulândia, Ciro Severo, Ana Laura Romanha, que legal. Aninha, um grande abraço para você. É, obrigado, né? Obrigado pela sua sintonia. Edílio de Cândio, Linha Minos, bom dia. Inácio Meiner, Zanoni, Renato Klasma, alô Guilhermão. Equipe Reciclagem, bom dia também. Pessoal da Mobilidade Urbana aí, todos ligados, né, na programação Jornal FM. Vitelmo Maggi, um abraço. Claudete, bom dia. Delmar também, sintonizado conosco, acompanhando a nossa programação Jornal FM. O nosso Bom Dia 104, que traz agora a previsão do tempo.
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0: Olha, para esta quarta-feira o tempo muda em todo o Paraná, a chuva já começa durante a madrugada em várias regiões do estado e pode vir acompanhada de raios, ventos fortes e até temporais em algumas regiões. Ao longo da manhã, a instabilidade também chega às regiões leste e norte do Paraná. O vento pode ter rajadas acima dos 50 km por hora, por isso é importante redobrar a atenção por causa da chuva e do tempo fechado. A temperatura não sobe muito. A máxima fica abaixo dos 27 graus, bem diferente do calor registrado ontem, terça-feira. Olha, 21 graus a temperatura, né? Neste momento, aqui na área central de São Miguel do Iguaçu. Previsão para hoje, chuva forte de manhã, aberturas de sol à tarde e pancadas de chuva que vão até à noite, com 99% de probabilidade, até porque já choveu. Previsão para continuar chovendo em São Miguel do Iguaçu é de 15 milímetros, com máxima para hoje de 28 graus centígrados. Para amanhã, quinta-feira, dia de sol com aumento de nuvens a partir da tarde, mas não chove, mínima de 18, máxima de 28 graus. Para sexta-feira, sol o dia todo, sem nuvens no céu, noite de tempo aberto, ainda sem nuvens, sem chuvas, mínima de 20, máxima de 28. Para o sábado, atenção! Sol e muitas nuvens à tarde, à noite o céu fica ainda com muita nebulosidade, mas também não chove. Mínima de 21, máxima de 28 graus. Para o domingo, festa São Lourenço, sol com muitas nuvens, pancadas de chuva à tarde e à noite. Olha, essa previsão aqui é de 5 milímetros, só que a probabilidade é de apenas 49%. Se o cenário não mudar, se não aumentar essa probabilidade, certamente não vai chover no domingo festivo da comunidade de São Lourenço. A chuva é hoje para abençoar, né? Fui ontem na comunidade de São Lourenço, pessoal se organizando para o grande evento festivo de domingo. E claro que você é o nosso convidado todo especial. Participe. 5h57 agora.
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0: Abra o seu coração, fortaleça a sua fé e que Deus abençoe sempre o seu amanhecer. Olha, no Bom Dia 104, a oração da manhã com o nosso Padre Reginaldo Manzotti. Bom dia, Padre!
4: Filhos queridos, bom dia! Que você tenha um alegre despertar com Deus e Nossa Senhora. Espero que você possa entrar no www.padrereginaldomanzotti.com.br e mandar as suas intenções. Levaremos ao altar do Senhor. Vamos juntos agora, pedindo a Deus saúde no corpo e na alma, em nome do Pai, do Filho, do Espírito Santo. Amém. Senhor Deus da vida, no início deste dia, queremos pedir saúde. Dai-me, Senhor, a saúde necessária para ganhar o pão de cada dia. Livrai-me de todo mal, do perigo, da peste, da epidemia da gripe, Senhor. Livrai-me de todo mal. Rezo também, Senhor, e clamo a vossa misericórdia sobre todos os enfermos. Senhor, sustentai-os na fé, mantenha-os na esperança. Revela sabedoria aos médicos e dai paciência a todos os que cuidam dos doentes. De modo particular, Senhor, no início deste dia, intercedo em favor daqueles que estão acamados, hospitalizados e até desenganados dos médicos, mas de modo particular, por este enfermo cujo nome apresento agora. Senhor médico dos médicos, curai as feridas, libertai os doentes da enfermidade, dai-lhes, Senhor, saúde no corpo e na alma, dai-lhes, Senhor, paciência na provação, dai-lhes, Senhor, coragem de lutar, curai, Redentor nosso, todos os enfermos. Amém. Um bom dia a todos.
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0: Olha, no centro de São Miguel do Iguaçu, temperatura na casa dos 21 graus centígrados.
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0: Olha, 6:04, 6:04, quarta-feira, 29 de julho, estamos no inverno brasileiro, julho está terminando, hein? É, amanhã, quinta, dia 30, sexta, dia 31, tchau pra julho de 2026, que venha, né? Julho de 2027, e todos nós com muita saúde, aliás, como é essencial, né? Inverno brasileiro, lua crescente ainda, muda daqui a pouco às 11:37. Para a fase cheia, a temperatura na casa dos 21 graus centígrados. Volta a dar uns pingos aqui na área central, de forma bem tímida. Enfim, a previsão era essa, né? Quarta-feira com chuva. Eu já dizia desde semana passada, né? Olha, o dia já está clareando, ganhando vida, o povo já está na luta, na lida. E a Rádio Jornal FM continua ao seu lado. Está no ar. A segunda hora do nosso Bom Dia 104. O galo já cantou aí? O cafezinho já tá na mesa? Tem um áudio aí, produção, falando em café? Do seu Acilo Severo? Ô, seu Acilo, a gente falou em café aqui, deu vontade do senhor tomar um café passado no saco? É isso mesmo, seu Acilo?
1: Jonas, tu tá fazendo, falando do cafezinho? Me deu saudade do cafezinho. O cafezinho, aquele passado no saco, né? E pega as bolachas da Terremoto lá.
0: Opa!
1: Também. O cafezinho aí passado no saco ali, bem no capricho, com aquelas bolachinhas da Terremoto lá. Deus o livre, rapaz. Dá vontade nem retirar da mesa, né?
0: Certo? É verdade. Certo, seu Acilo. Aquele cafezinho passado no saco com a bolachinha da Terremoto. Eu avalizo. Eu assino embaixo. Um abraço pro seu Acilo Severo. Que tá lá. O galo já cantou aí, seu Acilo? Já, né? Café na mesa, então. Passado no saco, com a bolachinha da Terremoto, chimarrão pronto. Essa é a essência da simplicidade aqui da Jornal FM, do nosso Bom Dia 104.
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0: 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Olha, Terremoto curtindo o nosso Bom Dia 104, Claudinho Pereira também, um grande abraço para você. Dega Semim, bom dia, meu amigo. Marlon Rodrigues. Bom dia, Jones de Souza, na escuta da líder em audiência na madrugada, a Jornal FM, o nosso Bom Dia 104, obrigado. Cido e Fátima, família Armou, um grande abraço. A Toré tá lá sintonizado em Aurora do Iguaçu. João Juscenir da Costa, meu amigo Jussi, um abração para você, tamo junto. Juvenal Rufino de Lira, também acompanhando a Jornal FM, meu grande amigo colorado Renato Maceda, um grande abraço, bom dia. E o seu Luiz, produção, mandou um áudio para nós. Bora então, alô, seu Luiz. Bom dia, bom dia, bom dia.
3: Ei, Jonas de Souza. Bom dia.
0: Bom dia.
3: Tá chovendo por aqui.
0: Opa!
3: Jonas de Souza. Pegando nos peitos da vaca debaixo de chuva.
0: Tá, seu Luiz.
3: Eita, bicho, velho. Essa programação é muito boa.
0: Obrigado, seu Luiz.
3: Manda uma modona aí pra mim, escolhe um modão do teu gosto aí, põe pra tocar aí pra mim, pra chuva e mais chuva.
0: Chuva e mais chuva.
3: Vamos na mangueira tirando leite.
0: Que bom, tá agarrado lá no peito da vaca, seu Luiz. acompanhando o nosso Bom Dia 104 aqui na Jornal FM. Olha, 6 horas e 10 minutos, 6 e 10, Zezé de Camargo e Luciano. Irmão da Lua, amigo das estrelas. Alô, seu Luiz. Esse modão aí é pro senhor. Bom dia, bom dia.

0: Irmão da Lua, amigo das estrelas, Zezé de Camargo e Luciano, no nosso Bom Dia 104, aqui na Rádio Jornal FM. 6:14 agora, 6:14, bom dia.
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0: Olha, 6:17, 6:17. Ô, produção, pega um sucesso aí animado que fala sobre aquela fossa de quarta-feira, assim, aquela balada sertaneja, aquele clima no ar, pra daqui a pouquinho, tá bom? Daqui a pouquinho aqui na Jornal, até porque hoje é quarta-feira, pra quem não sabe, é o Dia Internacional de Esquentar o Sofá da Sogra. Eita, nós... 29 de julho, estamos no inverno brasileiro, a lua ainda crescente, muda hoje às 11:37 para a fase cheia. Temperatura 21 graus, tá bem? 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

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Bom dia! Olha o pessoal sintonizado conosco, né? Meu amigo Delmar, um grande abraço. Claudete, bom dia. Vitelmo Mage, Guilherme da Reciclagem. Alô, Guilhermão, pessoal da mobilidade urbana por aí, sintonizados. Aqui no nosso Bom Dia 104, 6 horas e 19 minutos, 6 e 19, Rick Renner. Essa mesmo, nos bares da cidade. Tá quarta-feira, bom dia, bom dia, bom dia. Se beber, não dirige, hein?

0: Rick Renner, na Jornal FM, no nosso Bom Dia 104, nos bares da cidade, 6h23. Bom dia.
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7: Olha, 6 horas e 25 minutos, 6h25, uma ótima quarta-feira para você. Eu volto amanhã com o nosso Bom Dia 104 e daqui a pouquinho com o nosso Jornal da Manhã. Gino e Geno! Apaixonado por você! Bom dia, bom dia!

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2: July 29, manhã de quarta-feira, estamos no inverno brasileiro. A lua ainda está na sua fase crescente, muda para a fase cheia, logo mais, às 11:37 da manhã. Temperatura neste momento, aqui no centro da cidade, na casa dos 21 graus centígrados. São 6:32, 6:32. Atenção para as manchetes da edição de hoje do Jornal da Manhã. Turista morre durante passeio de barco nas cataratas do Iguaçu. Passeio do Macuco Safari é suspenso por 3 dias. Mais de 2.700 alunos retornam às aulas da rede municipal em São Miguel do Iguaçu. Retorno às aulas reúne veteranos e calouros na Faculdade Uniguaçu e marca início de novo semestre. Inscrições para o Cantarolar 2026 são encerradas após grande procura. El Niño acende alerta para impactos das mudanças climáticas na saúde. Hoje no Jornal da Manhã, entrevista, Alessandro Cunhasque recebe o secretário de Assuntos Comunitários, Adalto de Góes, para falar sobre a construção de moradias populares aqui em São Miguel do Iguaçu. No giro policial, tentativa de roubo a caminhões termina com apreensão de carga suspeita na Serra do Mico. Receita Federal apreende 650 ampolas de anabolizantes da BR-277. Homem é flagrado pela Rotan com cocaína em comércio. Quase 580 quilos de maconha são apreendidos pelo BPFROM. E ainda na edição de hoje do Jornal da Manhã, esportes. Hoje à noite, o São Miguel Futsal encara o Apodi fora de casa em decisão pela classificação aos playoffs da Liga Silver. Campo Mourão recebe hoje à noite o Itaipulândia pela Série Ouro. Itaipulandienses serão o próximo adversário do São Miguel no estadual. Santos confirma favoritismo, vence Universidade Central e avança na Copa Sul-Americana. Internacional e Flamengo entram em campo às 19h30 desta quarta-feira no Beira-Rio em duelo válido pelo Brasileirão. Vitória e Palmeiras se enfrentam às 21h30 desta quarta-feira em Salvador. pelo Campeonato Brasileiro. Com previsão de mudanças, Grêmio inicia preparação para enfrentar o Bolívar nesta quinta-feira. Roberto Mancini é o novo técnico da Itália. Treinador estava no Catar e terá sua segunda passagem à frente da seleção. No Jornal da Manhã, loterias. Confira os resultados da Loto Fácil, Quina e Mega Sena. 6:35, 6:35 são estas as manchetes da edição de hoje do nosso Jornal da Manhã. 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
2: Olha, para esta quarta-feira, o tempo fica instável em todo o Paraná por causa da passagem de uma frente fria e da formação de um sistema de baixa pressão no sul do Brasil. A chuva avança por todas as regiões com risco de temporais, raios e rajadas de vento acima dos 50 km por hora. Olha, as temperaturas também caem e as máximas não devem passar dos 27 graus centígrados. Bem diferente, né, do calor registrado ontem, terça-feira. Olha, neste momento, 21 graus temperatura aqui em São Miguel do Iguaçu. Já tivemos aí um pancadão d'água nesta madrugada. A chuva cessou agora, mas a expectativa é de mais chuva, não só para São Miguel, como também para a região oeste do Paraná. Portanto, a previsão para hoje, chuva forte de manhã, aberturas de sol à tarde, com possibilidade de pancadas de chuva que vão até a noite, com 99% de probabilidade, 15 milímetros de expectativa, mínima de 21, máxima de 27 graus. Para amanhã, quinta-feira, dia de sol, com aumento de nuvens a partir da tarde, mas não chove, mínima de 18, máxima de 28 graus. Para sexta-feira, vamos encerrar o mês de julho do ano de 2026, sol o dia todo, sem nuvens no céu, noite de tempo aberto, ainda sem nuvens, portanto, com tempo bom, mínima de 20, máxima de 28 graus. Vamos começar o mês de agosto, no sábado, dia 1º, sol com muitas nuvens à tarde, à noite o céu fica ainda com muita nebulosidade, mas não chove, mínima de 21, máxima de 28 graus. Para o domingo, sol com muitas nuvens, com uma possibilidade bem remota de uma pancada de chuva à tarde. Olha só, são 5 milímetros previstos, mas a probabilidade é bem baixa, apenas 49%. Para aquele domingo festivo da tradicionalíssima Festa do Costelão em São Lourenço, a temperatura mínima é de 20 graus, com máxima de 27. 6 horas 42 minutos.
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2: Ibovespa fechou a 176.564 pontos, alta de 0,70%. Dólar comercial fechou a R$ 5,12. Dólar paralelo em Foz do Iguaçu é comprado a R$ 4,75 e vendido a R$ 5,09. Peso argentino em Foz é comprado a R$ 325 e vendido a R$ 293. Guarani, com R$ 1 você compra 1.240 guaranis e 1.150 guaranis, equivalem a R$ 1. Poupança rende 0,67%. Ao mês. 6 horas 43 minutos.
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2: Olha, no fechamento de ontem, terça-feira, soja valia R$ 123,00 a saca de 60 quilos, milho R$ 56,00, trigo R$ 73,00. Mercado comprador, Lar Cooperativa. Boi gordo Nelore, R$ 347,70, arroba. Vaca gorda Nelore, R$ 308,50, arroba. Bezerro Nelore desmame, R$ 15,84 o quilo vivo. Frango, R$ 4,73 o quilo vivo. Suíno, R$ 4,63 o quilo vivo. Tilápia, R$ 8,69 o quilo. Leite, R$ 2,67 o litro. As informações e os preços são do Centro de Estudos Avançados em Economia Aplicada, CPEA. Mercado Agropecuário, Próxima edição, você ouve às 11 horas e 40 minutos dentro do programa Papo 104. 6 horas e 45 minutos agora.
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2: As entidades da proteína animal do Brasil, Paraguai, Uruguai e Argentina seguem negociando a divisão das cotas de exportação de carnes previstas no acordo Mercosul-União Europeia. Segundo o presidente da Associação Brasileira de Proteína Animal, Ricardo Santin, se houver consenso entre as entidades, o governo brasileiro deve aceitar a proposta. Um novo encontro está marcado para a próxima semana, durante o CIAVES, em São Paulo. O acordo prevê cotas para exportação de carne de frango, carne suína e ovos ao mercado europeu, com redução ou isenção de tarifas. Notícias Agrícolas, próxima edição, às 9 horas e 40 minutos, no programa Papo 104, 6 e 46.
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2: Loto Fácil, concurso 3.747, vamos ao resultado 01, 02, 04, 05, 06, 08, 09, 11, 12, 13, 18, 19, 21, 24 e 25. 15 acertos, 6 apostas ganhadoras, cada uma levou para casa R$2.125.438,65. Para os ganhadores são de Fortaleza, no Ceará, São João dos Patos, no Maranhão, Rio das Ostras, no Rio de Janeiro, Porto Alegre, capital gaúcha, São Paulo, capital, duas apostas. Estimativa de prêmio, portanto, para o próximo concurso, a ser realizado hoje, quarta-feira, é de R$2 milhões. E na concurso 7.077, vamos ao resultado 02, 03, 30, 46 e 77. Premiação 5 acertos, não houve ganhadores. Estimativa de prêmio, portanto, do próximo concurso, a ser realizado também hoje, é de R$26 milhões. Mega Sena, concurso 3.037, vamos ao resultado 02, 11, 22, 30, 51 e 54. Premiação 6 acertos, não houve ganhadores. Estimativa de prêmio agora do próximo concurso, a ser realizado amanhã, quinta-feira, é de R$86 milhões. 6 horas 48 minutos, 6 e 48. 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Olha, 6 horas 49 minutos agora, 6h49, você ouve no Jornal da Manhã, depois do intervalo. Tentativa de roubo a caminhões termina com apreensão de carga suspeita na Serra do Mico. Receita Federal apreende 650 ampolas de anabolizantes na BR-277. Homem é flagrado pela Rutan com cocaína em comércio. 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
3: Olha, 6:55, 6:55, este claro é o nosso Jornal da Manhã, ao vivo pela Rádio Jornal, agora no FM 104.1. Eu sou o Jones de Souza, cumprimento os ouvintes que interagem pelo Facebook, no chat do YouTube ou no WhatsApp 3565-1033. Olha, deixe o seu comentário, curta e compartilhe a nossa live, estamos juntos, né? Segunda a sexta, das 6:30 às 8 horas da manhã, com o nosso Jornal da Manhã. Daqui a pouco, às 7:30... tem Alessandro Cunhasque com o Jornal da Manhã Entrevista e em seguida o Jornal da Manhã Esportes. Vamos agora com as informações do setor policial. 6:56.
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3: Olha, em São Miguel do Iguaçu, uma tentativa de roubo a dois caminhões foi registrada na 277, na região da Serra do Mico. Segundo a Polícia Militar, as vítimas relataram que os caminhões utilizados para prestação de serviços em uma plataforma de comércio foram fechados por veículos ocupados por criminosos com armas longas. Um dos motoristas contou que, ao parar o caminhão, entrou em luta corporal com um dos suspeitos, conseguiu tomar a arma e atirou. Vários criminosos fugiram e a arma teria caído às margens da rodovia. Apesar das buscas realizadas pela Polícia Militar e pelo Batalhão de Polícia de Fronteira, BPFRON, nem a arma, nem os suspeitos foram localizados. Olha, durante a ocorrência, os policiais encontraram cigarros de origem paraguaia em um dos caminhões e suspeitaram da existência de outros produtos ilícitos na carga. Diante da situação, foi registrado um boletim de ocorrência pela tentativa de roubo e os dois caminhões foram encaminhados à Receita Federal com apoio das equipes do BPFRON para os procedimentos de fiscalização. Olha, a Receita Federal apreendeu cerca de 650 ampolas de anabolizantes durante uma fiscalização de rotina na manhã de ontem, terça-feira. A carga estava escondida nas bagagens de um casal que viajava com um menor de idade. Segundo a Receita, o veículo seguia para São Paulo com parada prevista em Maringá. Durante a abordagem, os servidores encontraram contradições nas informações repassadas pelos ocupantes, o que levou à vistoria do carro. Os anabolizantes, avaliados em cerca de R$75 mil, foram localizados nas malas. Para o veículo e a mercadoria foram encaminhados à alfândega da Receita Federal de Foz do Iguaçu. O casal também foi levado à Delegacia da Polícia Federal, onde o caso passa a ser investigado. Em Medianeira, um homem foi encaminhado à Delegacia da Polícia Civil após ser flagrado com 14 gramas de cocaína durante uma ação da Rotan no centro da cidade. A abordagem ocorreu após denúncias de atitude suspeita. Com ele, os policiais encontraram 15 porções de cocaína, R$ 21 em dinheiro e um celular. A Polícia Civil entendeu que a droga era para o consumo pessoal, lavrou um termo circunstanciado e o homem foi liberado após os procedimentos. Em Itaipulândia, uma ação conjunta do Batalhão de Polícia de Fronteira, o BPFRON, e da Polícia Federal resultou na apreensão de quase 580 quilos de maconha da erva do diabo. O motorista desobedeceu a ordem de parada e fugiu. Após um breve acompanhamento, ele abandonou o veículo em uma plantação de milho e escapou a pé. Fugiu a pé. Durante a vistoria, os policiais encontraram 579 quilos e 900 gramas de maconha no interior do automóvel. A droga e o veículo foram encaminhados à Delegacia da Polícia Federal em Foz do Iguaçu. Prejuízo estimado ao crime organizado é de aproximadamente R$1.228.000. Em São Miguel do Iguaçu, 6:59, 6:59, nas ruas Farroupilha e Alfredo Chaves, aqui no centro da cidade, movimento tranquilo, temperatura na casa dos 21 graus centígrados, já choveu na madrugada, expectativa de mais chuva para esta quarta-feira. BR-277, trânsito fluindo normalmente aqui na região, Ponte Internacional da Amizade, movimento intenso nos dois sentidos. Na Aduana Brasileira, o trânsito está congestionado, inclusive. Participe você também com informações do trânsito. Pontualmente, 7 horas em São Miguel do Iguaçu, você ouve no Jornal da Manhã depois do intervalo. Turista morre durante passeio de barco nas cataratas do Iguaçu. Passeio do Macuco Safari é suspenso por 3 dias. Mais de 2.700 alunos retornam às aulas da rede municipal em São Miguel do Iguaçu. Retorno às aulas reúne veteranos e calouros na Faculdade Uniguaçu e marca início de novo semestre. 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

0: 7h07, 7h07, esse é o nosso Jornal da Manhã, das 6h30 até as 8 horas da manhã. Muito bom dia, eu sou o Jones de Souza, junto com a minha equipe, trago as principais notícias para você começar o seu dia sempre muito bem informado. Olha, nesta meia hora, destaque para os fatos de São Miguel do Iguaçu e região oeste do Paraná. Olha, um turista infelizmente morreu após um acidente envolvendo uma embarcação do passeio Macuco Safari no fim da manhã de ontem, terça-feira, no Rio Iguaçu, dentro do Parque Nacional do Iguaçu, em Foz do Iguaçu. Segundo a empresa responsável pelo passeio, a embarcação transportava 8 pessoas, sendo 6 turistas holandeses e 2 tripulantes. Todos foram resgatados rapidamente, com o apoio das equipes de emergência. 2 pessoas foram encaminhadas ao hospital, mas um dos turistas não resistiu aos ferimentos e morreu. Logo após o acidente, a Marinha do Brasil esteve no local e iniciou os primeiros levantamentos. O capitão dos portos do Rio Paraná, capitão de fragata Anderson Simonin, falou sobre a ocorrência. Vale destacar que o pronunciamento foi antes da confirmação da morte de um dos turistas.
1: Referente ao incidente de navegação ocorrido no dia de hoje, 28 de julho, no Parque Nacional do Rio Iguaçu, estação Macuco Safari, onde uma embarcação, devido ao grande volume de águas do Rio Iguaçu, veio virar. Algum número considerável de pessoas se fez à água. Porém, todas as pessoas foram resgatadas, 2 pessoas necessitaram de atendimento médico mais apurado e demais esclarecimentos serão prestados ao longo do inquérito administrativo, fim apurar fatos de navegação já instaurado pela Marinha do Brasil. Demais ações serão tomadas ao longo dos próximos dias.
0: Olha, em nota, o Macuco Safari lamentou a morte do visitante, prestou solidariedade aos familiares e informou que está oferecendo assistência às vítimas. A empresa destacou ainda que atua há mais de 40 anos no Parque Nacional do Iguaçu e afirmou estar colaborando integralmente com as investigações. A Marinha do Brasil informou que uma equipe da Capitania Fluvial do Rio Paraná esteve no local para acompanhar a ocorrência que será instaurado um inquérito administrativo sobre acidentes e fatos da navegação, que vai apurar as causas, circunstâncias e eventuais responsabilidades pelo acidente. O Instituto Chico Mendes, de Conservação da Biodiversidade, SMBio, também lamentou a morte do turista e informou que toda a documentação da concessionária responsável pelo passeio está regular. O órgão afirmou que acompanha as investigações e determinou a suspensão das atividades do Macuco Safari por 3 dias. A Secretaria de Educação retornou ontem, terça-feira, às aulas para cerca de 2.760 estudantes das escolas municipais em São Miguel do Iguaçu. Além dos alunos, aproximadamente 420 profissionais da educação, entre professores, diretores, coordenadores, zeladores e merendeiras, retornam às atividades. Olha, as equipes pedagógicas prepararam atividades especiais para receber os alunos de forma calorosa. Professores e diretores organizaram dinâmicas de integração para reduzir a ansiedade comum desse período. O objetivo principal foi criar um ambiente seguro e motivador desde o primeiro dia de aula. A secretária de Educação, Solange Gamba, destacou que com as energias renovadas, os alunos iniciam esta nova etapa preparados para dar continuidade ao aprendizado.
2: Hoje retornamos às atividades escolares, segundo semestre. Atendemos a 19 instituições de ensino. O objetivo principal é que a aprendizagem aconteça dentro das nossas escolas, uma educação de qualidade, um bom retorno a todos os nossos profissionais de educação, os nossos estudantes.
0: Na Escola Municipal José Francisco de Oliveira, estudante do 5º ano, Marisa Gabriele Azevedo Rivas, falou sobre a expectativa pela volta às atividades escolares.
3: Sim, eu estava muito ansiosa, eu estava sentindo saudade da escola, porque eu converso com meus colegas, eu tenho várias amigas aqui que eu converso. A professora, ela interage bastante com a gente escreve bastante. Eu estava com muita saudade daqui.
0: Já a professora Ana Paula Lázares Gelleri fez uma dinâmica de volta às aulas com os seus alunos.
4: os alunos traz vida à escola. Então, assim, sem eles não há escola, né? Então, assim, agora eles retornando é alegria para nós, professores, também, né? Claro que todo mundo gosta de férias, né? Mas retornar também é bom.
0: O retorno exige uma rápida transição da rotina de descanso para o ritmo intenso de estudos. Coordenadores pedagógicos destacam que este período é crucial para a consolidação do aprendizado, como destaca a coordenadora pedagógica da Escola José Francisco, Paula Manente.
5: Bom, depois desse período de férias, de descanso, né, a gente volta com muita expectativa de consolidar o trabalho que já foi iniciado no primeiro semestre, né, correndo atrás de resultados positivos, e agora a gente volta bastante confiante de que vai conseguir dar continuidade nesse trabalho para conseguir bons resultados no fim do ano.
0: Olha, o retorno exige uma rápida transição da rotina de descanso para o ritmo intenso de estudos. Coordenadores pedagógicos, né, destacam que este período é crucial para a consolidação do aprendizado. Olha, que bom. Tá aí, portanto, mais de 2.700 alunos retornam às aulas da rede municipal de ensino em São Miguel do Iguaçu. Ali, depois de alguns dias de recesso, o movimento voltou a tomar conta da Faculdade Uniguaçu. O retorno às aulas marcou o início de mais um semestre letivo. A expectativa é de muito conhecimento, integração e preparação para os desafios da vida profissional. Vamos acompanhar.

0: para outros, o início de uma nova jornada. É o caso de Renato, que veio de Santa Helena para iniciar o curso de Educação Física na Uniguaçu.
1: Foi bastante diferente, que a gente não está acostumado com toda essa recepção, mas foi ótimo, porque o pessoal foi receptivo, ainda mais com a gente que começa ainda agora, meio de ano ainda. Então, eles receberem a gente transforma um ambiente acolhedor ainda, o ambiente daqui da Uniguaçu.
0: Mas nem todo mundo estava vivendo o primeiro dia. Teve quem voltou para mais um semestre com animação renovada. Não é, Larissa?
2: Eu, como sou também da Atlética, a gente está muito empolgado com as novidades que está vindo da Atlética e também no meu curso. Eu estou muito empolgada para ver tudo na área que eu estou fazendo e as expectativas lá em cima.
3: Que curso você faz?
2: Eu faço engenharia de software.
3: E o que você sonha com esse curso? Qual que são os planos? O que você está vendo? E o que já mudou desde que você entrou na faculdade?
2: Olha, o que já mudou é que eu sei agora um pouquinho. Eu entrei sem saber nada, nem a base. E agora eu tô sabendo um pouco sobre. Tô vendo, tô me empolgando de já procurar também pós-graduação em algumas áreas específicas para eu subir na carreira quanto mais melhor.
0: Também, com uma recepção como essa, fica difícil não voltar animado. A coordenadora pedagógica Daniele Cadorim explica como esse momento foi preparado para receber os acadêmicos.
4: Hoje, para dar as boas-vindas para os novos alunos, para os alunos que já estavam aqui, para os novos professores e para os professores que já estavam aqui também, a gente organizou uma ação de termos na praça pipoca, algodão doce, paçoquinha, para que seja um retorno bastante agradável para eles, para que eles voltem com bastante energia para mais um semestre letivo. A gente recebeu hoje mais de 2 mil alunos, entre novos alunos e alunos que já estavam aqui. Então, a gente deseja que sejam todos muito bem-vindos para um excelente semestre.
0: E atenção para quem perdeu o vestibular de inverno. Ainda dá tempo para garantir uma vaga.
4: O vestibular agendado está acontecendo, então ainda dá tempo de entrar em um dos nossos cursos. Basta mandar uma mensagem para a gente agenda melhor dia, melhor horário e vai recebê-los aqui com o maior prazer para aplicar a prova de vestibular. Mas dá tempo sim, estamos esperando.
0: Com um novo semestre pela frente, o diretor acadêmico Wagner Rupp deixa uma mensagem especial para os alunos.
5: Nós, como Uniguaçu, desejamos a todos aí, né, um excelente semestre, um semestre muito produtivo, de muito conhecimento, de muita busca, né, para a sua formação, desenvolvimento de habilidades e competências em cada uma das áreas a qual, né, os nossos acadêmicos escolheram aí para a formação em suas vidas.
6: 7:17, 7:17, está aí, portanto, retorno às aulas, reúne veteranos e calouros na Faculdade Uniguaçu e marca o início de um novo semestre letivo. 7:17, você ouve no Jornal da Manhã depois do intervalo. Inscrições para o Cantarolar 2026 são encerradas após grande procura. El Niño acende alerta para impactos das mudanças climáticas na saúde. 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
7: Sete horas 24 minutos. 7h24, as inscrições para o Cantarolar 2026 foram encerradas antes do prazo previsto devido à grande procura de candidatos. O Festival de Interpretação Musical da Lar Cooperativa Agroindustrial superou as expectativas da organização e confirmou o interesse de participantes de diversas categorias. Com as vagas preenchidas, a organização agora inicia a próxima etapa do evento, que será a análise das inscrições e a preparação para as apresentações. Quem explica como foi a procura, os motivos do encerramento antecipado das inscrições e quais serão os próximos passos do Cantarolar 2026 é o coordenador do festival, Everton Faganello.
8: Mas devido ao grande número de inscritos, tivemos que encerrar as mesmas antecipadamente, né? Mas desde já reitero meu agradecimento pela abertura dos espaços. Também gostaria de convidar a todos e a comunidade em geral para participar do 18º Cantarolar, que irá acontecer dos dias 12 a 15 de agosto no Lar Centro de Eventos. Um espaço amplo que está aberto a toda a comunidade, com estacionamento e aonde não haverá cobranças de ingresso.
7: Olha, a 18ª edição do Cantarolar será realizada entre os dias 12 e 15 de agosto no Lar Centro de Eventos, em Medianeira. A programação é aberta ao público e a entrada será gratuita, sem cobrança de estacionamento. Olha, as previsões apontam para um aumento dos eventos climáticos extremos com a atuação do El Niño. E junto com eles, cresce também a preocupação com doenças e outros problemas de saúde. Mais detalhes com a repórter Tatiele Schunemann.
9: A confirmação do El Niño e a previsão de mais eventos climáticos extremos acendem um alerta também para a saúde da população. Ventos fortes, ondas de calor e a piora da qualidade do ar aumentam o risco de doenças como leptospirose, dengue, infecções respiratórias e problemas causados pela água contaminada das enchentes. Além disso, famílias que precisam deixar suas casas ficam mais expostas à transmissão de doenças. A infectologista Viviane Hessel explica quais são os principais impactos desse cenário para a saúde.
10: Quando acontecem eventos climáticos extremos, né, pensando aqui nas enchentes, por exemplo, né, além dos prejuízos materiais, existe o favorecimento da transmissão de doenças infecciosas, né, como, por exemplo, leptospirose, hepatite A ou outras infecções gastrointestinais, diarreias. Né. E quando as famílias precisam deixar suas casas e buscar abrigo temporário, né, até a água retornar, até elas conseguirem voltar para suas casas, aumentam os desafios referentes ao acesso, principalmente à água potável, alimentação, acesso a medicamentos, acesso ao atendimento à saúde. Então, esses ambientes coletivos, eles facilitam, inclusive, a transmissão de doenças respiratórias e podem ocorrer, inclusive, a transmissão, a ocorrência de surtos, né? A transmissão aí de infecções respiratórias entre as pessoas que estão temporariamente nesses abrigos. Então, e o que acaba acontecendo é que as populações mais vulneráveis acabam tendo mais repercussão quando essas questões acontecem. Uma outra questão que vale a pena a gente destacar é que tem sido estudado, né, por alguns pesquisadores que o aumento da temperatura que vem acontecendo gradativamente no planeta pode estar relacionado à disseminação de genes de resistência entre as bactérias, né? Tanto em ambiente comunitário quanto ambiente hospitalar. E daí, o que a gente se preocupa, né? Dependendo do perfil de resistência, as bactérias acabam deixando de responder aos antibióticos que a gente usa habitualmente aí para tratar as infecções. Então, é um ponto de atenção a gente ficar de olho e acompanhar essas questões que estão sendo aí publicadas na literatura científica.
9: Além dos riscos provocados pelas enchentes, as ondas de calor também exigem atenção. A infectologista Viviane explica como as altas temperaturas afetam o organismo, principalmente de crianças, idosos, gestantes e pessoas com doenças crônicas.
10: Em relação às ondas de calor que a gente vem acompanhando aí nos noticiários, né, em alguns países, qual que seria o impacto, né? A onda de calor intenso, né, por muito tempo, ela acaba favorecendo agravamento de problema respiratório, né, por causa da piora da qualidade do ar e retenção de partículas aí na atmosfera, quanto ao aumento da internação, né, por desidratação, em especial em populações mais vulneráveis, sensíveis, daí como idosos e recém-nascidos, por exemplo, né? E isso impacta diretamente nos serviços de saúde. Então, é muito importante, né, os serviços de saúde ficarem atentos a essas questões e também a população ter orientação do que fazer nessas situações para tentar evitar situações como essa. E, de forma geral, o impacto das mudanças climáticas sobre a saúde humana acaba afetando aquelas populações mais vulneráveis, né? Não somente extremos de idade, como os idosos e recém-nascidos, por exemplo, mas também pessoas com comorbidades, com desnutrição, ou pessoas que tenham, né, estejam em situação de maior vulnerabilidade socioeconômica. Essas pessoas acabam sofrendo mais, né, as consequências dessas situações, mais necessidade de hospitalização e mais risco de complicações. Então, é muito importante ficar atento a essa situação na tentativa de uma prevenção, né, de uma contenção de danos maiores.
9: A orientação das autoridades de saúde é evitar contato com a água de enchente, descartar alimentos contaminados, higienizar caixas da água e procurar atendimento médico em caso de febre, diarreia, falta de ar ou outros sintomas persistentes.
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0: 7:38, 7:38, muito bom dia para você, eu sou Alessandro Cunhasque, chegando com o Jornal da Manhã Entrevista, nesta manhã de quarta-feira que já choveu, se você está acordando agora junto com a gente aqui, já choveu pela manhã e deu uma boa pancada de chuva, mas o tempo deu uma limpada e parece que foi a chuva do dia, né? É, essa pelo menos é a expectativa. Nesse momento, algumas nuvens, o dia já totalmente claro aqui em São Miguel do Iguaçu. E hoje, no Jornal da Manhã Entrevista, vamos conversar com o secretário de Assuntos Comunitários, Adalto de Góes, para falar sobre a construção de moradias populares aqui em São Miguel do Iguaçu. Tem bastante questões para a gente falar sobre esses assuntos. Secretário, muito bom dia para você, muito obrigado pela presença aqui no Jornal da Manhã Entrevista. Bom, esse é um assunto que cada vez mais vem chamando atenção aqui em São Miguel do Iguaçu, seja através das ações do governo municipal, mas também no modo geral, né? Quando a gente olha na parte periférica da cidade, onde tem espaço para crescer, a gente vê loteamentos surgindo, obras acontecendo, casa sendo construída, porque há uma demanda. A gente já está batendo nos 30 mil habitantes e com a tendência de crescimento. E esse crescimento está condicionado à moradia, não tem para onde a gente fugir, né?
1: Bom dia, Cunhasque. Bom dia a todos os ouvintes. É isso mesmo, Cunhasque. Há um empenho muito grande, né, do prefeito, seu Mota, né, e do vice Cláudio Rodrigues em relação à habitação, né, e também do planejamento, né, através do Luciano Neres, aí, que está entrando com os projetos. E é isso mesmo. A cidade está crescendo, para você ter uma ideia, hoje aumentou muito as empresas de São Miguel do Iguaçu, né? O investimento muito grande do município em relação à infraestrutura na área industrial, na cidade, e por si próprio vai aumentando a demanda de pessoas em relação ao mercado de trabalho, né? Então, graças a Deus, hoje nós temos aí vagas sobrando na área de emprego, né? E a habitação não é diferente, né, Cunhasque? Então, a prefeitura, através do prefeito, estão empenhados, engajados em começar a trabalhar na área da habitação. Inclusive, já foi adquirido uma área grande ali próximo ao Liberdade, né? E já com alguns projetos em andamento aí do planejamento, né? Para uma futura construção de novas habitações.
0: E como que vai funcionar isso? Como que é? A gente hoje sabe que é bastante burocrático, né? Tem toda uma burocracia, então até uma cautela quando se fala, foi adquirido loteamento, qual que é o próximo passo para a gente entender e começar a compreender quando vai ser utilizado, quem vai ser o beneficiário?
1: As pessoas que estão anos aqui em São Miguel do Iguaçu, né? Que elas não têm uma residência fixa, né? Pagam aluguel, isso, aquilo, até alguns moram próximo ali a área do Rio Pinto, Rio Leão, né? Áreas de invasões. Elas podem chegar nos assuntos comunitários, né? Nós temos ali a Jéssica, a Marciele, a Josiane, e fazer a inscrição através do COAPAR, né? O COAPAR, ele é do Paraná. Então, para a gente que você faz o cadastro, ela já fica cadastrado no CADMULTI, né? Do COAPAR, a pessoa que fez o cadastro. E por sua vez, esse cadastro, ele tem que ser, a cada 6 meses, tem que ser renovado.
0: Tá certo. Então, quem tem esse cadastro, naturalmente, vai ter essa prioridade.
1: Claro, porque às vezes a pessoa mora em Foz do Iguaçu, está trabalhando aqui em São Miguel, está há 3-4 meses aqui em São Miguel e vem fazer cadastro, queira ou não, né, ela vai ser a última a entrar ali no sistema, né? Uhum. Hoje a prioridade é para quem está anos morando em São Miguel do Iguaçu, né, Cunhasque?
0: E qual a capacidade desses loteamentos agora? Essa área sendo adquirida? Para quantas casas se comportaria?
1: A princípio a gente começou agora, né? Já está sendo, acho que esse mês de agosto vai ser inaugurado o condomínio do idoso, né? Uhum. Inclusive foram selecionados 80 pessoas idosas, né? E para ser uma ideia, são 40 vagas, 40 casinhas com idoso. Nessas 80 que foram selecionadas, não chegaram, elas não foram, não conseguiu já atingir as 40 pessoas para, entendeu, serem
0: contempladas?
1: Contempladas. Então, possivelmente, eu não sei se essa semana ou semana que vem, o COAPAR vai fazer um novo sorteio de mais pessoas, porque elas não foram qualificadas para poder adquirir essas casinhas, entendeu? Então já começa por aí, né? Existe um programa também, o programa FINES, né? Que vão ser construídas mais 42 casinhas, né? São 16 ali próximo do cemitério Parque, né? Conjunto Celato, mais 16 em relação ali ao Bela Vista, e mais 10 ali entre o Mutirão e o Liberdade. Próximo condomínio idoso ali, mais 10. Então são 42 casinhas, só que essas primeiras obras que vão sair é mais voltada às pessoas em vulnerabilidade social, áreas de risco, né, em relação ali ao Rio Pinto, ao Rio Leão, né? Inclusive já começou já um cadastramento pelas nossas equipes dos assuntos comunitários, do social e também da saúde, né, em verificar se realmente as pessoas precisam ou não, né? Então, quem tiver na área de risco ali, então a gente já vai começar a fazer um trabalho em cima disso, né? E informar também, Cunhasque, que não é só fazer o cadastro e a pessoa ser contemplada. Nós temos ali, nós vamos ficar em cima em relação à fiscalização. Por quê? Porque ano passado a gente houve boatos aí que pessoas ganharam, né? Ganharam as casinhas, né? E depois voltaram a morar no mesmo local.
0: Na área verde.
1: Na área verde. Então a gente tem uma parceria hoje com o Coapar, onde essa pessoa que fez o cadastro, né? CPF, identidade, toda a qualificação dela, vai ser feita uma devassa em relação a essa pessoa. Se há 10, 15 anos atrás ela foi contemplada. Se essa pessoa foi contemplada, infelizmente ela não vai entrar no quadro que realmente precisa. Entendeu?
0: E vale lembrar que hoje não se usa mais papel, né? Tudo eletrônico.
1: Hoje,
0: então,
1: tudo eletrônico. Graças a Deus, hoje a gente consegue, né? A gente não tem que nem o CAD, mas a gente tem a parceria com o social, que vai verificar ali a renda per capita, tudo, né? Toda essa parte da pessoa que realmente precisa.
0: A gente,
1: né,
0: deixa rastros em tudo, né?
1: Exatamente. Em relação à habitação, nós temos aí o CAD Multi, que não é nós que temos acesso, mas tem o Coapar. Então a gente manda o cadastro da pessoa lá para o Coapar, então eles vão puxar realmente se a pessoa precisa ou não. Então isso é o diferencial do nosso trabalho.
0: Sem dúvida nenhuma. E em cima disso, Adalto, acredito que na área verde agora vai ser um caminho sem volta, né? Até para quem não pegou, está ouvindo a informação pela primeira vez, porque pela primeira vez estão sendo feitos projetos, né, para desenvolver ali. Então há um estudo, inclusive, das dimensões, né, das margens da área verde, né? Então vai ser calculado desse tipo de solo, tudo, para começar. Eu acho que vai ser uma obra irreversível, não tem como mais, né, São Miguel do Iguaçu, até pelo risco oferecido para essas pessoas, e essas pessoas, por falta de opção, acabam indo para lá. Mas você trouxe um relato que aconteceu, de retornarem, né, muitos retornarem para lá, porque, querendo ou não, por N situações. Enfim, o fato é que essa área ela vai ser desocupada, e eu estou curioso para ver no modo efetivo, né? Já tem essa parte das casas que estão sendo, vão ser disponibilizadas, como vão ser realocadas, mas estou curioso para ver se vai haver retorno, né? Porque ali vai começar, querendo, nos próximos anos, vai começar obras ali, né?
1: Exatamente. É que nem você falou. A gente não chegou a levantar e investigar, mas há relatos, né, de pessoas que vêm procurar a gente, abordam a gente, né, que pessoas que ganharam as suas casinhas no Liberdade lá e depois voltaram, né, entendeu? Então esse levantamento a gente não fez ainda, mas há vários relatos em relação a isso. Então por isso que a gente está preocupado, a gente está em cima, para que se aconteceu, né, não aconteça, né Cunhasque? É. Né? Informar também que nós temos hoje mais 23 construções em andamento lá nas áreas indígenas, né? Inclusive foi fiscalizar lá, já está bem adiantado as obras, né? E é isso aí, é a preocupação do prefeito, do vice-prefeito, da nossa secretaria, a Secretaria de Planejamento, em relação a melhorar a qualidade de vida das pessoas que realmente precisam, né, Cunhasque? Claro que isso aí não é de um dia para o outro, isso vai levar tempo, né? Os projetos estão em andamento, as construções vão começar, né? Que nem falei agora, 42 casas. Aí depois já tem uma parceria do governo do estado, mais 100 casinhas, entendeu? Então isso vai aos poucos, isso vai levar anos, né? Até você começar, se começou hoje, vai levar um ano ou dois anos para você formalizar.
0: tá certo. É, qualquer obra, né? São pelo menos 8 meses, né? É, uma obra sem ter nenhum problema, de 8 meses a 1 ano. É o tempo mínimo pedido, máximo mínimo pedido, né? É. É, secretário, sobre o condomínio do idoso, então voltando um pouquinho ali, que esse é um assunto importante também, a gente precisa de um pouquinho mais de informação. É, você comentou que são 80 residências para esse...
1: Não, são 40 residências. Foram 80 pessoas, né? Certo. Que elas foram ali... É... selecionadas, né? Uhum. Né? Só que dessas 80, não atingiu os critérios necessários.
0: Não conhece? Chegamos a 40 mesmo, com 80 candidatos.
1: Ó, são 40 residências. Tipos de critérios. Foram 80 selecionados e desses 80, né, alguns não foram qualificados. Então, possivelmente, não sei se é essa semana ou semana que vem, até eu tenho uma reunião amanhã com o pessoal do Coapar, vai ser feita uma nova seleção, né, para avaliar, para tentar atingir as 40 residências. Uhum. Mas você até ia perguntar o porquê das pessoas que não foram. Né?
0: Até para trazer de informação, de repente tem uma pessoa que se encaixa e não foi.
1: Primeiro atrás, que algumas foram selecionadas, não quiseram. Né? Uhum. Outras não atingiram a qualificação ali. Porque passaram alguns dados, né? Exemplo. A pessoa ganha um salário mínimo. Ela tem que ganhar no mínimo um salário mínimo, porque ele vai ter um aluguel social ali, que é de 15%.
0: Sim.
1: Né? Alguns não atingiram essa renda necessária, que é um salário mínimo. Né? Outros o salário ficou muito alto. Né? Tipo, 3, 4 salários mínimos. Entendeu? Claro que o programa ele diz ali de 1 a 3 salários mínimos, né? A 4 salários mínimos, né? Só que, claro, a prioridade é para quem ganha menos, né? Então, se você ganha menos que o salário mínimo, também não se qualifica. Porque como é que você vai pagar um aluguel social?
0: Não vai sustentar.
1: Então, o mínimo é um salário mínimo. E outros, o salário já estava acima, né? Entendeu? Então, foram qualificados, mas só que verificando, fazendo uma devassa em relação a essas pessoas, elas não se enquadraram. Entendeu? Então, por isso que vai ser feita uma nova seleção.
0: E quando que ele está para ser inaugurado?
1: Então, nós estamos aí hoje dia 29, né? Então, como falei antes, a gente vai ter uma reunião amanhã com a Par, possivelmente em início de agosto vai ser inaugurado. Não quer dizer que inaugurando já eles vão entrar, não. Né? Inclusive, agora,
0: é uma obra pronta, na
1: inclusive,
0: verdade.
1: Inclusive, a Secretaria de Assuntos Comunitários, né, já passou para Assistência Social, através da secretária Adriana Mota, né? Onde eles vão dirimir, porque tipo assim, não é só pegar e entregar a obra, você tem todo um aparato para formar segurança, limpeza, educador físico, pessoal da área da saúde. Então são vários N fatores, né, Cunhasque? Não é só pegar e colocar, porque queiro não, ele é um condomínio fechado do idoso, né?
0: Sim.
1: Já diz condomínio do idoso, né? Então não é só pegar. Então a pessoa foi selecionada, não quer dizer que se ela foi contemplada aí no mês de agosto, que ela vai entrar. Não. A Secretaria de Assistência Social aí, ela vai ter que fazer um trabalho para ver quando que vai fazer a entrega dessas casinhas. Né?
0: Perfeito, secretário. Quero agradecer aqui a presença do Jornal da Manhã Entrevista, do secretário de Assuntos Comunitários, Adalto de Góes. E pode ficar à vontade, a gente está falando sobre moradias populares e principalmente o condomínio do idoso, que é o próximo aí da lista, né? Que já vai estar sendo inaugurado, esperando moradores. Pode ficar à vontade para trazer mais informações no sentido de as pessoas que têm interesse, quem procurar, com quem conversar, que tipo de critério precisa ter. Sempre tem alguém ouvindo a gente. Isso. Que não foi atrás, né?
1: E reforçando, o condomínio idoso, todos aí, através da Secretaria de Planejamento, através da Prefeitura aí, todas as casinhas mobiliadas, Cunhasque. Geladeira, fogão, sofá, cama.
0: Ó, que legal.
1: Entendeu? Mobiliadinho, né? Teve uma parceria aí com uma entidade, né? Onde vai entregar todas as casinhas mobiliadas. E reforçando, a pessoa que não fez o cadastro, chega nos assuntos comunitários, temos já as três meninas aí que vão fazer o cadastro, né? E reforçando, as pessoas que moram fora aí com o intuito de vir aqui ganhar casinha, não é assim que funciona, Cunhasque. Você tem que ter ali um critério de quantos anos mora em São Miguel do Iguaçu, né? E se a pessoa foi contemplada no passado, ela já foi contemplada, não vai ser beneficiada novamente, né? Pessoas que vêm com má índole aí podem tirar o cavalinho da chuva, né, Cunhasque?
0: Perfeito, então, secretário, obrigado, parabéns pelo trabalho e que a gente possa ter cada vez mais moradias em um lugar, em locais que sejam realmente dignos, né, que as pessoas possam continuar e levar a sério também, né?
1: Exatamente.
0: Não é porque está ganhando que não tem responsabilidade, né? Isso é muito importante dizer também, afinal de contas, muitos de nós aí estão lutando para ter uma casa própria, né? Não é fácil.
1: Exatamente.
0: O caminho é difícil e, infelizmente, muitos vão ficar sem, vão viver o resto da vida no aluguel, na base do aluguel. E essas residências que estão chegando no modo geral, elas são importantes, inclusive, até para isso. Hoje tem uma dificuldade de se alugar moradias em São Miguel do Iguaçu, porque a cidade está saturada. E não é só São Miguel do Iguaçu, Medianeira já vive isso há muito tempo.
1: É.
0: Até Itaipulândia está vivendo isso. Vários municípios aqui, principalmente as margens da 277, vivem esse momento porque as cidades começaram a crescer e automaticamente não conseguiram atingir a demanda de moradias suficiente. Se eu responder, eu fico analisando, poxa, eu pago caro no meu aluguel, né? Porque eu acho caro por conta, porque é um recurso que a gente tem que correr atrás para. E só que eu levo em consideração a quantidade de pessoas que batem na minha porta pedindo se eu sei se existe no bairro uma casa para alugar. Aí eu paro e penso, poxa, pelo menos eu consegui alugar uma, porque olha a dificuldade.
1: É difícil. Tá. Quem tem uma casa alugada e que continue nela, porque não é fácil, né, Cunhasque? Né?
0: Sem dúvida nenhuma. Obrigado, secretário.
1: Obrigado a todos os ouvintes e obrigado pela oportunidade, Cunhasque.
0: Depois do intervalo, vamos trazer as informações do esporte. Ontem teve Copa Sul-Americana. Hoje o São Miguel Futsal joga pela Liga Silver, a sua vida, a sua classificação na próxima fase. E também está de olho na Série Ouro, que pode perder uma posição hoje se o Itaipulândia vencer. O Itaipulândia, próximo adversário do São Miguel, joga com o Campo Mourão hoje. Tudo isso depois do... tem rodada do Brasileirão, né? Tem um tal de Inter e Flamengo... Ai, torcida colorada, naquele desespero, né? Fazer o quê? Vamos lá, depois do intervalo.
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0: Bora, gente, vamos lá com as informações. São Miguel joga hoje com a Podi lá no Rio Grande do Norte, no interior do Rio Grande do Norte. Precisa vencer e vencer, não tem outra coisa. E não só isso, vencer e torcer por outros resultados. Afinal de contas, o Amarelinho do Oeste desperdiçou em casa, né, diante do Juventude. Agora vai ter que buscar com a Podi. É difícil, mas passa longe de ser impossível, tá? São Miguel tem todas as condições de fazer uma noite boa e principalmente fora de casa. O São Miguel tem feito, o problema tem sido no ginásio Joelson Marcelino nos últimos jogos, inacreditavelmente, mas é a realidade. São Miguel vai enfrentar o Apodi, o jogo está marcado hoje para as 8 da noite. A Rádio Jornal não tem os direitos de transmissão dessa partida. O jogo você pode acompanhar no YouTube da LNF TV, que é a organizadora da competição, né? E tem os direitos de transmissão. O São Miguel é o 14º hoje com 13 pontos ganhos, tá? 13 pontos ganhos, 14º. O São Miguel é os 12 primeiros avançam. O primeiro dentro da zona de classificação é justamente o Juventude com 14. E aí à frente tem o Blumenau, ainda 13º com 13 pontos. E o Concórdia com 14 pontos. Essas são as quatro equipes que brigam diretamente. Também dá para considerar o Laje, mas o Laje já com 16 pontos, se fazer um pontinho já resolve a sua vida. O São Miguel tem que torcer aí pro Blumenau e Lages, jogos às 8 da noite, para o Lages já fazer o seu papel e garantir a classificação, e aí ajudaria o São Miguel, de certa forma. Lá joga em casa com o Blumenau, todos os jogos hoje às 8 da noite, e ainda outra partida, o Juventude recebe o Camaquã, lá do Rio Grande do Sul, às 8 da noite, esse jogo interessante. Olha, o Vélez pode aprontar, porque o Camaquã pode aprontar, porque está na parte de cima da tabela, né? Está lutando para estar fora do G4, precisa vencer para entrar no G4. Mas o fato é que o Camaquã não entra mais no G4, melhora só o seu posicionamento, não tem mais como chegar. Então tem que ficar na torcida mesmo. E para fechar, ainda tem o Concórdia nessa briga, que é outro time que São Miguel vai dar uma secada, além de vencer, tá? Concórdia recebe a equipe do Chopinzinho também, tá? O Chopinzinho, que é segundo colocado, pode terminar na liderança, pode ser um estímulo aí pro Chopinzinho vencer esse jogo. São as condições dessas três equipes, duas não podem vencer para o São Miguel conseguir ingressar na zona de classificação. Ontem tivemos Copa Sul-Americana, o Santos se classificou, bateu a equipe do Universitário pelo placar de 4-2 e avançou para a próxima fase. Hoje tem Brasileirão e Copa Sul-Americana. Copa Sul-Americana, o Vasco recebe o Independiente Medellín às 7 da noite. Bragantino e Sporting Cristal, 9:30 da noite. Pelo Brasileirão, 4 partidas. Mirassol e Remo, Internacional e Flamengo, Fluminense e Bahia, Vitória e Palmeiras. Mirassol e Remo, Inter e Flamengo às 7:30 da noite. Fluminense e Bahia, Vitória e Palmeiras às 9:30 da noite. Já tô de volta com o Papo 104.
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1: 8:01.
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10: Alessandro.
1: Sandro Cunhasque.
10: Bora, gente! Quarta-feira, vamos que vamos! Quarta-feira hoje, dia 29 de julho de 2026. Já choveu? Já choveu. É, se você tá tomando teu café agora olhando o asfalto molhado ou fez aquela chuva para fazer aquela lameca na terra, né? Fazer aquele barro. Então, já choveu hoje pela manhã. E eu acho que foi a previsão do dia, que estava aí previsto 10 milímetros. Acho que vai ser essa chuva, porque limpou, tá totalmente limpo o céu. Mas o assunto hoje não é previsão do tempo, né, Tatizinha? Bom dia para você.
11: Bom dia, Cunhasque. Bom dia, gente querida da jornal. E por aí, tudo bem? Tudo certo? Tudo na boa? Tudo suave? Nessa pré-véspera de fim de mês.
10: Pois é, estamos chegando lá, dia 29 de julho. Tem 31
11: tem.
10: Esse mês?
11: Tem, porque eu olhei antes de falar, porque eu não tinha certeza também.
10: Nossa. Mais um dia do mês pra fechar.
11: Daí tem, por isso que eu falei, é pré-véspera.
10: Aí o fim de semana, meu Deus, dia 1º e 2 fim de semana, vai ficar longa a semana que vem.
11: É o que eu pensei.
10: Eu imagino que você também já deve ter dado uma espiadinha nesse calendário aí, né? A dispensa começa a ficar curta.
11: Ai, meu Deus do céu.
10: Vai acabando, aí você vai lá na mercearia, já faz aquele fiado.
11: Os potes da mistura já começam a encher o armário, né? Porque, sabe, né? As prateleiras da geladeira vão ficando vazias e a do armário vai aumentando. Tanto pote que a gente vai jogando lá.
10: Lá no mercadinho, no fiado, agora é no crédito, né? Antigamente, a gente anotava lá na cardeneta lá e ia.
11: Esperava o cheque do leito pra ir pagar.
10: Meu Deus, quando ia, né? Quando ia.
11: Credo, não dá, porque é vizinho, né? Daí você comprar uma meia nova, ele já vê.
10: É aí que é o perigo, a intimidade. A intimidade é perigosa, entendeu? Conhece, eu falo, ô, tudo bem, ó, vai ficar pro mês que vem, né?
11: Aí já era. Lá no botequinho perto de casa, lá tinha uma plaquinha assim, enfiada como barba, se não cortar, cresce. Aí você ficava com a consciência
10: que
11: pesada,
10: tu
11: né?
10: Para e pensa o seguinte, a pessoa compra com pelo menos 30 dias pra pagar, né?
11: Uhum.
10: Se compra agora em julho, vai pagar em setembro.
11: Não.
10: Sim? Não,
11: de agosto? Tá.
10: No cartão de crédito não funciona assim, né?
11: Sim.
10: Mas no fiado funciona assim, ué.
11: Nossa, mas demora, coitado, né?
10: É, por quê? Porque vira o mês, né? Eu comprei em julho ainda. Na verdade, ele vai fazer a conta que ele comprou em agosto já. Apesar de ser final de julho, tá quase em agosto ali. Então, vira o mês ali pra ficar certinho.
11: Vixe, Maria. Será que tem gente que compra no fiado ainda?
10: Eu não sei.
11: Existe esse método ainda? Ou hoje em dia o fiado mandou pro cartão de crédito? Porque daí quem vende ganha no cartão de crédito, né?
10: Isso.
11: Recebe ele na hora e a sua dívida fica com a gerenciadora lá do cartão. E aí?
10: Vocês usavam muito fiado, confiavam? Quem já cuidou aí de estabelecimento comercial, quem já trabalhou, enfim, conta pra nós aí, vamos. A geração não sabe, essa nova geração aqui não sabe o que é fiado. Você vai conversar com o Zenzo?
12: Chora não, Enzo!
10: Eles não sabem o que é um fiado, eles não sabem qual era a emoção de você assinar teu nome numa dívida de
11: R$2,99. Porque hoje em dia tem muitos métodos e muitas formas de pagamento, né? Tem o cartão de crédito, tem o cartão de débito, tem o dinheiro em espécie, que faz tempo que eu não sei o que é isso, e tem o Pix. Só que aí o que me dá raiva é que fala assim, aceita dinheiro ou Pix ali e tal, né? Aí você fala assim, dependendo do que vierem te oferecer, não, eu não tenho dinheiro. Não, mas a gente aceita Pix. Não, você não tem dinheiro na conta, você não tá entendendo, eu tô falida, no caso, não tem dinheiro, porque Pix ou dinheiro é a mesma coisa praticamente, entendeu?
10: Outra expressão que eu vi sumir, vender rancho a 30, 60 e 90 dias pra pagar.
11: tinha, verdade.
10: Você fazia a tua compra, daí tu dividia a tua conta 30, 60 e 90, pra mim nunca fez lógica nenhuma, mas enfim.
11: Mas é a forma de vender, a forma de comprar, né?
10: Exatamente, todo mundo tinha isso. E aí, vocês viveram essa época aí, gente? Conta como que é. Você sente saudade ou não?
11: Ainda tem algum lugar que você compra, isso, sim?
10: Aham.
11: Não precisa, talvez, falar onde seja, né? Porque vai que abre...
10: Até porque, provavelmente, não patrocina nós. Não precisa falar o nome.
11: Mas você pode falar, sim, tem. Eu compro... Tá, entendeu? Você acha uma forma, isso, de falar aqui pra gente. Nosso WhatsApp tá liberado pra você, tá? Que é o 356-510-33... Eu não vivi isso, conhece que provavelmente sim, mas eu sei que
10: tá bom,
11: falava
10: obrigado.
11: Assim... Não, não, calma, não é...
10: É que ela morou em cidade grande, desculpa.
11: Não, grande, deixa a cidade grande de verdade saber disso. Não, eu falava assim, tem que esperar o cheque do leite, não tem um negócio assim?
10: Mas comprava muito no prazo.
11: No meu caso era só ditado mesmo.
10: Muito, eu era o que nessa época do ano... Eu saía da minha comunidade para ir para a vila, era 5 km, ia a pé para comprar um açúcar ou um café que faltava nessa fase, era a nossa lida. Ia comprar no nome suadinho, e era verdade, nome suado, né, porque eu chegava...
11: Literalmente.
10: Eu ia de bicicleta, ia a cavalo, ia a pé, dava um jeito lá para comprar fiado. Às vezes faltava uma farinha, às vezes faltava, porque não podia faltar pão, né, em casa, Deus me livre se faltar pão, né. Então, se acabava a farinha antes do tempo, já ia pra vila lá fazer a compra antecipada, né? No fiado. Bora lá, então, ouvir o que essa galera tem pra falar, tá? Manda aí. Pra participar, Tatizinha, só reforça.
11: 356-510-33 é o nosso WhatsApp, tá? Não precisa ficar com vergonha, não. Manda
10: aí. Isso, vamos se divertir, vamos abrir a caixa da nostalgia de um tempo que não volta mais. Afinal de contas, a expressão caiu a ficha está indo embora, porque não existe ficha, ó.
11: Há muito tempo.
10: Tempo, né? 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Essa galera, esse timaço de patrocinadores estará com a gente até as 10 da manhã. Lembrando que a partir das 11 da manhã, a gente continua com o Papo 104 até o meio-dia. 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Vamos!
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10: Chico Rei Paraná, um degrau na escada. Essa eu comprava fiado quando eu via, hein?

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5: Áries. Atenção na rotina. A energia pode gerar distrações, mas sua criatividade e colaboração vão te destacar no trabalho. A sorte fica ao seu lado, com possibilidades de surpresas em jogos ou sorteios. Mas atenção, cuidado com o tigrinho, tá?
6: É, e não vai jogar no Inter hoje, né?
5: No amor, a lua cheia promete movimentar seu romance, deixando você no centro da paquera. A cor é o preto.
6: O Inter joga com o Flamengo hoje, nenhuma chance.
5: É um dia favorável para oportunidades de crescimento financeiro e impulsos na carreira. Mas cuidado com gastos impulsivos. A convivência familiar fica animada e revigorante, ideal para recarregar energias. No amor, evite o ciúme excessivo para fortalecer sua relação e manter a harmonia. A cor é o verde esmeralda. Gêmeos. Os desafios familiares passam, dando espaço para o diálogo e a reconciliação. No trabalho, suas habilidades de comunicação destacam você e facilitam aprendizados. Aproveite momentos de diversão e paquera, pois seu bom humor contagia o amor. A cor é o verde. Câncer. A flexibilidade do trabalho.

0: trabalho ajuda a lidar com imprevistos e ouvir seu sexto sentido é fundamental. Com o Sol e Júpiter favorecendo suas finanças, boas notícias e oportunidades de crescimento ficam a caminho. Na paixão, a atração aumenta, prometendo momentos especiais na paquera. A cor é o amarelo.
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11: Bora, gente! 8 horas mais 23 minutos, 8h23. Vamos que vamos. A gente tá falando hoje sobre a interativa. Lembra do fiado? Que a gente comprava no fiado e tudo mais. Hoje tem várias formas mais modernas. Ainda funciona bastante o crediário nos estabelecimentos comerciais, sabia disso? Crediário, mas ainda não tem aquele charme do fiado no boteco, né? Que você ia lá na verdade era a bodega, tá? A bodega não é o bar que vocês estão pensando, o pessoal aí das mais antigas vai entender. É a mercearia, que a gente chamaria de mercearia, porque lá tem itens de tudo, né? Você tinha os itens básicos, né? Um arroz, um feijão, uma erva, um café, um açúcar, que geralmente era o que faltava com urgência. O resto a gente esperava, né? Às vezes um macarrão, aí aquele salame pendurado, aqueles trem lá que tem bala dentro, aquelas baleiras.
0: Ah, sim, os baleiros.
11: Isso.
0: E sabe era... o que era mais especial? Que uma folha do caderno era reservada pra você.
11: Ah,
0: porque
11: sim.
0: Ia lá assim, cunhasque. Aí, dia 29/7, cunhasque, tantos reais.
11: Uhum.
0: Aí um risquinho, cunhasque, dia 2/8, risquinho. Aí o valor. Daí uma folha do diário do dono da bodega era especial pra você.
11: Pra você.
0: Era reservado, exclusivo. Era como se fosse a fatura do seu cartão.
11: Lá,
0: né?
11: Tava tua pinga com juros e correção, né?
0: Aí você ia lá e pedia pra mulher, não coloca assim não, coloca macarrão, porque se minha mulher vir pagar, ela vai saber que...
11: Ela vai olhar, meu Deus, estão comendo macarrão aqui mesmo, né?
0: Não coloca realmente o que eu comprei.
11: E ó, antes de atender a sua participação aí pra gente ouvir se você era do tempo que comprava no fiado, eu quero lembrar do fecha-mesa imbatível da Combate Max. 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
0: O Expedito uma vez vendia a prazo de égua. 12 meses seria.
11: 12 meses. Ah, é que é o tempo de uma gestação da égua, ó.
0: Ah, ainda bem que eu conheço. Sabe?
11: Isso. Eu tava preocupado. Eu ficaria mais preocupado se fosse o prazo de cavalo, né?
0: Deixa eu segurar. Ops!
11: Não pergunta, Tati, isso não,
0: não
11: é pra perguntar.
0: Perguntei,
11: não,
0: eu
11: não é pra perguntar.
0: Eu não perguntei nada.
11: Não, não pergunta. Nem tudo é pra perguntar. Vai, mais uma.
0: Um abraço pro Sidão. Sidão, é que ainda são 8h30, né? 8h27, mais
11: Sidão preciso. Não acordou ainda, Sidão?
0: Não, ele tá muito romântico. Ele mandou feliz quarta-feira. Que hoje seja um dia repleto de alegrias. Ah. Paz, saúde, Sidão, bênçãos infinitas.
11: O Sidão fez amor ontem, não é possível. Não é verdade, não é verdade.
0: Daqui a pouco ele solta o verbo aqui. Nosso WhatsApp é o 356-510-33. Estamos falando sobre comprar fiado. Você já comprou? Óbvio que já, né? Mas aí, qual é a sua lembrança sobre isso? Compra ainda em algum lugar? Tem notinha? Tem notinha promissória? Até hoje eu não entendi esse negócio. Manda aqui pra gente. Participa. 356-510-33.
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11: Bruno Marrone. Saudade, véia. Saudade da véia, né?

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3: 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O que dizem os astros para Leão, Virgem, Libra e Escorpião?
4: O dia tende a facilitar boas conexões no trabalho, impulsionando parcerias e reconhecimento. Curta a noite com familiares ou amigos, sempre atento às finanças. No amor, o momento é propício para fortalecer um relacionamento ou consolidar um romance. Aproveite esse dia cheio de boas energias. A cor é o magenta. O universo pede atenção às críticas e cobranças, mas o foco em tarefas práticas traz energias para concluir projetos. Disciplina na saúde ajuda a abandonar maus hábitos. No amor, o flerte pode animar, mas é melhor manter discreto, enquanto o romance pode precisar de um toque de paixão para reviver. A cor é o marrom. O dia promete alegria e bom humor, com sorte favorecendo suas oportunidades de diversão ao lado dos amigos. No trabalho, seja criativo e compartilhe suas ideias. No amor, o romantismo fica no ar para momentos especiais ao lado de quem você ama, com paixão e carinho. A cor é o prata. Escorpião. O apoio da família é seu grande aliado e boas notícias no trabalho podem surgir. Aproveite as oportunidades de crescimento profissional e mantenha o equilíbrio nas amizades. No amor, cuidado com ciúmes excessivos para evitar tensões desnecessárias. A cor é o dourado.
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12: Bora, gente, você compra ainda no fiado? Você já comprou? Que vivência você tinha nesse sentido, né? Ah, tempo bom que a gente chegava lá e só rabiscava o nome. O que, que a galera tá falando, Tatizinha?
4: A Crevenilde, bom dia, povo da alegria.
12: Bom dia.
4: Comprava e ainda compro. Tem loja que ainda vende na promissória.
12: Ai,
4: aí é confiança, hein? Tem que confiar no cliente.
12: Esse nome vale dinheiro, hein? Porque o nome que aceita na promissória, esse nome tem valor, hein?
4: É verdade. O Guela.
13: Bom dia, tiazinha da Glória. Bom dia, Tati.
12: Bom dia.
13: Minhasque.
12: Ah.
13: Fiado é que nem barba. Se tu não cortar, cresce.
4: É?
13: Beleza?
12: Ah.
13: É, manda aí um modão aí, ó. Modão aí, sarado aí do Robson Mineiro aí. Beleza?
12: Valeu, um abraço, Bela. Um abraço. Já no caminho. Bom, pra quem quiser participar...
4: 356-510-33. Hoje estamos falando sobre fiato. Você compra, você vende.
12: Boa! 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
8: Sagitário.
9: Seu destaque na comunicação e na expansão de contatos potencializa suas ideias. Aproveite para viajar e rever amigos. A paquera fica mais animada e pode surgir de momentos onde menos se espera, fortalecendo seus relacionamentos. Mantenha o coração aberto às novidades e boas vibrações. A cor é o cinza.
8: Capricórnio.
9: Hoje, boas notícias financeiras podem trazer uma grana extra ou novidades com heranças. No trabalho, mantenha o foco e faça a sua parte para alcançar o sucesso. No amor, seu charme fica em alta, mas evite ciúmes exagerados para fortalecer a sua vida a dois. A cor é o laranja.
8: Aquário.
9: Excelente dia para focar em projetos pessoais e fortalecer parcerias no trabalho, com a energia de Sol e Júpiter. Nos momentos de lazer, contatos com pessoas queridas trazem alegria. No amor, cuidado com tensões matinais, mas surpresas positivas podem ocorrer. A cor é o vermelho.
8: Peixes.
9: Hoje, seu bem-estar e energia ficam em alta, ideal para praticar atividades físicas. No trabalho, as tarefas individuais fluem bem, enquanto o amor pede paciência e calma. Aproveite o dia para cuidar de si e manter o equilíbrio emocional. O sucesso e a harmonia ficam no caminho. A cor é o violeta.
8: Peixes.
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19: Hora passando, hein, gente? 8 horas mais 53 minutos, 8h53. E ó, lembrando, só uma passadinha nossa interativa rapidinho para quem quiser participar. Você já usou o fiado? Você gostava de usar o fiado? Aquela coisa de antigamente, né? Que a gente ia lá no balcão, pedia as coisas que queria e daí assinava. Isso foi por muitos e muitos anos. Eu não sou ainda desse tempo do balcão, né? Mas vivi um pouquinho quando criança nas mercearias de comunidade, que na verdade era uma gente chamada de bodega. E com o tempo, o fiado foi por muito tempo uma expressão, e daí inclusive alguns lugares fizeram várias ótimas, daqui a pouco a gente vai trazer ótimas trocadilhos com fiado, ou ótimas frases que marcaram essa expressão.
9: Para participar, o nosso WhatsApp sempre liberado para você mandar mensagem de texto, mensagem de áudio, fica à vontade, tá? É o 3565-1033.
19: 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Gente, 8 horas mais 57 minutos. Tá chegando Ana Castela e Trio Parada Dura. Já já sua participação. Segura aí, hein?
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3: Na Jornal, 9:01.
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3: Obra da nova escola em São Miguel do Iguaçu entra na reta final.
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3: Quarta-feira, 29 de julho de 2026. Estamos no inverno brasileiro. 104 informa. 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A construção da nova sede da Escola Municipal Artur Cardoso, no distrito de São Jorge, aqui em São Miguel do Iguaçu, está na reta final, com cerca de 93% da obra concluída. O novo espaço vai atender aproximadamente 200 estudantes, que atualmente estudam em salas cedidas pelo Colégio Estadual do Campo Dom Pedro II. Com investimento de mais de R$4 bilhões, em parceria entre o Governo do Paraná e a Prefeitura de São Miguel do Iguaçu, a escola terá salas de aula, biblioteca, espaços administrativos, refeitório, cozinha, áreas de convivência e estrutura completa para oferecer mais conforto, além da segurança, aos estudantes. As obras começaram em junho de 2025 e, quando concluídas, vão garantir um espaço próprio para alunos, professores e equipe pedagógica, encerrando uma espera antiga da comunidade escolar do Distrito de São Jorge.
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3: O Palmeiras entra em campo nesta quarta-feira às 9:30 da noite contra o Vitória no Barradão pela 21ª rodada do Campeonato Brasileiro. Líder da competição, o Verdão busca a recuperação após a derrota para o Atlético no último domingo. Mesmo com revés, o Palmeiras permaneceu na primeira colocação, mas viu o Flamengo diminuir a diferença na tabela. Já o Vitória tenta reagir após dois resultados negativos.
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14: Bora, gente, vamos que vamos. Lembra a nossa interativa? Nossa interativa tá perguntando para você se você é do tempo do fiado. Ah, lembra quando a gente ia na vendinha lá e fazia no fiado? Gente, você lembra disso? Ai, meu Deus, eu lembro. Eu fazia muita... Final de mês, então, era a época da gente fazer as compras que faltava, né? Um cafezinho faltava, um açúcar faltava. Então, eu era o menino de fazer essas coisas. Se escorre aí, é tudo no fiado. Aí eu não podia nem botar o meu nome, botava o nome do meu pai lá. 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
0: Bora aproveitar. Está chegando o Mirosmar. Vamos ouvir Mirosmar? Bora!
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8: Ai, meu Deus, eu quero saber dessa galera, se compra ou não compra, se já comprou no fiado, se já viveu essa época ou se faz isso ainda. Pode contar pra nós aí. Vamos lá, Tatizinha.
9: A Cleusa Vieira. Bom dia, Turma da Alegria.
8: Bom dia, Cleusa.
9: Não é que a gente gostava, era necessidade.
8: Necessidade, muito bem.
9: Que naquele tempo tinha que trabalhar de dia pra comer de noite.
8: Exatamente, é o dinheiro curto. Não era fácil ganhar dinheiro, né?
9: E é na confiança, né? Era confiança. Nosso WhatsApp é o 356-510-33 para você participar, para você interagir aqui com a gente. Hoje estamos falando sobre fiado. Você compra ainda no fiado? Como que era a sensação de ir lá no barzinho e ter uma folha do caderno dedicada a você? Porque assim, era a pessoa que vende confiar em você para pagar e você confiar na anotação dele, né? Que só ele entendia aqueles rabiscos loucos lá.
8: E tinha uma lembrança, eu tenho uma lembrança de criança, meu tio tinha uma mercearia, né? Tinha de tudo, e era daquelas mercearias que você pedia as coisas e ele pegava.
9: Aham.
8: Uhum. Você não ia, não entrava lá
9: não
8: e pegava.
9: Não tinha acesso ao produto.
8: É, e o meu pai comprou uns negócios lá, e eu vi que ele assinou num papel. Aí eu olhei para aquilo e falei, meu Deus, meu pai é um gênio, né? Não precisa de dinheiro, é só assinar o nome. Ai, não sabia. É muito inocente, né? 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Ô, Tatizinha, para fechar esse bloco,
9: nossa interativa de hoje é sobre fiado. E aí, você compra no fiado ainda? Existe essa modalidade? Como que era essa sensação, hein? 3565-1033.
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8: Preço do arroz em casca segue em alta no Rio Grande do Sul com oferta limitada. Excelente manhã de quarta-feira, você, Alessandro, Tatiele e aos ouvintes do Papo 104. As cotações do arroz em casca continuam em alta no maior produtor do Brasil, o estado do Rio Grande do Sul, segundo o CPEA. A valorização é sustentada pela menor oferta do produto e pela necessidade das indústrias em garantir matéria-prima. Os produtores seguem negociando apenas pequenos volumes e mantêm uma postura firme nas vendas, enquanto os compradores aumentaram as ofertas em algumas regiões. Apesar das altas nos preços, as chuvas frequentes têm dificultado o transporte do cereal e reduzindo o ritmo dos negócios. A expectativa de novas valorizações durante a entre-safra também mantém os vendedores mais retraídos. 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Com informações, Luiz Henrique, para a nossa 104.
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14: Olha a hora, olha a hora! 9h39, 9 horas mais 39 minutos. Vamos que vamos, gente. Esse é o Papo 104. Ó, Tatizinha, vamos lá, vamos ouvir essa galera.
15: O Marlon, que tá aí na boleia, levando a galera pra cima e pra baixo.
14: Boa, Marlon.
15: Com o carro sintonizado aqui na Rádio Jornal. Um abraço pra você, Marlon. Ele disse, até hoje ainda compro no fiado.
14: Ah, exato. Tem nome bom na praça, hein?
15: Tá honrando. Um abraço pra ti, Marlon. A Laís.
16: Bom dia. Tatiele e cunhasto.
15: Xiii, se me chamou de Tatiele é porque tá brava, hein?
14: Ó, como a tua mãe te chamava?
15: Quando sai Tatiele é porque o negócio tá pegando fogo.
14: Ah, calma, Tatiele.
16: Meus pais compravam muito. Eu, na verdade, nunca comprei. Mas se necessário fosse, eu compraria sim, porque eu honro meu corpo, minha cara. Eu honro. Eu compraria e pagaria certinho. Porque hoje em dia, os homens não honram mais a palavra e nem a barba que tem na cara. Aqueles que têm, né? Porque ficam, compram, se acham o rico, os donos do mundo, e não pagam. Dão calote, diz que não tem e fico devendo. Até o que não tem, na verdade. Mas eu, se necessário fosse, eu compraria, sim, porque eu sei que eu vou pagar.
15: Aí sim!
16: Eu pagaria até antes do... Como eu sou acostumada hoje. Eu compro em prestação, às vezes, dou uma entrada em mais duas, mais que isso não faço. Uhum. Mas antes do prazo eu já estou lá pagando. Então, seria bom se todos fossem assim, né?
14: É verdade.
16: Não ficar assim, fazem a dívida, às vezes enorme, grande, e não honro a barba que tem. Não honro nem papel mais. Nem documento mais. Tiram tudo do nome que tem para não pagar. Beleza? Não sei se eu tô certa ou não tô, mas essa é a minha opinião.
14: Se a senhora paga, a senhora tá certa.
15: Tá certa?
14: Não tem. É que hoje tem todo mundo. Nossa, olha como ela tá. Ela fala, não sei o quê. Parece assim, quando alguém fala alguma coisa que é certo, parece que tá errado, né?
15: Exatamente.
14: Não, gente, não vamos desvirtuar. Se paga, tá certo. Você sabia por que a gente paga juros? E por que a gente paga o juro, que o juro sobe cada vez mais? O juro é a garantia quase como um seguro para aqueles que não pagam.
15: Ixi, Maria.
14: Então, por isso você paga o juro. E quanto mais alto o juro, quer dizer que tem mais gente devendo. Tá? Então, é por isso que a gente está aí com a Selic, que tem muita dívida no mercado, quase 16%. Né? Agora baixou para 15% e pouquinho.
15: Um abraço, Alaides. Obrigada pela sua participação, pela sua opinião de personalidade,
14: isso,
15: né?
14: Isso, botou a cara aí e falou.
15: Gostei, Alaides, gostei. Um abraço pra você, tá? E a nossa interativa hoje é sobre comprar afiado. Se existe ainda essa modalidade, se você usa, já usou muito lá na época do cheque do leite. Enfim, manda aqui pra gente, 356-510-33.
14: 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Vamos lá? Marília Mendonça.
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8: Bora, gente, 9h53. Vamos lá, galera participando, mandando o seu recado. Afinal de contas, quem nunca comprou fiado, né? Quem nunca fez fiado? Ai, é a luta, né? É a luta que foi um tempo muito bom, por sinal, que a gente saía. E nessa época do mês, assim, ó, de 25 em diante, do dia 25 em diante, sempre falta alguma coisa. Sempre dá falta alguma coisa. Ah, acaba um café, acaba um açúcar, acaba um arroz, acaba um macarrão, farinha, né? Pra fazer aquele pão. Então, assim, nesse período a gente sempre saía para fazer uma compra ou outra. Você utiliza ainda do fiado? Você ainda faz fiado? E detalhe, se você ainda, se você não faz mais, hoje usa o cartão. Ah não, hoje eu faço no crédito, né? Vai tudo no crédito, que é o fiado do moderno, né? Mas se não, se você já usou, conta pra gente aí qual que é a tua lembrança, como que você fazia, se dava pra fazer.
9: E você, Teri, usa fiado? Já usou fiado? Vende fiado também? Manda aqui.
10: Bom dia, Tati. Bom dia, Cunhasque.
9: Bom dia.
10: Tudo de bom pra vocês, um ótimo dia abençoado.
8: Bom dia.
10: Eu compro fiado sim, com a interativa de hoje, né? Eu compro fiado sim, tem umas lojas que faz anos e anos que eu sempre compro, nunca deixei de comprar.
8: Uh-huh.
10: E compro uma notinha. Compro sim.
8: Ótimo.
10: E tem um comércio aqui que é o Manaim. Quando, ali onde que hoje é a Átria, o Manaim tinha um sacolão. E eu fui num outro mercado e fui comprar um determinado negócio e me faltou R$5 para pagar a minha compra, meu dinheiro.
8: Uhum.
10: E eu falei, amanhã eu te trago. Eu sempre comprava naquele lugar, né? E aí eu falei assim, ó, eu vou, amanhã eu te trago. E ela falou, ai, mas não posso. Eu larguei a compra e vim embora. Passei no Manaí, que era ali no tal do Sacolão. E a Luísa, trabalhava lá na época, irmã do Leocir, ela falou, Tere, tem isso aqui na promoção. Eu falei, não, mas eu não tenho dinheiro, que vai dar? Aí ela falou, não, mas eu anoto pra você. E ela me anotou, e eu sou cliente do Manaim até hoje.
8: Olha,
10: sempre
8: aí,
10: compro lá.
8: Legal.
10: Um ótimo dia abençoado pra todos vocês, que Deus abençoe.
9: Amém, Terinho, um abraço. E realmente tem essa questão, né? Às vezes por dois, por R$5, acaba vendendo, perdendo uma venda de 90, de 100, enfim, que poderia às vezes ir na confiança ou até de certa forma, óbvio que não dá pra fazer com todos,
8: ainda...
9: né? Mas, em aspas, perder esse dois, esses R$5, enfim.
8: É, que cidade pequena ainda dá pra fazer isso, né? Mas nem todas, acho que a praticidade... É, nesse caso, a Dona Tere é uma pessoa, né? Quem que não conhece a Dona Tere? Né? Então, é por aí.
9: A Marlene, sobre a enquete de hoje, compro no mercado assim, faço as notinhas e no final do mês eu pago. Tenho crédito.
8: Aí, bonito!
9: Aí sim, Marlene! A Neuza! Bom dia, pessoas queridas.
8: Bom dia, Neuza.
9: Eu compro em um supermercado da cidade há 30 anos e faço fiado. Ainda sou fiel. Quando tenho, eu compro. Quando não, aí ela vai lá e faz as notinhas ali, tudo certinho.
8: Isso, faz a notinha no fiado.
9: E ela também é cliente ali do Manaí.
8: Boa.
9: O seu Severo.
11: Tati Cunhaque, aqui é de São Jorge, Severo. Você falou... Quem nunca vendeu, quem nunca comprou fiado, né?
8: Cuidado.
11: Eu tinha um mercadinho aqui em São Jorge.
8: É, cuidado.
11: Eu fali de tanto vender fiado pra turma, né?
8: Ah, meu Deus.
11: Tem gente que mora aqui em São Jorge e me deve pra mim.
9: Eu
11: comprei isso, levei nas pequenas casas de fora. O juiz perguntou, vocês devem? Devemos. Vocês vão pagar quando? Vão pagar quando nós puder, né? E até agora, nada.
8: Nunca,
11: né?
8: Pode.
11: E eu nunca gostei de comprar... De, assim, ficar devendo conta, né? Mas eu tenho conta no mercado Itaipu, eu tenho crédito no mercado Itaipu, tenho na LAR também, eu compro no começo do mês para pagar no fim do mês, e tem no Monaim também. Qualquer mercado daqueles, vocês podem ir lá se informar se nós ficamos devendo alguma coisa. A gente compra fiado, sim, fica durante o mês, fica devendo, né? Mas chegou o fim do mês que a gente recebe, vai lá e paga, né?
8: Boa.
11: Tempo que eu tinha meu mercado aqui, pergunta pro Rogério Arno. Ele trazia erva de lá, do Rio Grande, lá de Alecrim, de lá, e eu comprava dele.
9: Oh.
11: Todo mês, né? E uma vez eu comprei seis sacos de erva dele para vender em quilo para a turma, né? E, então ele pode falar que eu nunca fiquei devendo nada para ele também, é um testemunha que eu tenho, né? E comprava as coisas dele, fiado, e pagava, né? Certo? Que é de São Jorge Severo. Obrigado por ser atendido, tá?
9: Um abraço, seu Severo! A Terimota?
10: Enquanto você me perguntou, Tati, eu vendo fiado, sim. Vendo minhas bolachas fiado. Eu tenho clientes muito bons. Claro que tem uns que...
8: uns locutor bem, né?
10: Não se esquece. Mas 90% dos meus clientes são clientes bons, clientes fiel mesmo. Que me, se dizer que dia 5 vai me pagar, dia 5 não for de noite, vai me pagar. Tenho muitos clientes bons. E que Deus abençoe todos meus clientes e que continue sendo assim. Pessoas maravilhosas. Maravilhosa mesmo.
9: Um abraço, Teri. O Guela, pra fechar.
12: Inhasque, quero lhe informar aí que o Félix Torres vai ser o zagueiro do Inter hoje.
8: Nossa Senhora!
12: Você já lembra do Galvão Bueno, a narração dele? Haja coração, hein?
8: Não, o coração já foi.
12: Agarra no Deus hoje à noite, hein?
8: Hoje eu vou botar o coração no vinagre já, cara. Pelo amor de Deus.
9: O Inhasque que vai assistir vai ficar... Não!
8: Quem falou pra esse cara que ele é jogador de futebol, gente? Pelo amor das almas.
9: Lascou.
8: Vamos lá, vamos, padre, abençoar o nosso crédito? Vamos,
9: amém.
8: Vamos lá, padre Reginaldo Manzotti chegando para Combate Max, Camargo Tintas, Lavitas Produtos Naturais, Lavita Produtos Naturais, SEMA, Clínica de Especialidades Médicas Arai, Farmácia São João, Átria Centro Avançado e Odontologia, Paulinho Materiais de Construção, Stop Modas, Ideal Supermercados, Relojoaria e Ótica Oriente, Plano Safisul, Dique de Calçados e Restaurante dos Anjos. Participações que chegaram agora, fica para as 11, tá, gente?
9: Clair Borges, às 11 eu atendo a sua.
8: Boa, que tá chegando o padre, senão eu atraso, o padre fica chateado comigo aqui.
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1: Louvado seja nosso Senhor Jesus Cristo, para sempre seja louvado. Queridos filhos, filhas de todo mundo, quero saudar a todos e dizer que nós temos a graça de celebrar Quarta-feira Mariana, Nossa Senhora, que eu a chamo de um modo carinhoso Nossa Senhora do Carmo, madrinha da obra Evangelizar é Preciso, mãe do Santo Escapulário. Então, Nossa Senhora do Carmo, rogai por nós. Nós estamos em plena novena e hoje é o nono dia. Mas quando eu digo nono dia, ainda é o nono dia e a graça pode nos ser dada. Aqueles que já receberam, faça a novena louvando. Aqueles que ainda não, continue a rezar do preciosíssimo sangue de Jesus. Derrama, Senhor, o seu preciosíssimo sangue sobre nós. Também na igreja, celebramos santos Marta, Maria e Lázaro, os amigos de Jesus. Quero saudar a todos, a você que me acompanha pela Rádio Evangelizar, de onde tudo começa, e as rádios irmãs, cujos nomes cito neste momento.
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1: Saúdo a você pela TV Evangelizar, sinal digital em todo o país, em várias cidades, canal aberto. Pelo YouTube, Padre Manzotti Oficial, aplicativo da Associação Evangelizar é Preciso, e todas as plataformas digitais. Bom, motivados somos na Quarta Mariana, nono dia do preciosíssimo sangue de Jesus, Santa Marta, Maria e Lázaro, juntos, em nome do Pai, do Filho e do Espírito Santo. Amém. O Evangelho próprio destes santos, Marta, Maria e Lázaro. Naquele tempo, muitos judeus tinham vindo à casa de Marta e Maria para consolar por causa do irmão. Faço uma pausa, só para explicar, Lázaro havia morrido. Quando Marta soube que Jesus tinha chegado, foi ao encontro dele. Maria ficou sentada em casa. Então Marta disse a Jesus: Senhor, se tivesses estado aqui, meu irmão não teria morrido. Mas mesmo assim, eu sei que o que pedires a Deus, Ele te concederá. Respondeu-lhe Jesus: teu irmão ressuscitará. Disse Marta: eu sei. Eu sei que ele ressuscitará na ressurreição no último dia. Então Jesus disse: eu sou a ressurreição e a vida. Quem crê em mim, mesmo que morra, viverá. E todo aquele que vive e crê em mim, não morrerá jamais. Crês isto? Respondeu ela: sim, Senhor. Eu creio firmemente que tu és o Messias, o Filho de Deus, que devia vir ao mundo. Senhor, encontraste aqui na terra três irmãos que o receberam como amigo. Lázaro, por quem choraste na morte. Maria, que se pôs aos seus pés para não perder uma só palavra e escutá-lo com o ouvido, com os olhos e com toda a alma. E Marta, que sempre esteve disposta a servi-lo, se esmerava em recebê-lo bem em sua casa. Jesus, que experimentaste a amizade humana, gratuita, mas que também no seio desta amizade houve um grande sinal, um dos maiores sinais. Lázaro morreu. E foste até o funeral. A pedido de Marta. Mas quando chorastes, não chorastes de forma desesperada, era o choro de quem confiava. E foi quando disseste: Lázaro, vem para fora. De Marta, além do serviço e do amor, da dedicação, do esmero, escutamos esta profissão de fé que deve nortear a nossa vida. Sim, Senhor, eu creio firmemente que Tu és o Messias, o Filho do Deus vivo, que devia vir a este mundo. Queridos irmãos e irmãs, esses dias eu escutei de uma pessoa: como é triste morrer. E a pessoa explicava: a vida é tão boa, padre. Como é difícil pensar que a gente vai morrer, deixar tudo isso. E é verdade, vamos ser honestos. A morte entrou pelo pecado. A morte, ela é sem dúvida violenta. E para quem não crê na ressurreição, é um grande absurdo. É um grande absurdo. Realmente, chega a ser desesperador, até para filósofos, se não há fé. Mas de Marta, recebemos esta mensagem, que somos chamados a estimular em nossas vidas. Eu creio, Senhor, que Tu és o Cristo, o Filho do Deus vivo, que devia vir a este mundo. Na segunda-feira da Semana Santa, nós sabemos que Jesus, e todo ano lemos esse texto, foi na última janta com os amigos, não a última ceia. Foi passar a noite, estava em Jerusalém e foi a Betânia. Na terça volta para Jerusalém, Jesus experimentou a amizade humana e assim enaltece as nossas amizades. Quem encontrou um amigo, encontrou um tesouro, já diz a palavra de Deus. Mas hoje é Quarta Mariana. Então, qual a intenção você quer colocar confiante, humildemente, mas confiante, no coração de Nossa Senhora? Tem uma intenção? Eu vou para o intervalo e volto. Volte comigo.

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5: 10 e 14.
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7: E eu retorno exatamente trazendo Nossa Senhora, a Quarta Mariana. Qual a intenção você quer colocar hoje? E dizer, Nossa Senhora, eu estou na novena do preciosíssimo sangue do teu Filho, nosso Senhor Jesus Cristo. Alguns vão dizer, eu já te louvo. Ó Jesus, pela graça recebida. E já é graça, tem que ser graça testemunhada. Mas se ainda não recebeu a graça, diga Maria, minha mãe, Maria, pega essa minha intenção e diga agora. Você está na sala, você está no quarto, você está na dispensa, ei, você está dirigindo, está no teu trabalho. Fala com Nossa Senhora e diga, mãe, eu apresento diante de ti esta intenção. Leva teu filho Jesus. E você do Brasil inteiro, você quer que a sua intenção vá para a missa? O número mais certeiro é 0800-410-6060-41. 3221-6060. E hoje eu quero dizer que há uma missa especial ao meio-dia que eu presido, quando teremos a entrada da imagem de Nossa Senhora de Guadalupe com um grande manto azul que vai passar pelo povo. Convido você, Curitiba, região metropolitana, a estar presente, ou você acompanhar pela TV, pelo

0: desgaste no joelho e teve que colocar uma prótese, né?
1: Certo.
0: E já ela colocou a prótese no dia mês de maio, 14.
1: Tá.
0: E tava tendo um vazamento e não tava querendo fechar, né?
1: Sim.
0: E o médico falou que se não parasse de vazar, ela teria que retirar a prótese e, infelizmente, ela não ia poder andar, né?
1: Puxa vida.
0: E aí, então, eu sempre em oração, mas novena com o Senhor, né?
1: Certo.
0: E no dia 20 do 7, eu falei com ela.
1: É.
0: E ela falou que tinha parado de vazar, padre.
1: Louvado seja Deus, filha.
0: Isso. Eu me peguei muito na novena da Nossa Senhora do Carmo, né?
1: Opa, nossa madrinha.
0: Isso. E com muita fé e clamando, né? Conseguimos essa graça de parar de vazar. Ontem ela fez um raio-x no joelho. E hoje ela fez uma consulta que eu ainda não consegui falar com ela, mas eu creio que Nossa Senhora está agindo ainda na vida dela e que vai dar tudo certo.
1: Como é o nome da mãe?
0: Maria.
1: Maria. Então diga.
0: Sim.
1: Graça recebida?
0: Graça recebida.
1: É graça testemunhada.
0: É graça testemunhada. Ai, padre, eu tô nervosa.
1: Fala, toca o sino, sacristão.
0: Toca o sino, sacristão.
1: Aí, querida.
0: Nossa Senhora do Carmo.
1: Com certeza, nossa madrinha da obra evangelizar é preciso, mãe do Santo isso. Escapulário. Você quer deixar alguém em oração?
0: Eu gostaria. Os meus filhos.
1: Quais são os nomes?
0: O David Cauã.
1: Tá.
0: O José Eugênio.
1: Tá.
0: E o Murilo, padre.
1: Tá certo. Três filhos.
0: Isso. E meu esposo, que é o Eugênio.
1: Eugênio. Anotei. Levarei no altar do Senhor. Deus abençoe. Mande um abraço para sua mãe, Maria. E, como disse, Nossa Senhora do Carmo intercedeu. Meu abraço a Novo Horizonte do Norte, Mato Grosso. Ela acompanha pelo aplicativo Dom Canísio Claus Sinop. 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Basta você ir lá na loja que você baixa os aplicativos e você coloca lá, evangelizar é preciso. Vai aparecer o aplicativo. Baixa. É gratuito, é de graça. Tanto para baixar quanto para manter. Quais são as vantagens? 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E algo maravilhoso, tem a liturgia diária. Por exemplo, hoje a primeira leitura, o salmo, o evangelho. Baixe no seu celular agora. Faz isso, faz isto. Elisângela, que a paz de Jesus esteja com você.
2: Amém, benção, padre.
1: Deus abençoe. Você fala de onde, Elisângela?
2: Eu falo de Caruaru, Pernambuco.
1: Meu abraço ao povo querido de Caruaru. Como é que você me acompanha ali?
2: Eu acompanho pela TV Evangelizar, canal 43.1, e pelo celular.
1: Isso mesmo, canal aberto 43.1, e tem também a Rádio Metropolitana FM. Diga lá, Elisângela.
2: Eu gostaria de pedir oração pela minha filha Vanessa, pela recuperação dela, que ela teve na UTI, passou 20 dias na UTI, mas graças a Deus ela está na enfermaria e está se recuperando. Aí meu pedido de oração é para que Deus o haja em questão à pedra que ela está na vesícula.
1: Entendi, é pedra na vesícula.
2: Isso.
1: Tá bom. Anotei aqui, vou levar no altar do Senhor, pode ter certeza, e colocar hoje também na novena, nono dia do preciosíssimo sangue de Jesus.
2: Estou acompanhando, padre.
1: Mas ela está melhor.
2: Tá, graças a Deus, está bem melhor, de oração em oração, joelhos dobrados, de toda certo. A família, graças a Deus, ela está bem melhor.
1: Tá bom. Mais alguém você quer deixar em oração, Elisângela?
2: Pedi pelo meu esposo também, que está com grau coma muito forte no olho. Pedi para que Santa Luzia abençoe os olhos dele.
1: Claro. O nome dele?
2: Joelson Bezerra.
1: Joelson. Que Deus abençoe, Elisângela, de Caruaru, Pernambuco, TV Evangelizar, canal 41.1 e pela Metropolitana FM, diretor Tony Pereira.

0: Minha saudação ao querido bispo Dom José Rui Gonçalves Lopes, da Diocese de Caruaru. Escute esse testemunho, por favor.
1: Meu nome é Luiz André Tolotti Bueno, moro em Palmeira das Missões, Rio Grande do Sul.
0: Sim.
1: Eu, durante um tempo,
0: longe,
1: fui viciado em jogos eletrônicos, tinha uma ludopatia grave, perdi esposa, um filho de 3 anos, casa, carro, moto.
0: Jogos.
1: E eu morava em Blumenau, acabei vindo para a casa da mãe, em Palmeira das Missões, não recebi nenhuma ajuda da minha família e, graças a Deus, ao me associar à rede evangelizar é preciso,
0: olha,
1: tudo
0: aí
1: mudou.
0: Vida transformada.
1: A vontade de jogar foi embora.
0: Amém.
1: A família me acolheu. Todo mês eu recebo uma cartinha, eu faço a minha doação. Eu queria agradecer muito ao Padre Reginaldo pela força,
0: filho,
1: e pela ajuda. Deus o acompanhe sempre.
0: Olha aí, louvado seja Deus, faz ecoar, sacristão. Você percebe uma vida transformada. Infelizmente, o vício do jogo o levou a perder esposa, perder casa, perder carro, mas Deus o resgatou. Pela obra evangelizar é preciso, que sem dúvida quer restaurar vidas. E ele diz, recebe com certeza, deve ser o Jornal do Evangelizador, que nós mandamos todos os meses. E neste mês foi na capa a imagem da nossa madrinha, Nossa Senhora do Carmo. Você quer receber o Jornal do Evangelizador? Ligue agora, aproveite o intervalo, 0800-410-6060, ou manda um WhatsApp, se achar mais fácil, 41-3221-6060. Eu volto já com a leitura orante. Vida transformada. Eu volto já.
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Então ficou no ar, espero que no seu coração, o testemunho do Luiz André. Conseguiu sair do vício do jogo. Se tornou um associado e eu convido você também a fazê-lo para que receba o Jornal do Evangelizador todo mês, lá de Palmeira das Missões, Rio Grande do Sul. Veja, de norte a sul do Brasil. Dom Antônio Carlos Rossi Keller, de Frederico Westphalen. Nós vamos para a leitura orante, mas antes eu quero dizer que nós temos as últimas vagas para a peregrinação Passos da Misericórdia. Atenção, povo de Deus, últimas vagas: Hungria, Áustria, República Tcheca e Polônia. 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Nós iremos a Budapeste, a capital húngara, depois iremos a Viena, a capital da Áustria, iremos a Olomouc, na República Tcheca, Cracóvia, que é uma cidade, patrimônio mundial da Unesco, onde tem também o Santuário da Divina Misericórdia, as relíquias de Santa Faustina e o quadro de Jesus Misericordioso em Częstochowa, o Santuário da Madonna Negra do século XVII. Iremos lá, vamos a Wadowice, na terra da infância de São João Paulo II, e Auschwitz, o campo de concentração. Volto a dizer, últimas vagas, não deixe para depois, hoje, agora, 419-8753-3300, ou direto na operadora, 419-9965-0377. E vamos à leitura orante, gente. Bíblia aberta, cartilha de oração. Primeiro Coríntios, capítulo 15, versículo 1. Gente, hoje nós celebramos os amigos de Jesus, Lázaro, Maria e Marta. Lázaro foi a prefiguração da ressurreição de Jesus. Explico melhor. Lázaro foi reanimado, ele morreu de novo. Então não dá para se falar que foi na essência uma ressurreição, mas foi um prenúncio e uma mostra de que Jesus é o Messias, trouxe dos mortos. Marta hoje proclama a ressurreição. E escute o texto da leitura orante de hoje. É fantástico. Escute. Irmãos, quero que lembrem do evangelho que eu anunciei a vocês, o qual vocês aceitaram e no qual continuam firmes. Agora vem o querigma. E aqui quero dizer que é o ponto fundamental da minha e da sua fé. Eu falava ainda hoje de uma pessoa que dizia: padre, como é triste pensar que eu vou ter que morrer, está tão boa a vida. Escuta, a mensagem que eu anunciei do evangelho, versículo 3. Eu passei para vocês o ensinamento que recebi, que é da mais alta importância. Paulo diz, versículo 3, qual é o ensinamento da mais alta importância? Escute, Cristo morreu pelos nossos pecados, como está escrito nas Escrituras Sagradas. Ele foi sepultado, no terceiro dia ressuscitado, como está escrito nas Escrituras. Apareceu a Pedro, ressuscitado, depois aos 12 apóstolos, depois apareceu de uma só vez. Atenção, gente, às vezes nós não lembramos disso. Ele apareceu a Pedro, apareceu a Maria de Magdala, apareceu aos apóstolos, mas versículo 6, grave isso. Depois apareceu de uma só vez a mais de 500 seguidores, dos quais a maior parte ainda vive, mas alguns já morreram.
quase nunca se cita essa aparição. Ele apareceu em particular, depois apareceu aos 12, mas apareceu em uma só vez. Mais ou menos 500 pessoas, e quando Paulo escreveu a carta aos Coríntios, alguns estavam vivos. O que ele quer dizer com isso? Não há dúvida de que Cristo ressuscitou, e esta é a mais profunda de nossa fé. Depois diz, apareceu a Tiago. Por último, depois de todos, ele apareceu também a mim, como para alguém nascido fora do tempo. De fato, eu sou menos importante dos apóstolos, e até nem mereço ser chamado de apóstolo. Por quê? Porque persegui a igreja. Você já sabe que ele fez isso em Atos dos Apóstolos. Versículo 10. Aqui vem algo maravilhoso. A consciência de Paulo, que foi um perseguidor, dizendo, não sou digno nem de ser chamado apóstolo, porque eu persegui a igreja. Mas, versículo 10, pela graça de Deus, sou o que sou. E a graça que ele me deu não ficou sem resultados. Pelo contrário, eu tenho trabalhado muito mais do que todos os outros apóstolos. No entanto, olha a consciência e a humildade. Não sou eu que tenho feito isso, e sim a graça de Deus que está comigo. Assim, não importa se a mensagem foi entregue por mim ou foi entregue por eles, falando dos apóstolos. O importante é o que foi isso que a nós anunciamos. E foi nisso que vocês creram. O que é que foi anunciado? Jesus nasceu, é o Messias, viveu, morreu e ressuscitou. Mas Paulo tem humildade de dizer, pela graça de Deus, eu sou o que sou. Você tem essa consciência? Talvez agora você pense nas suas fraquezas e eu nas minhas. Mas convém nos dizer hoje, pela graça de Deus eu sou o que sou. Sou padre. Pela graça de Deus. Você vai dizer, sou pai. Pela graça de Deus. Sou mãe. Pela graça de Deus. Sou batizado. Pela graça de Deus, eu sou quem sou. Pense no passado. Quantas vezes Deus nos sustentou? E se fosse pela nossa própria força, teríamos desistido, fraquejado, desanimado, e eu diria até destruído. Mas pela graça de Deus eu sou quem sou. Diga teu nome. Pela graça de Deus eu sou quem sou. Gente, isso é muito forte. E eu vou até colocar esta frase no Instagram. E eu explico depois do intervalo. E eu gostaria muito que você interagisse comigo. Não é um amém, amém, amém, não. Eu explico depois, eu volto já.

0: 10h37.
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0: 10h40.
9: Deus, eu sou quem sou. Onde você percebeu que tudo podia dar errado? Mas pela graça de Deus, eu sou quem sou. Você percebe isso? Que é um reconhecimento da graça de Deus que nos faz ser quem somos? E que é pela graça de Deus que Paulo vai dizer: eu persegui a igreja, mas hoje sou apóstolo do ressuscitado. Tomemos essa consciência. Viver pela e na graça de Deus. Depois se interage comigo. Mas não é colocar amém, amém, amém, amém. Amém, amém, amém não diz muito. Eu quero que você partilhe tua vida. Silmara, que a paz de Jesus esteja com você. Deus abençoe, filha, de onde você fala.
10: Padre, eu falo de Pinhalão, interior do Paraná.
9: Meu abraço a Pinhalão, a todo o povo paranaense, com a graça de Deus, também sou paranaense. Mas você está chorando por quê, filha?
10: Primeiro porque estou muito emocionada em falar com o senhor.
9: Hoje é seu dia, seja bem-vinda, em plena quarta mariana.
10: E também, padre, estou passando por um momento muito difícil da minha vida.
9: O que está acontecendo?
10: Em 2018, eu passei por um câncer de mama.
9: Tá.
10: Em 2021, eu tive uma recidiva da doença.
9: Tá.
10: E agora eu tive uma nova recidiva.
9: Ah, filha. Eu acolho a tua... teu medo, tua dor, tua angústia.
10: E nesse momento, padre, está um pouco mais complicado.
9: Por quê?
10: Porque o tumor, ele se encontra num lugar, ele se envolveu na artéria do meu braço.
9: Na artéria do braço, entendi certo?
10: Sim. E aí, segundo o médico, torna a cirurgia impossível no momento. Então, segunda-feira, eu já vou começar com os tratamentos de quimioterapia. Para tentar fazer alguma coisa e possibilitar essa cirurgia.
9: Entendi. Entendi. E como você está lidando com isso?
10: Padre, está muito difícil. Porque ao longo desses anos de 2018, não foi nada fácil para mim. Em 2023, meu esposo também descobriu um câncer na garganta.
9: Entendi.
10: E ele fez também tratamento. Hoje ele se encontra bem, graças a Deus.
9: Certo.
10: Mas quem passa por isso sabe... que a gente sente que... eu falo para Deus que eu estou preparada para que seja feita a vontade dele, sabe? Se for a minha hora,
9: não,
10: que eu esteja preparada para isso. Mas se não for, que ele me dê coragem, força,
9: claro,
10: para vencer mais essa batalha.
9: Claro, filha. Claro. Nós vamos rezar juntos agora. E você está tendo apoio da família?
10: Sim, muito. Ah.
9: Então eu gostaria de rezar com você, pode ser?
10: Sim.
9: Jesus.
10: Jesus.
9: Pelas tuas santas chagas.
10: Pelas suas santas chagas.
9: Dolorosas e gloriosas.
10: Dolorosas e gloriosas.
9: Dai-me a cura do câncer.
10: Dai-me a cura do câncer.
9: Derrama uma gota do seu preciosíssimo sangue.
10: Derrama uma gota do seu preciosíssimo sangue.
9: Sobre este tumor. Que possa retirar as células cancerígenas. Amado Jesus.
10: Amado Jesus.
9: Eu te louvo e agradeço.
10: Eu te louvo e agradeço.
9: Pela força que já me deu.
10: Pela força que
9: pela graça que já me deu.
10: Pela graça que já me deu.
9: Nos últimos dois momentos.
10: Nos últimos dois momentos.
9: Mas hoje eu te peço.
10: Mas hoje eu te peço.
9: Me ajude.
10: Me ajude.
9: Tenha misericórdia.
10: Tenha misericórdia.
9: Me fortaleça. Esteja comigo. Senhor Deus, eu peço pela Silmara, que em prantos e... tal como ela, tantas pessoas que estão com problema de câncer. Novena do preciosíssimo sangue, derramai este sangue redentor, este sangue restaurador, curativo. Dai ânimo a Silmara e a todos os que estão na luta contra o câncer. Amém. Silmara. Silmara.
10: Oi.
9: Sinta-se colocada em oração, nós vamos rezar, não só hoje, mas muitas missas serão rezadas na sua intenção, tá bom?
10: Amém, Padre, eu agradeço.
9: Que Deus a fortaleça. De Pinhalão, Paraná, Dom Antônio Brás Benevente, da Diocese de Jacarezinho. 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E hoje, eu até recebi no WhatsApp uma pessoa, Denise, que recebeu o manto de Jesus das Santas Chagas. E você que vai receber, observe que ele vai chegar num pacote plástico. E não é por acaso. É porque também ele vai como uma flâmula de Jesus das Santas Chagas e perfumado. A essência da santidade. Esse é o sentido. 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Padre, a coisa não está fácil, é verdade. Só que quem doa, Deus é generoso e retribui. Pode acreditar, uma mão que vai em doação nunca volta vazia. Faça a sua doação hoje. Escute esse testemunho. Não dá tempo. Nós vamos para o intervalo e nós voltamos com o nono dia do preciosíssimo sangue de Jesus. E eu me disperso, indo para o intervalo, mostrando o manto que você vai receber e, ao mesmo tempo, o apelo que você faça hoje a sua doação. Por favor, voltamos já.

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6: Nono dia do preciosíssimo sangue de Jesus ainda até meia-noite. Aquieta teu coração, confie. Hoje é aniversário do arcebispo Dom Gilberto Pastana de Oliveira, da Arquidiocese de São Luís do Maranhão. Dom Giuseppe Luiz de Espiga, da Diocese de Grajaú, Maranhão. Rádio que está aniversariando hoje, Excélsio, Recôncavo FM, Cruz das Almas, Bahia, e Maior FM, Baturité, Ceará. TV Evangelizar, canal 43.1 de Caruaru. E hoje eu atendi uma filha de Deus lá de Caruaru, a Elisângela. Meu abraço. Também a TV Evangelizar, canal 44.1 de Pelotas, Rio Grande do Sul. Escuta, você, hoje, quando estiver ali em casa, coloque no celular a catequese de ontem. Como deixar que os dons do Espírito Santo germine em você? Como deixar que os dons do Espírito Santo germine em você? E vai germinar. Inclusive, muita gente partilhando, pessoal comentando, meu grande abraço, obrigado a pessoas que dizem como obrigado, Senhor Jesus, por usar o Padre para me presentear toda semana com a catequese, com tantos ensinamentos. Cada dia, nos fortalecemos mais na fé. Meu grande abraço a Cleide Camargo. Vai lá, gente, catequese. É importante aprofundar. Lembrando que hoje, ao meio-dia, missa com a entrada e a bênção do manto de Nossa Senhora de Guadalupe às 12 horas, que será o mimo, a ação Ajude a Pintar a Casa da Mãe. Sexta-feira agora, eu estarei em Araquari, Santa Catarina, na Avenida Nereu Ramos, centro de Araquari, às 7:30 da noite, Santa Missa, depois um show de evangelização, TV Evangelizar, YouTube Padre Manzotti. De Duque de Caxias, Rio de Janeiro, chegou esse testemunho. Sua bênção, Padre. Meu nome é Vanessa Mota. Sou natural da cidade de Duque de Caxias, Rio de Janeiro. Hoje, venho dar meu testemunho com muita alegria e gritar ao mundo: amo Jesus das Santas Chagas e Nossa Senhora. Eu e meu marido Bruno somos casados há 7 anos. E começamos a tentar engravidar, mas não estava acontecendo, a ansiedade era demais para nós. Achávamos que tinha algum problema, mas todos os exames davam normais. No dia de Nossa Senhora de Fátima, iniciamos a novena, pedindo o dom da gravidez e clamando: Jesus das Santas Chagas, me dê a graça de ser mãe. No dia 31 de agosto, rezando Nossa Senhora do Carmo, São José, Jesus das Santas Chagas, o Senhor disse: mulher, que tanto quer ser mãe, toma posse e faça o exame. Simples assim, Padre. Eu me derramei em lágrimas e acreditei. Fiz o exame, o teste da gravidez. Eu estava grávida. Nosso bebê, nosso milagre, nosso Joaquim é consagrado a Nossa Senhora. Graça alcançada, graça testemunhada. Vanessa Mota, Duque de Caxias, Rio de Janeiro. Louvado seja Deus! E eu tomo o Jornal do Evangelizador para o 9º dia, Preciosíssimo Sangue de Jesus. Lava-me, Senhor, com teu sangue precioso. Derrama o sangue das tuas chagas, mãos, pés, do teu lado aberto. Lava-me com teu sangue por inteiro, corpo, alma, espírito. Envolve com teu sangue a minha mente, o meu coração, a minha vontade, os meus sentimentos. Estou pedindo, derrama o teu sangue precioso sobre toda a minha pessoa. Senhor Jesus, que o teu sangue seja minha defesa, minha fortaleza, minha guarda, e que nada do maligno possa atingir a mim e a minha família. Pelo poder do teu sangue precioso derramado sobre mim, sobre todos os que agora apresento em oração. Quem você apresenta em oração? Me vêm vários nomes. Diga os seus. Senhor Jesus, que derramastes teu sangue precioso em remissão dos nossos pecados, humildemente peço essa graça que necessito mais uma vez. Acredite, ainda é o 9º dia da novena. Ainda é o 9º dia da novena. Apresente diante do Senhor. Agradecemos, Jesus, por teu sangue e por tua vida. Damos graças por termos sido salvos e sermos preservados de todo mal. Damos graças pela redenção obtida pelo teu sangue. Pegue o texto das Santas Chagas e repita com autoridade: a minha defesa é o sangue de Jesus. A minha proteção é o sangue de Jesus. A minha cura é o sangue de Jesus. A minha fortaleza é o sangue de Jesus. Mais uma vez: a minha defesa é o sangue de Jesus. A minha proteção é o sangue de Jesus. A minha cura é o sangue de Jesus. A minha fortaleza é o sangue de Jesus. O Senhor esteja convosco. Ele está no meio de nós. Abençoai, Senhor, a água. Depois partilhe, dê a um doente, dê a alguém que chega em casa, alguém que está no vício. Abençoai as fotos de família, os remédios. Abençoai, Senhor, a roupa. Abençoai, Senhor, a todos os que mais necessitam. Por intercessão de Nossa Senhora do Carmo, São Pio de Pietrelcina, nos méritos das Santas Chagas, em nome do Pai, do Filho e do Espírito Santo. Amém.
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10: Na rádio que faz amigos, 11 horas e 1 minuto.
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10: São Miguel do Iguaçu está entre as cidades com alerta de tempestades para esta quarta-feira no Paraná.
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10: Quarta-feira, 29 de julho de 2026. Estamos no inverno brasileiro. 104 informa. 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O Instituto Nacional de Meteorologia, o IMET, emitiu alerta de tempestades para esta quarta-feira no Paraná, incluindo a cidade de São Miguel do Iguaçu e outros municípios da região oeste. A previsão indica a possibilidade de chuvas intensas, rajadas de vento entre 60 a 100 km por hora, queda de granizo e descargas elétricas. Segundo o CIMEPAR e a Defesa Civil, o risco maior está concentrado na região oeste e sudoeste do estado. A instabilidade é provocada pela passagem de uma frente fria e pela atuação de um sistema de baixa pressão. Os órgãos alertam para a possibilidade de queda de árvores, destelhamentos, alagamentos, danos em plantações e interrupção no fornecimento de energia.
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10: O Santos garantiu vaga nas oitavas de final da Copa Sul-Americana com tranquilidade. O Peixe eliminou o Universidade Central da Venezuela com placar agregado de 8-3 após vencer o jogo de ida por 4-1 e confirmar a classificação. A equipe santista levou um susto logo no início da partida, sofrendo um gol aos 19 segundos, mas conseguiu reagir ainda no primeiro tempo. Na reta final, o Santos melhorou seu desempenho e contou com gols de Gabigol, Gabriel Menino e Rony para construir a goleada. Neymar Júnior entrou no segundo tempo e teve participação discreta na partida.
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14: 25 graus em São Miguel do Iguaçu.
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18: Vamos, gente! Ó, esse é o Papo 104, seguindo até o meio-dia a nossa interativa de hoje. Começamos às 8 da manhã com a nossa interativa voltada para o fiado. Ah, é uma bela expressão, né? O fiado que fez parte, ainda faz parte muito da nossa vida, né? Quando a gente cria uma relação com alguém próximo, né? Assim, ah, o dono da padaria lá, a gente fica tão próximo que às vezes a gente consegue fazer da mercearia. A gente consegue fazer no fiadinho ali na promissória, né? Apesar de existir o crédito hoje em dia, né? Que você vai lá, cartão de crédito, dá na mesma, né? Mas nem sempre. Bora lá então, gente. Ó, a gente quer saber de você se você antigamente usava o fiado, como que era na tua época, e hoje se você ainda usa, né, Tatizinha?
19: Nosso WhatsApp pra você mandar aqui pra gente é o 356-510-33, conta aí se você ainda usa o fiado, já usou muito, como que era, hein? Manda pra cá.
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18: 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Vamos começar? Tatizinha, o WhatsApp pra galera participar?
19: É o 356-510-33.
18: Bora!
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1: Vamos, gente, 11 horas mais 13 minutos, chegando pertinho da hora do almoço. 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Vamos ouvir essa galera.
2: Começando com ela,

0: 7h50.
1: Meu Deus, nossa audiência caindo demais, assim, tá louco?
0: Vocês estão passeando muito, gente.
1: É, ué, tem que carregar um rádio portátil ali, mano.
0: Ó, a Vilma chegou e já participou, quero saber da Dona Maria também.
1: Isso.
0: A Vilma disse o seguinte, o fiado mais comum era com a mulher do perfume.
1: Verdade.
0: E a Clair vende esses produtos, sabia?
1: Ah, então
0: a tá Clair é a mulher do perfume, do sabonete, do hidratante, do óleo, dos... Eu sei que Natura, agora os Avon, essas coisas, eu não sei. Mas ela vende esses produtos aí também.
1: Ela faz as encomendas aí, né?
0: Faz, é das revistinhas.
1: Ah, a pessoa encomenda, chega o produto na hora de pagar.
0: Nosso WhatsApp é o 356-510-33. Hoje estamos falando sobre fiado. Você ainda compra no fiado? Sabe ainda se essa modalidade existe igual era uma vez? Manda pra cá.
1: Bora, ó, vou fazer um intervalo já já. Vai ter barulho do foguete, Zé Neto e Cristiano. Que é mais ou menos o que acontece, né? Quando você faz o pedido, seu plano financeiro tá de um jeito, o pedido chega. Cadê o dinheiro, né? Ei, entendeu?
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4: Chuvas prejudicam colheita e podem afetar a qualidade do café arábica na safra 2026-27. De volta aqui no Papo 104 com mais uma edição do nosso Notícias Agrícolas. As chuvas recentes nas principais regiões produtoras de café arábica estão trazendo desafios para a colheita da safra 2026-27. Segundo o CPEA, cerca de 30% da produção ainda está por ser colhida. O excesso de umidade pode comprometer a qualidade dos grãos, principalmente a bebida. O problema é o maior porque grande parte das chuvas de julho se concentrou nos últimos dias, justamente no período final da colheita, quando atividades como varrigação ganham força nas propriedades. O CPEA destaca que os grãos expostos ao chão por mais tempo ficam mais vulneráveis a perdas de qualidade. 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
1: Quando eu recebo uma conta, é isso aí, eu solto esse foguete aí, né? Meu Deus do céu, né? É bom, né, receber uma conta atrasada. Gente, vamos que vamos, né? Esse é o Papo 104. 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Agora, se a tua missão é limpar a casa com efetividade. 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
1: 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Porque você limpa, limpa, limpa, não tem aquela sensação de casa limpa, né? 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
2: Oi.
1: A nossa interativa de hoje é sobre fiado, né?
2: Sobre fiado. Você compra fiado? Não compra? Ah, a Suelen tá ouvindo, hein? Ah. Ela falou, tô ouvindo.
1: Boa.
2: E logo chega mais reposições e dá tudo limpinho também.
1: Boa.
2: Aí que a gente gosta. É pra ir com participações? Ou é só,
1: né,
2: pra falar da interativa?
1: Não, é não? Pra falar da interativa, chamar a participação e tal.
2: Então eu vou deixar a Islanda falar.
1: A Tati é assim, gente, tem um botão de on e off. Tu nunca sabe qual que tá ligado, aí você tem que ir lá e apertar.
2: Ai, que crueldade. Eu vou apertar o botão do on da Islanda, então.
3: Boa, vai. E a Tati, bom dia, Alessandro.
1: Bom dia.
3: Então, eu não gosto muito de comprar fiado, mas no último caso, às vezes eu compro. Mas eu prefiro no à vista, que no à vista eu ganho muito mais.
1: Aí, ó.
3: Portanto, outro dia eu comprei um quebrador de milho, ali era 2.300. Eu paguei à vista.
2: Olha.
3: Veio para mim 1.940. Eu ganhei 360 reais.
1: Aí, ó.
3: Então, não gosto. Eu prefiro ter o dinheiro e comprar no à vista.
1: Aí, a Sassa Islanda, hein?
3: Quando eu tenho, compro. Quando não tenho, eu não compro. Ah, beleza?
1: Passa assim.
3: Bom dia, abençoado pra vocês. Quarta-feira.
1: Quarta-feira.
3: Também quero mandar os parabéns pra minha sobrinha Mayara Bauer, que tá de aniversário hoje. Ela mora lá em São Jorge. Desejar ela um feliz aniversário. Que Deus abençoe ela hoje e sempre. A Tia Islanda, Tio João, todos os primos.
2: Aê, Mayara Bauer, lá da São Jorge, hoje está de aniversário.
1: Parabéns!
2: Parabéns, Mayara, que Deus te abençoe sempre.
1: Eu fiz uma matéria com um dos Bauer lá, o Charles, será que é parente?
2: Vai saber, né?
1: E o Charles era Bauer, né? Tava lá, colhendo lá, tava lá.
2: Se não for, tu complica agora.
1: É, né? Também, né? Fazer o quê?
2: Azuleide, gostei, Azuleide, ó. Sim, eu compro fiado ou faço um brick.
1: Um brick, boa! Essa do brick é boa, hein?
2: Fico fiado, fico fegre... Nossa!
1: Mas
2: ela fez um trabalhinho aqui, ó. Fico fiado, fico fregue...
1: Fico fiado... Pago fiado e fico fregue...
2: Não, tem que ler igual ela escreveu aqui.
1: Fico fiado e fico fegre...
2: Nossa, que zoado! Fico fiado, fico freguês.
1: Ai, não vai sair o negócio.
2: Eu vou treinar no intervalo, eu volto. Fico fiado,
1: vergonha,
2: fico freguês. Fico fiado, fico freguês.
1: Chega, eu tenho que terminar o programa, meu Deus do céu. 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
2: Tá esperando um leito.
1: Ai, pai do céu, não é fácil, né? 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
2: Mais uma, vou com a dona Flávia.
3: Bom dia, Tati Alessandro.
1: Bom dia, dona Flávia.
3: Lá no Rio Grande, quando eu era menina, nós comprava bastante fiado no bolicho lá. Era bolicho, né? O pai mandava comprar fiado.
1: Aí, ó.
3: Mas depois nós escolhia soja, milho e fumo.
1: Uh-huh.
3: Levava tudo para pagar aquele fiado.
1: Eita!
3: Isso não é bom muito sem pegar.
1: É que é...
3: Sei lá se o comerciante aumentava ou nós gastava tanto. Agora não, agora eu só compro no cartão.
1: Ó. Oh.
3: No dinheiro ou no cartão. Fiado é difícil. Tá bom? Abraço pra vocês.
1: Um abraço,
2: Flávia. Um abraço, Flávia.
1: Tem cacheta hoje ou não? Cacheta, canastra. 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A gente volta já, tá?
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1: Na abertura do mercado agropecuário, a soja está sendo cotada a R$123 a saca, o milho a R$57 e o trigo a R$75.
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1: Vamos, gente, vamos que vamos ouvir essa galera.
2: A Janete.
13: Bom dia, meus queridos. Eu, uma vez, eu comprava. É, quando tinha as meninas pequenas, a gente sempre tinha que comprar, né, assim.
1: Uhum.
13: Uma emprestação, um intermediário, mas eu recebia, a primeira coisa era ir pagar, né. Mas eu fui vendedora de roupa, de produto, muitos anos, uns 8 anos, né. Aí perdi muito. Além de perder o produto, perdi o amigo, perdi o,
1: eita,
13: o vizinho que comprava.
1: Ixi, né? Tem isso,
13: então,
1: né?
13: Então, bem complicado hoje em dia. Hoje em dia, sei lá, mas hoje em dia tem cartão. Naquela época era na palavra, né? Você não assinava nada, né? Então a gente vendia porque era conhecido, né?
2: Era no bigode.
13: Perdi muito, né? Também tínhamos a mecânica, perdimos muito, mas Deus nos já abençoa com melhores, com coisas boas, né? A gente, porque perdeu, não volta mais, né? Só que fica um aprendizado, né?
1: Verdade.
13: É, hoje eu não compro mais, compro se eu tenho dinheiro, compro, se eu não tenho, eu fico sem. Mas é complicado, quem vende fiado tá sempre com o pé atrás, né? Você verdade, tem que receber, verdade. Mas não sabe se recebe, né? É difícil, né? Então a gente, eu sempre pensava assim, a primeira coisa que eu recebi eu já ia pagar, porque eu pensava, como é difícil quando a gente tem as contas pra pagar e a gente não recebe, né? Porque tudo que a gente vende, a gente também tem que pagar, né?
2: É.
13: Aí é uma roda que um gira o outro, né? Se tu não recebe, como que vai pagar, né? Muitas vezes tive que tirar, fazer uma faxina a mais, tirar pra pagar, muitas vezes. Pra cobrir aquilo que os outros tinham comprado e não pagou, né? Então pra mim, ficou um aprendizado, né? Mas tudo de bom, Deus abençoe a cada um de nós.
1: Beijo!
13: Saúde, paz, alegria e prosperidade.
2: Beijo, Janete! Obrigada pela sua participação. O Elton, nosso colega, disse o seguinte: bom mesmo é comprar fiado, parcelado e com preço de à vista.
1: Oh.
2: Só não pode ser nó cego, picareta e não pagar em dia.
1: Ele é do financeiro, ele sabe.
2: Ai, valeu, Elton, obrigada.
1: Ai,
2: é muito o seu Antônio.
14: Oi, cunhado, te encontrei hoje lá na Marinha. É meu carro lá fazendo.
1: Ah, é verdade, serviço. Viu? A prova. Seu Antônio tava lá.
2: Lá onde?
1: Lá no Maganinho.
2: Ah, aí sim, hein?
1: Foi rápido, eu já tava saindo, seu Antônio chegando, só deu tempo de fazer uma piadinha do Inter e ir embora.
2: Tocou no assunto delicado, cunhado fingiu que é surdo.
1: Então, seu Antônio, o motorzinho que tava lá era o meu que tava lá, que você não estava olhando.
2: A Renilda.
15: Bom dia. Tudo bom bem com dia. Vocês?
1: Tudo bem.
15: Aqui tudo bem, graças a Deus. Comprar fiado, eu compro. Eu vou comprar alguma coisa, eu já peço preço à vista e preço a prazo. Ah, não, é o mesmo preço. Aí lá eu compro parcelado. Eu pago um pouquinho por mês, a gente nem sente.
2: É verdade.
15: Tá pagando uma conta, quando ela não é muito grande, né? Lógico que a gente não vai lá fazer uma compra ali. Grande. São comprinhas. Quem ganha pouco tem que comprar pouco, né?
2: É.
15: Comprar aquilo que consegue pagar. É assim que eu faço. Mas pago tudo certinho. Não deixo nada pra trás.
2: Beijo, Renilda. Parceladinho, dá que nem vê, né?
1: É verdade.
2: Olha o Magazine, ó. 21 vezes, sei lá quanto, dependendo do produto, vai que nem faz cócega.
1: Isso. Ó, e tava dando uma espiada aqui, a gente brincando, né? Mas agora falando de coisa séria. O Brasil atingiu em 2026 o maior índice de endividamento das famílias desde o início da série histórica da pesquisa de endividamento e inadimplência do consumidor. Eu nem sabia que tinha isso, que é o PIC. Em abril, chegou a quase 81% das famílias brasileiras que declararam possuir algum tipo de dívida, segundo o levantamento feito pela Confederação Nacional do Comércio de Bens, Serviços e Turismo. Aumentou o endividamento, né, e o sufoco no orçamento. 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
1: 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Já já tô de volta com a previsão do tempo. Hoje já choveu, deu sol, choveu de novo. E agora o sol tá de rachar aí. Será que vai acontecer ainda hoje?
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0: Olha, hoje pela manhã já choveu, abriu sol, depois, perto do final da manhã, deu uns pingos aqui, por volta das 10, né? Deu uns pingos, mas o sol voltou a aparecer e, segundo o CIMEPAR, a promessa é para o dia inteiro de sol, agora o restante do dia de sol. Já choveu cerca de 11 milímetros e a temperatura máxima deve chegar a 26 graus. Nesse momento estamos com 25 graus em São Miguel do Iguaçu. Para amanhã e sexta-feira vamos ter sol, tanto para quinta quanto para sexta, mínima de 19. Na quinta-feira a máxima deve chegar a 27. Na sexta a máxima chega a 29 graus.
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6: A participação do Eloir.
7: Bom dia, bom dia, bom dia.
6: Bom dia.
7: O fiado é só amanhã, tem que falar assim. No outro dia o cara volta lá pra pegar o fiado. Amanhã. Não, eu te disse que é só amanhã.
0: Só amanhã.
7: E assim vai.
0: É, boa.
6: E é só amanhã que a gente volta aqui no Papo 104. Mas amanhã é de verdade.
0: Ó, e um abraço pra Islândia que confirmou o parentesco que eu falei.
6: É. E a dona Flávia respondeu que hoje não tem canastra, mas ontem teve bailinho e hoje ela tá descansando porque as perninhas cansaram.
0: Ah! Isso, ela tá fazendo a recuperação pós-jogo.
6: E aí vai receber o bisnetinho.
0: Ó, tá chegando o programa da Lara na sequência. Amanhã a gente volta, hein? 8 da manhã. Vê se levanta cedo amanhã, viu? Vê se vocês levantam cedo amanhã pra participar com nós. Bora!
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9: Meio-dia e dois.
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0: Alô, amigos, estamos de volta no seu rádio, mais um programa da LAR Cooperativa Agroindustrial. Hoje é quarta-feira, dia 29 de julho de 2026. Quarta-feira, sempre a participação aqui do diretor-presidente, senhor Irineu da Costa Rodrigues. De imediato, vamos à sua participação, senhor Irineu. Qual foi a pauta da reunião do Conselho de Administração no dia de ontem? Boa tarde.
1: Boa tarde, senhores ouvintes, de modo muito especial, a família associada da LAR Cooperativa e da LAR Cred. Ontem realizamos reunião extraordinária do Conselho de Administração da LAR Cooperativa, onde nessas reuniões extraordinárias nós tratamos de assuntos mais do momento, com apreciação de atas, também relato das cooperativas centrais, o seu andamento que é realizado por nossos conselheiros que estão no cargo de conselheiro fiscal, tanto da Cotriguaçu quanto da Frimeza. E nós tivemos, assim como assunto principal dessa reunião, uma análise de uma proposta de alteração do Estatuto da LAR Cooperativa, que deveremos estar fazendo uma Assembleia Geral Extraordinária. Também analisamos um assunto específico da LAR entrar com uma ação e nomes associados, e para isso precisam autorização de Assembleia, para questionar algo sobre o fundo rural que foi alterado para algumas categorias de associado, e mais de 10% foi aumentado o fundo rural. E também estamos estudando a criação de uma cooperativa de energia. Então foram os assuntos principais dessa reunião, portanto, uma reunião bem importante.
0: Sobre o Estatuto da LAR, qual a mudança que está prevista?
1: Como acredito que está na lembrança de nossos associados, a cada 4 anos aproximadamente, sempre é feito uma atualização do Estatuto da LAR Cooperativa, porque existe uma evolução da cooperativa, existem novas normas no nosso país que nós precisamos nos enquadrar, e também a própria era da digitalização exige alguns procedimentos para melhorar o andamento da cooperativa, tornar mais ágil, menos burocrático. E sempre nos objetivos, sempre tem algo a ser acrescentado. Então, é por essa razão que nós estamos olhando aí o nosso estatuto com o objetivo de fazer mais uma reforma.
0: E qual é a razão principal desta mudança?
1: O desenvolvimento da LAR Cooperativa, o seu crescimento econômico, como ocorre com outras poucas cooperativas, podemos dizer assim, também com as empresas de modo geral, exige uma reflexão sobre como essa cooperativa deverá ser administrada, ter a sua gestão para o futuro. Esse assunto tem sido muito debatido, sobretudo nos últimos 2 anos, pelo Conselho de Administração. Assunto já passou também pelo Conselho Consultivo, onde está muito claro que a gestão da cooperativa deverá ter um foco na questão estratégica, ou seja, qual é o rumo da cooperativa, como ela deve seguir, mas uma gestão mais profissional, mais especializada, para se obter melhores resultados e atender melhor a família associada, estar melhor para atender os nossos clientes. Então, é isso que está sendo analisado na reforma de estatuto que está sendo proposta.
0: É entendido como uma mudança ou uma evolução?
1: Não deixa de ser uma mudança, mas o foco é na evolução da LAR Cooperativa, que ao longo de 62 anos ela teve o seu crescimento, mas que esse crescimento foi exponencial nas últimas 2 décadas. Então, hoje, a gestão é muito mais complexa, tem muito mais compromissos a serem cumpridos pela gestão da cooperativa e uma segregação de funções está na hora de ser feita, onde os associados, através da diretoria eleita, Conselho de Administração, deve focar no rumo que a cooperativa precisa ter, na estratégia, mas a gestão da cooperativa, que de certa forma parcialmente é feito hoje por profissionais, precisa ser ampliado. Então, tendo uma diretoria que poderá ser contratada. Esse é o foco. Cabendo, portanto, aos diretores, conselheiros eleitos, cuidar do rumo daquilo que a cooperativa precisa fazer para atender melhor o seu associado. E os resultados a serem produzidos por uma equipe técnica competente e comprometida na busca de resultados, mas sempre procurando cumprir o nosso propósito, que é cooperar para melhorar a vida das pessoas.
0: Neste dia da Assembleia Geral Extraordinária, também outros assuntos em pauta.
1: Nossas Assembleias Gerais Extraordinárias estão previstas para a tarde do dia 31 de agosto. Por que assembleias? Porque elas vão fazer a Assembleia de Alteração Estatutária da LAR Cooperativa, mas precisamos ter uma Assembleia específica sobre a questão do Fundo Rural, onde hoje houve um aumento de 10% no pagamento do Fundo Rural, portanto, a despesa dos associados em determinada categoria. E isso é possível questionar juridicamente. Então, precisamos de uma autorização da Assembleia para ingressar em juízo. Então, vai ter uma segunda Assembleia sobre, tratando especialmente desse assunto, é uma coisa muito rápida, mas que precisa ser formalizado para ter a legalidade que é preciso ter em todos os atos da cooperativa.
0: E para quando estão previstas estas assembleias?
1: Nesse mesmo dia, nós também vamos estar realizando uma Assembleia Geral Extraordinária para constituir uma cooperativa voltada à questão da energia, que é um produto, vou chamar assim, que está ganhando importância, a energia está cada vez mais cara, e nós temos o potencial de gerar energia na região a partir de dejetos, como de suínos, por exemplo. Mas também tem outras possibilidades. A própria gestão melhor da questão da energia elétrica, do seu custo, merece uma certa especialização. É algo também rápido, não será demorado, mas a constituição dessa cooperativa ela já vem sendo gestada, digamos assim, essa ideia há mais tempo, e achamos que é hora de constituir para depois entendermos que realmente vai trazer resultado importante para a LAR Cooperativa e para os associados da LAR, fazer essa constituição dessa cooperativa que não vai gerar custos adicionais. Vai funcionar em paralelo com a LAR Cooperativa. A data definida pelo Conselho é na tarde do dia 31 de agosto. Nós devemos estar expedindo os editais de convocação proximamente e aí nós vamos estar fazendo a divulgação, que inclusive vai ensejar uma pequena reforma do estatuto da própria LARCRED. Portanto, nós estamos falando em quatro cooperativas, mas podemos dizer que numa toada, assim, quase como se fosse um assunto meio único, para a gente não demorar muito com esses assuntos, ficar claro, obviamente, mas tratar de forma objetiva.
0: E para concluir, como está o bloqueio das carnes do Brasil para a Europa? Como é que está essa questão?
1: Para concluir, não poderia deixar de tratar do assunto que hoje está muito noticiário, que podemos chamar assim do bloqueio das carnes brasileiras de serem exportadas para o mercado comum europeu a partir de setembro. Como está esse assunto? Ele está sendo muito analisado pelo governo brasileiro, pelo Ministério da Agricultura. Infelizmente, o nosso país deixou de cumprir normas, não respondeu certos pedidos e exigências de governos europeus e eles estão dizendo que a partir de 1 de setembro, então, nós estamos impedidos de exportar carne para o mercado comum europeu. Por que isso? Porque precisamos provar que durante o ciclo da produção, certos produtos não foram colocados na ração. No frango é mais fácil de provar isso, porque é um ciclo mais curto e a LAR não usa nenhum desses produtos nas nossas rações. Portanto, se o governo conseguir provar que a LAR e outras empresas não colocam esses produtos, nós estaríamos liberados para exportar. Mas a gente tem que ser, assim, objetivo. Nós não estamos acreditando que o governo brasileiro vai conseguir provar isso em tempo hábil. Então, nós vamos perder, assim, as exportações a partir de 1º de setembro por um erro do Brasil. Já na carne suína, que o ciclo produtivo é mais longo, não é 50 dias, 45 dias, que nem o frango, aí é bem mais difícil de provar. E na pecuária de corte, muito mais complicado ainda, que o ciclo aí sim já é de alguns anos. Então, nós estamos aí numa enrascada, para usar uma expressão meio chula, mas que, infelizmente, é o que retrata esse momento. Esperamos que, pelo menos, o frango, com agilidade, o governo brasileiro e naturalmente, que as empresas também, consigam provar que nós estamos de acordo para retomar as exportações. Agora, precisam formulações isoladas, muito bem preparadas, e nesse sentido, a LAR, dá para dizer assim, é de primeira linha. Ela consegue provar isso aí, gerando essa tranquilidade tanto à DAPAR, que está fazendo um trabalho, quanto ao MAPA, o Ministério da Agricultura. Esperamos que a gente tenha sucesso, se não a partir de 1º de setembro, mas o mais breve possível.
0: Agradecemos a participação aqui do diretor-presidente, senhor Irineu da Costa Rodrigues. Preços praticados pela manhã: soja R$ 123,00 a saca, milho R$ 57,00, trigo R$ 75,00. Obrigado a você pela companhia, um grande abraço, até amanhã, tchau, tchau.

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0: 12:19 agora, 12:19, muito boa tarde para vocês, estamos iniciando a partir de agora mais uma edição do nosso Informativo 104. Hoje, quarta-feira, 29 de julho de 2026, estamos vivendo o nosso inverno brasileiro. Este é o seu Informativo 104, espaço perfeito para informação com as principais notícias locais, eventos de São Miguel do Iguaçu, da nossa região oeste, utilidade pública e também entrevistas. A apresentação é minha, Márcio de Souza. Ao meu lado, prazer enorme em ter também a presença de Luiz Henrique, do Estúdio B, sempre muito bem assessorados e acompanhados de perto por Andrezinho Vaz, e a direção geral por conta de Constantes Cariotti Neto, seu Tino. Destaques na edição de hoje.
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0: Com ação voltada para as crianças, Lions Clube de São Miguel do Iguaçu promove a 17ª Feijoada Beneficente neste sábado. Dois casos de chikungunya confirmados e mutirão de limpeza é realizado em São Miguel do Iguaçu. Programa de Olho nos Olhos é destaque também em São Miguel. Mais de 2.700 alunos retornam às aulas na rede municipal de São Miguel do Iguaçu. Bolsa de empregos, rádio serviço, notícias regionais e ainda as principais notícias de São Miguel do Iguaçu, do estado, do Brasil e do mundo. Este é o seu Informativo 104. Estamos iniciando do seu rádio a partir de agora. 12:21.
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0: Está sendo realizado aqui no município de São Miguel do Iguaçu, mais precisamente aqui nas proximidades, né, dos bairros Novo Mundo, Liberdade, aqui em São Miguel, um mutirão de limpeza. Devido e para tomar cuidado, prevenir casos de dengue, de chikungunya. E nós estamos aqui ao lado do agente de endemias Augusto Mondardo. Augusto, dia importante, afinal de contas, cada entulho, cada lixo, cada coisa que é tirado deste lugar vai ajudar e muito, né?
2: Exato. A gente está aqui justamente porque nós temos dois casos suspeitos de chikungunya só nesse bairro aqui. Então, temos agora esses entulhos que são também criadouros. Você vê aqui que tem muito vaso sanitário que as pessoas descartam de maneira irregular, né? Nesses locais mais onde não tem muito vizinho para ficar de olho e denunciar, né? Então a gente tem que fazer essa recolha, né? É um descarte irregular. Esse descarte, ele gera notificação até multa se a pessoa for vista descartando. Então cada um é responsável pelo seu material, né? Mas infelizmente eles descartam dessa maneira. E esses dois casos de chikungunya, né? A gente tem que fazer essas prevenções para que, mesmo antes de confirmá-lo, a gente já tem que fazer as nossas ações, tanto de inseticida quanto de remoção de criadouros, que é o que a gente está fazendo. E nós contamos para fazer essa atividade já, né? A Secretaria da Saúde contou preventivamente para fazer isso, né? A gente já está contando com a Secretaria do Meio Ambiente e também com a Secretaria de Aviação, né? Que eles também estão, eles que estão, né, realmente botando a mão na massa, fazendo essa remoção desses materiais.
0: Quer dizer, muitas pessoas, várias pessoas imbuídas com um único objetivo. Agora, o que a gente não acredita é tanto sofá, tanto entulho, tanta coisa assim que de repente poderia ser dado uma destinação diferente, sendo jogada ao ar livre, aqui na beira do mato, perto aí de repente de um córrego, né?
2: Exato. Depois até o pessoal pode falar melhor, mas o meio ambiente, ele tem uma rotina de fazer um recolhimento, embora seja de responsabilidade do morador esse material, né? Não deve...

0: deve ser descartado dessa maneira. E isso ele torna-se um criadouro para escorpião, que também é outra, que é um animal peçonhento que está também infestando a nossa cidade, e né, do mosquito da dengue, né? Principalmente pneus, também os pneus estão sendo descartados muito nessa cidade, infelizmente. E a gente, o município, as mecânicas são responsáveis, as borracharias são responsáveis pelos pneus e o dono do pneu é responsável pelo pneu, naquela logística reversa. Só que, infelizmente, estão também descartando de maneira irregular na cidade, e isso também está sendo um criadouro.
1: E agora com questão de chuvas também é muito fácil para alojar, para empoçar água e automaticamente onde tem água parada é fácil do mosquito aí se criar, né?
0: Exato, agora que está um clima de chuva e está esquentando o tempo, a gente está encontrando muita larva já. Então, apesar, as nossas atividades são de prevenção, porque se começar a ter pessoas infectadas que vêm de outros municípios trazendo a doença para cá, os mosquitos não infectados vão se infectar e, portanto, começar a transmitir dengue aqui, ou chikungunya. E a chikungunya, ela tem sintomas, digamos, que são de longo prazo na pessoa. São sintomas quase crônicos, né? Em algumas que demora às vezes 2 anos para passar os sintomas da chikungunya, diferente da dengue. Então é importante a gente sempre estar fazendo as atividades de prevenção para não sobrecarregar o pronto atendimento.
1: Marcos Babinski, diretor da Secretaria de Meio Ambiente aqui no município de São Miguel do Iguaçu. Dia de mutirão de limpeza, infelizmente, é obrigado a ser realizado devido a pessoas, famílias que poderiam de repente dar uma destinação correta tendo este tipo de prática, né, Babinski?
2: Essa situação, infelizmente, ela é comum, né? A gente tem mapeado esses pontos e, em determinado momento, a gente faz essas recolhas que a gente chama de recolha pontual. Porém, isso para nós é um retrabalho, pois a prefeitura ela já disponibiliza a recolha de lixo orgânico, de lixo reciclável. Nós recolhemos galhos, restos de jardinagem e o material, restos de móveis, ele também é recolhido hoje pela Secretaria do Esporte através de um veículo específico. Então, assim, a prefeitura ela já tem esse trabalho, porém isso nos causa agora um gasto maior, porque nós precisamos parar outros trabalhos que estão sendo feitos para atender a população, para poder atender esse tipo de situação, que ela foge do controle. O maior problema que nós encontramos aqui é a mistura de materiais, então, assim, não conseguimos dar o destino correto, e obrigamos a fazer esse tipo de ação, que ela não é o ideal. Pois aqui a gente tem, você mistura materiais que poderiam ir para reciclagem, poderiam ir para o lixo ou então para a vala de descarte, porém pela situação aqui você não tem como mais ter essa ação.
1: Aproveitando o momento, qual seria de repente a orientação que a gente pode passar para as famílias que estão acompanhando a programação da nossa Rádio Jornal nesse momento e tem algum material para descartar? Para que não faça isso, o correto é fazer o quê?
2: Bom, o correto hoje é você separar o material. O segredo é a separação. Então, todo o lixo orgânico, ele tem um destino. O lixo reciclável, ele também tem um destino correto. E nós temos hoje recolha de móveis, que é disponibilizado um número aí para o pessoal poder chamar quando tem uma situação, também para pedir essa recolha. Os materiais, galhos e folhas, tem cronograma de recolha, então a gente também já aproveita pedir aí, quem for podar ou se fizer uma poda de grande vulto, que comunique à Secretaria do Meio Ambiente que nós temos condições aí de vir com trituração ou então na semana que as caminhonetas estão passando para poder fazer essa recolha. Porque a gente sabe que lixo mal colocado é foco de problema, é foco de dengue, de chikungunya e de outras doenças, né? Nós temos aí a proliferação de rato, de escorpião, e que isso, por mais que o trabalho seja feito, se isso continuar acontecendo, a gente vai continuar tendo os mesmos problemas. E nós estamos aqui, ó, prestes a passar, entrar já numa situação de El Niño, severo, vamos ter muita chuva, então vamos ter água parada. E se isso continuar acontecendo, a situação ela vai ficar mais difícil de ser resolvida, porque o que nós estamos fazendo hoje, a gente considera um retrabalho, ou seja, existem coletas organizadas com cronograma e que as pessoas não estão respeitando, quer dizer, estão fazendo do seu descarte um problema não só para mas também para toda a vida, para toda a população né, os seus vizinhos aí que vão sofrer. Então, aquela pessoa, quando ela for para o posto de saúde, atrás de médico, atrás de medicamento, ela talvez a causa foi o seu vizinho que descartou de forma irregular. Então a gente pede, a gente insiste que a população, descarte o material, mas de forma separada, acondicionada em bolsa, em sacos de lixo adequados, para que favoreça a recolha.
3: Agora 12 horas e 28 minutos aqui no Informativo 104. Programa de Olho nos Olhos é destaque em São Miguel do Iguaçu. Márcio de Souza.
1: Fernanda Preste, secretária de Saúde aqui no município de São Miguel do Iguaçu, também presente mais uma vez dentro do nosso Informativo 104. O assunto do nosso informativo hoje é um programa que, pelo próprio nome, ele já chama muito a atenção. De Olho nos Olhos. Nome bem sugestivo, né, secretária?
4: Sim, Márcio. Bom dia aos telespectadores da Rádio Jornal. É, realmente isso demonstra aí a preocupação novamente, né, do município de São Miguel e da área da saúde com os nossos pacientes. No início do mês de julho, nós estivemos em Foz do Iguaçu na inauguração de uma clínica oftalmológica de retina. E em conversa com os coordenadores e gerentes lá, eles nos trouxeram essa possibilidade de estar visitando o município, né, fazendo avaliação aos pacientes. E nós identificamos a necessidade dos, principalmente dos pacientes do hiperdia, que são os pacientes da atenção básica, né, da atenção primária, no caso, que já têm uma vulnerabilidade, no caso, eles são hipertensos, têm diabetes, e a gente sabe que hoje a causa da cegueira ou até mesmo doenças oculares vem da diabetes. Então, é uma forma preventiva. Eles vêm, realizam a avaliação desses pacientes e podem aí estar encaminhando para a realização de exames, acompanhamento médico, para que não chegue a ter um agravamento do quadro.
1: Já foi feito alguma bateria, de repente, de exames? Já foi marcada alguma agenda?
4: Sim, Márcio. Como a gente fez essa visita lá no início de julho, eles vieram visitar São Miguel no dia 17, né, estando ali na unidade central, já realizaram alguns atendimentos, né, os pacientes gostaram bastante, né, e a gente vai combinar a próxima data, estamos identificando esses pacientes que precisam, né, que têm essa necessidade de avaliação nesse primeiro momento. Também nós abrimos para a população que vê necessidade, que precisa, que sente dificuldades ali no dia a dia, de repente, para enxergar perto, para enxergar longe. Às vezes não foi diagnosticado, não foi constatado ainda, né, um diagnóstico. Então, assim, podem nos procurar que a gente estará encaminhando, né, para essa clínica que está localizada lá no poliambulatório, lá em Foz do Iguaçu, em parceria com o CIS, né, que é o Centro Integrado de Saúde. Então, nos próximos dias, a gente vai estar aí lançando uma nova data, mas, enquanto isso, estamos estratificando os pacientes necessários. Abrimos também para a população que tem essa necessidade.
1: Olha, bacana. Então, se você está acompanhando a programação da nossa Rádio Jornal, tem algum problema? De repente, você já começou a desconfiar que sua visão não está naquele famoso 100%, você está perdendo, você tem problema de diabetes, é mais um complicativo, quer dizer, você pode procura a Secretaria de Saúde, vai ser criada uma espécie de agenda, uma espécie de fila, como que vai funcionar, Fernanda?
4: Na verdade é assim, Márcio, procura sua respectiva unidade de saúde, né, ali o pessoal vai estar encaminhando, já vai estar marcando o nome, né, desses pacientes, para que na próxima vinda desses profissionais lá de Foz, eles vão estar realizando os atendimentos, realizando essas avaliações, encaminhando para os exames, então a gente vai ter já a indicação desses pacientes necessários, né, para estar incluindo eles nesse próximo atendimento. Tá? E é importante também mencionar que esses recursos são estaduais, né? Então, eles serão incluídos no sistema GESUS, né? O município já tem um grande comprometimento, sempre está investindo, credenciando novos prestadores, mas esse caso em específico é uma parceria que nós estamos fazendo com o poliambulatório, com a clínica de retina e será encaminhado através do recurso estadual.
1: Bacana, os trabalhos para serem bem-sucedidos em termos de saúde, eles são fruto, geralmente, de grandes parcerias. As parcerias sempre são muito bem-vindas, né, Fernanda?
4: Sim, Márcio. Por isso que eu digo que é muito importante a gente sempre estar presente nos eventos, fazer esse contato, realmente, com os profissionais, com os secretários, estar de acordo também com a Regional de Saúde. A gente atende diretrizes do Ministério da Saúde. Então, assim, seguindo sempre a legislação. Então, a gente tem que sempre estar procurando atualizações, capacitações, melhorias mesmo para estar dando uma boa qualidade aí de atendimento aos nossos pacientes.
1: Maravilha, tá aí. Programa de Olho nos Olhos, sendo destaque hoje dentro do nosso Informativo 104. Um breakzinho, daqui a pouco a gente retorna com mais informações.
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5: 12:37, agora 12:37. Você está acompanhando por aqui o seu Informativo 104. O Lions Clube de São Miguel do Iguaçu realiza neste sábado, dia 1º de agosto, a 17ª edição da Feijoada Beneficente, uma das principais ações solidárias promovidas pela entidade aqui no município de São Miguel. Neste evento, o evento tem como tema principal e oficial Lions Criança Feliz e busca arrecadar recursos para fortalecer os projetos sociais desenvolvidos pelo clube em benefício da comunidade. Na reta final dos preparativos, o presidente do Lions Clube, Jones de Souza, e o diretor financeiro, José Luiz Betti, participaram do Jornal da Bandeira Entrevistas com Alessandro Cunhasque, onde falaram sobre a mobilização dos voluntários e a expectativa da realização deste grande evento. E nós estaremos acompanhando um trecho desta matéria.
6: Eu confesso que estou numa expectativa enorme, né? Porque eu sempre estava lá no trabalho formiguinha, né? Atendendo aí as recomendações do José Betten, do Valdenir Frigo, nosso grande companheiro Frigo, que são os mestre Cuca lá, quando o assunto é cozinha, irmanados lá com os outros companheiros, e agora numa missão diferente, né? De estar à frente da entidade, à frente do Lions Clube, uma ação que me orgulha muito, até porque o Lions, ele é uma grande referência, não só em São Miguel, no nosso estado, no país, fora dele também. Eu repito, participei no último final de semana da RGD, a primeira, aliás, do LD1, né? Ação onde o nosso clube também faz parte. Então, foi muito proveitosa. A gente aprendeu muito sobre Lions Clube lá e vamos trazer um pouco disso, inclusive já para a nossa 17ª feijoada, viu, Alessandro Cunhasque? Estamos na expectativa aí com relação a fechar o número de vendas, né? E o que eu quero relatar aqui publicamente é da grande união que existe dentro do clube, né? Os companheiros, as companheiras e também as domadoras, elas não medem esforços para a realização das vendas. É um trabalho coletivo de muita dedicação, de muito amor. Por isso que hoje a nossa feijoada, ela tem esse conceito tão positivo, né? Entre as famílias de São Miguel e também da nossa região oeste do Paraná. É uma grande bandeira, até porque é uma ação solidária. Neste ano de 2026, a gente tem um projeto muito interessante voltado às crianças menos favorecidas, às crianças carentes do nosso município de São Miguel. Vamos com parceiros elaborar um grande dia para elas, uma tarde festiva no dia 12, né? Vamos comemorar com muita intensidade, com muitos presentes, o Dia da Criança, no 12 de outubro. O evento será realizado na Rua Coberta Adicavalca. Então é importante a gente falar dessa ação solidária e desse projeto chamado Lions Criança Feliz, porque eu tenho certeza que isso também é um passo a mais para a pessoa fazer a aquisição. Ainda dá tempo, né? Temos aí a semana para fechar as vendas, né? Eu acredito que o Zé já vai trazer uma prévia da contabilidade do que temos de kits já vendidos, né? De um kit completo de feijoada. E para falar do kit, para falar da confecção, eu convidei de forma muito especial o meu diretor financeiro, meu grande companheiro José Betting, ele que tem uma dedicação incrível com relação ao Lions e a esse evento de forma muito especial, viu, Alessandro?
7: Seu José, fala um pouco desse trabalho, né? Eu já participei em algumas ações, né? Cobrindo, fazendo material e vocês deram toda a entrada pra gente lá para conhecer a cozinha, conhecer o trabalho, como tudo é feito. E a gente vê que são várias mãos, né? E são vários detalhes, né? Que chamam a atenção. Eu acho que a marmita, ela tem uma riqueza de detalhes assim que chama atenção, né? Com o feijão, o arroz, a porção de feijoada, a porção de arroz, tudo generoso, mais a laranja. E aí você chega ali, tem o torresminho, tem a caipirinha e cria realmente um clima. Mas queria que você falasse um pouco desse trabalho. E lá na cozinha, já conversando com um, com o outro, o pessoal sempre falou, quem é responsável pelas medidas, pela porção certa, pelo detalhe, é o seu Zé Bete. Queria que você comentasse um pouco disso, porque esse é um trabalho de bastidores que a gente não vê. A gente vai lá, feijão tá pronto, tá lindo, tá bonito, mas tem todo um trabalho desde a técnica e desde o cuidado para que tudo saia exatamente como deve ser.
8: Realmente, falar da nossa tradicional feijoada do Laios é realmente uma riqueza mesmo fazer, a gente trabalhar com isso, fazer essa ação, que bem, né, que nem o Jones até comentou, né, que é uma ação, esse ano vai ser em prol das crianças, então tudo que a gente arrecada ali, nessa nossa feijoada, é destinado à ação social. Talvez não é tudo num evento só, mas durante o ano a gente dedica praticamente toda a receita que tem nessa feijoada, é dedicado à ação social da comunidade. E falando da nossa dos trabalhos preparativos, então isso a gente já começou, vamos dizer assim, há 2 meses atrás, praticamente, pensar nela, né? Quando termina uma, a gente já começa praticamente a trabalhar outra, mas efetivamente, há 2 meses praticamente, a gente já começou a lidar com a feijoada, procurando os patrocínios, procurando atrás dos insumos que a gente consome lá, né? Que são muitos, que a gente estava vendo aí, que vai pra gente fazer uns kits de 800 a 1.000 quilos de feijoada que a gente faz lá praticamente nessas últimas 3 edições aí, passou de 700, 800 quilos de feijoada. Então, a gente tá nessa luta agora, né, para dar conta de fazer todos esses preparativos, né. Já estão tudo bem encaminhado. Na hora, lá no dia, a gente tem sempre, como o Jonas comentou, é feito coletivamente com a mão de 30, 40, até 50 pessoas, às vezes envolve no dia lá o nosso trabalho. Então é bastante gente que precisa para nós desenvolver com qualidade, né? E poder fornecer a nossa marmita, que serve tipo assim 2 pessoas, bem tranquilo, que é 1 quilo de feijoada, com o arroz, a farofinha, a couve, uma laranja que vai também no kit, então esse kit dá bem para 2 pessoas, um almoço bem considerável. E a questão dos preparativos, lá a gente faz, né, já faz uns 4, 5 anos que a gente está meio na frente, né, junto com o Frigo, que nem o Jones falou, o Jones também é um parceiro que lá ajuda muito, né, e outros companheiros, o Aito Ligotti, dá para citar o nome de todos aí, mas praticamente todo mundo se envolve, né? Nós estamos ali em 40 famílias praticamente que temos ali no Laios, praticamente todos se envolvem, né? De uma forma ou outra. E os preparativos ali a gente procura sempre ter, nos últimos tempos ali a gente começou a colocar uma, na cada panela que a gente coloca uma quantidade exata de produtos, divide em todas elas a mesma quantidade, né? Faz proporcional a 1 quilo de feijoada tantas gramas de cada produto que vai dentro, né? Então isso fica, nós fizemos ali 20, 25 panelas, mas todas, nossa, ficam praticamente iguais em termos de qualidade delas, né? Lógico, uma vai estar talvez um pouquinho mais cozida, outra um pouquinho menos, porque daí é a questão do fogo, mas a questão da quantidade de produtos que vão dentro de cada panela são praticamente idênticas, né?
7: E é impressionante, né? O homem domina mesmo. É 1 quilo de feijão por marmita, já tem o dado certinho, os 20 a 25 panelas, o detalhamento das porções que vai. Isso é muito importante.
9: Olha, inclusive você falando em ação, me reportou uma ação que eu fiz hoje no Bom Dia 104. Eu abri aqui um canal de venda para nossa feijoada. Olha que interessante. Consegui vender 3 já na madrugada. Então quero agradecer, quero colocar esse desafio para todos vocês, colaboradores aqui da emissora, em especial para você e para a Tati, para a gente vender os kits aqui através do WhatsApp da Rádio Jornal. É muito simples, né? O pessoal só sinaliza para a gente vai viabilizar uma forma de entregar esse kit, né? Para a pessoa vai estar ali com a gente no sábado, vai estar ali junto com todos os companheiros, companheiras e domadoras do Lions Club, desfrutando do caldinho de feijão, do torresmo, que é muito característico, né, da nossa feijoada e também daquela deliciosa caipirinha. O Zé Betting colocou muito bem, termina uma ação de feijão, a gente já começa a programar outra. E é um quebra-cabeça muito grande, viu, Alessandro? É, por exemplo, essa semana é muito intensa, porque a gente vai ficar no fechamento dos kits, né, vírgula. Deixar toda a estrutura interna pronta, né, para a confecção de 1.000 quilos de alimento, quer dizer, olha o compromisso que nós temos com relação a essa demanda de expectativa que a nossa comunidade tem, né? Quer dizer, o pessoal reserva essa data para estar conosco, por isso que ela é tão tradicional, ao mesmo tempo que a liderança do Zé e do Frigo, com relação a toda a equipe de cozinha, Ângela e Melânia, juntamente com a Ilha, com a Valandra e tantas outras, né? A Miraci, envolvidas ali com relação à cozinha, é o arroz, é a farofa, é o couve refogado. Então, realmente tem muito disso, muita dedicação por parte de todos que fazem parte do Lions Club, também dos voluntários que trabalham conosco nesta ação. E o mais importante de tudo, até eu quero ver com o companheiro Zebete, como que está a questão venda já, né, Alessandro? Com relação a esse balancete das vendas, né, Zé? É importante a gente ter esse número e ainda dá tempo, né, de quem não fez ainda a aquisição, né, Zé? Até porque a gente precisa se programar para tudo isso, né?
8: Assim, Jonas, com certeza. A gente já está ali com uma expectativa de venda já de uns 700 ingressos já praticamente consolidados as vendas. E temos ainda disponibilidade de nós fazermos aí, que nem o Jonas comentou, até 900 a 1.000 kits nós temos capacidades para fazer esse ano. Então ainda temos ingressos, temos essa semana ainda, estamos os companheiros aí, todos eles têm ingressos para venda. Tem, que o Jonas colocou aqui na rádio agora, um canal aberto para ter facilidades. Temos ali na loja LM também, se alguém quiser chegar até ali, adquirir ali também a gente tem. Então estamos aí querendo bater um novo recorde que nós fizemos ano passado, 870 kits, se nós conseguirmos chegar nesse valor, nesse número, ou até ultrapassar, capacidade para fazer a gente tem. Então é só a população também chegar e conseguir nos ajudar também a fazer, a bater esse número aí.
7: Gente, fantástico, tá? E lembrando, reforcem o valor, com quem pode adquirir. A gente já tem um canal aqui na emissora que vai estar anunciando daqui a pouco, nesse conceito drive-thru, né? Que vai lembrar, o pessoal vai lá, vai retirar. E se vocês, no dia, acontecer, que sempre acontece de alguém chegar lá, porque assim, a gente tem que pensar o seguinte, talvez o cara estava fora, não conseguiu. Se ele chegar no dia, tem alguma chance, sem ter comprado antecipado, de ter a feijoada? Mas imagino que uma ou outra vai ter, né?
9: Temos, né, Zé? Assim, sempre tem uma reserva.
8: Sim, vai ter, sim, sempre tem um. A gente sempre deixa ali uma quantidade de kits ali para vender no dia. Então quem chegar lá na hora, pode chegar lá que a gente vai conseguir atender, sim.
9: Olha, a confecção com relação à feijoada, Alessandro, é tão importante o que você colocou. Um kit de feijão, imagina, né? Numa marmita. Na outra, você vem o arroz, a farofa, a couve com bacon e ainda a laranja. Quer dizer, por isso que é um prato tão aceito, né? Não só pela nossa comunidade, pela região, porque realmente ela é muito tradicional. Ela é preparada com muito amor, com muito carinho pelo nosso clube, para a nossa sociedade, e por isso que ela é tão aceita, né? A feijada do Lions Club é um sucesso e eu tenho certeza que neste ano, se a gente manter o mesmo número do ano passado, eu já sou a pessoa mais feliz do mundo.
7: Não, né? Eu acho que vai passar, hein? Eu acho que
9: tomara.
7: Se
9: tomara
7: já tem esse número aí, mais a galera que chega na hora, eu acho que vamos ter uma surpresa aí na questão de números, e as crianças agradecem, porque isso sem vai dúvida fazer parte aí do dia 12, Dia das Crianças, vai ter uma ação especial.
9: Obrigado.
8: Obrigado, um abraço a todos.
10: Agora 12 horas e 51 minutos, a retirada dos kits será realizada no sistema Drive-Thru das 11 horas às 13 horas e 30 minutos, na sede do Lions Club, localizado na rua Euclides da Cunha, no centro de São Miguel do Iguaçu.
5: 51 minutos agora, 12h51.
10: Só reforçar aqui, Márcio, no valor de R$60.
5: Maravilha. Se você não comprou ainda os ingressos aí para a feijoada do Lions, então ainda tem tempo, né? Você pode encontrar aí os Leões aqui em São Miguel do Iguaçu e com todos eles você vai encontrar aí as feijoadas ainda para vender. Lembrando e confirmando, retirada no sábado a partir das 11 horas da manhã na frente do próprio Lions.
10: É, também a venda aqui na Rádio Jornal também, você que quiser pode chegar aqui, a gente está vendendo também no valor de R$60.
5: 12h52 agora, um breakzinho comercial. Daqui a pouco a gente retorna com mais informações aqui do seu Informativo 104.
10: Agora 12 horas e 52 minutos.
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1: Agora 12 horas e 57 minutos, trazendo as vagas. O amigo Cristiano.
2: Aqui é Cristiano Frigo, da Agência do Trabalhador de São Miguel do Iguaçu. Informa as vagas de trabalho disponíveis esta semana aqui no Cine. Abatedor de aves, abatedor de porco, açougueiro, armazenista, assistente de serviço de contabilidade, atendente de farmácia, balconista, auxiliar administrativo, auxiliar de cozinha, auxiliar de linha de produção em silo, auxiliar de linha de produção em construção civil, auxiliar de linha de produção em metalúrgica, auxiliar de linha de produção na confecção de roupas, balconista de açougue, caixa de loja, cozinheiro de restaurante, desossador, diarista, frentista, mãe social, motorista de caminhão, operador de caixa, operador de máquina de terraplanagem, operador de retroescavadeira, pintor de estruturas metálicas, professor de medicina veterinária, servente de pedreiro, servente de serviços gerais na conservação de vias permanentes, trabalhador de preparação de pescados, trabalhador na cultura de tomate e zelador.
1: Agora 12:59 e atenção moradores de Medianeira e região. Nesta quinta-feira, dia 30 de julho, acontece mais uma edição do Varal do Emprego, promovido pela Agência do Trabalhador da cidade de Medianeira. A ação será realizada no Salão da Comunidade Nossa Senhora Aparecida, no bairro Itaipu, das 8:30 às 11:30. Diversas empresas estarão oferecendo vagas de emprego. Participe!
3: 12:59, agora 12:59, na edição de amanhã do nosso Informativo 104, a gente vai trazer um relatório completo de toda a nossa agenda para este final de semana e para os próximos também, para você estar sempre muito bem informado. Encerramos o nosso Informativo 104 por aqui, quem já está chegando, chimarrão cevado, né?
4: Chimarrão cevado,
3: pronto. Aguinha quente.
4: Quente.
3: Cuia própria... Garrafa própria.
4: É.
3: Você é enjoado.
4: Bomba própria.
3: Você é enjoado, né?
4: Não. Só.
3: O LA.
4: Não.
3: Para um bom degustador de chimarrão, precisa ter estes adereços.
4: É, os apetrechos, tu toma às vezes em casa, às vezes na rádio, mas na rádio também tem o kit completo, né?
3: Com certeza.
4: Não pode ficar sem, né?
3: Não, de maneira alguma.
4: É.
3: Valeu, bom programa para ti.
4: Para vocês também, bom descanso aí. O Márcio volta às 3, o Luiz só amanhã, se voltar, né?
3: Graças a Deus.
4: Ah, não, digo.
1: De hora em hora eu tô aqui.
4: Ah, é de hora em hora. O homem tá aqui.
3: Mas é verdade. Gravado, tá certo.
4: Hã?
3: É gravado?
4: Não.
3: É gravado.
4: Eu não sabia.
3: Não sabia?
4: Não.
3: Então faz de conta que eu não te contei.
4: Então é que de hora em hora ele chega e me toca do estúdio aqui, né?
1: Isso.
4: Então.
3: É. Não, então tá tudo certo.
4: Então beleza. Então, tranquilo.
3: Abraço e até.
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6: 1:01.
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4: Opa, 1:04, 1:04! Começando mais uma tarde de muita música, alto astral e aquela companhia que você já conhece na 104,1 FM, Jornal FM. Uma ótima quarta-feira para você, dia 29 de julho, 2026 é o ano, e a data hoje marca o dia de Santa Marta, lembrada por sua fé, dedicação e acolhimento. Um abraço especial a todos que celebram essa data e devotos de Santa Marta também. Atenção! Os próximos dias serão de bastante variação aqui na nossa região. Nessa quarta-feira e também na quinta-feira, ainda há chance de pancadas e chuva, principalmente de manhã e de tarde. Mas o sol também aparece em vários momentos e as temperaturas seguem agradáveis por aqui. Sexta-feira, o tempo firma de vez, com predomínio de sol e a máxima próxima dos 29 graus. Sabadão, o calor continua, porém a nebulosidade aumenta e podem ocorrer pancadas de chuva durante a noite. Domingaço, o céu fica entre muitas nuvens e a possibilidade de chuva volta a crescer novamente. Resumindo, final de semana quente, com mudanças rápidas no tempo, então aproveite o sol, mas deixa o guarda-chuva sempre por perto.
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4: Eu sou Andrezinho Vaz, fico com vocês pra fazendo companhia até as 15 horas, com muita música, informação, participação do ouvinte, claro, muita alegria por aqui. Programação nota 10, graças a uma equipe top que trabalha por você, na direção geral seu Tino Scariotti, departamento comercial Elton Cramp e também Márcio de Souza, jornalismo e esporte Alessandro Cunhasque, Tati Schunemann e Luiz Henrique, na parte técnica Antônio Samuel, fazendo a festa com você na programação 104,1. Agora aumenta o volume e vem curtir uma tarde cheia de sucessos e muita música de bandas do sul do Brasil.
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4: Epa, nós! 1:06, 1:06, começando por aqui no super oferecimento da farmácia Preço de Custo, Oficina do Óculos, Ótica e Relojoaria, Pro Saúde, Odontologia da Alpiva, Merlin Móveis e Eletros, Funerária Costa Oeste, Plano Pax Iguaçu, Escritório Contábil Zanetti, Ideal Supermercados e também Jovem Corretor de Imóveis aqui em São Miguel do Iguaçu, esperando por você também.
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4: 1:06, a hora certa na programação da nossa Jornal FM. Você que está nos acompanhando, aquele abraço, obrigado pela sintonia. E o zap tá liberado, manda o teu zap aí.
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4: 1:06, a hora certa.
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4: Começando

0: 1:09, 1:09. Sucesso dos atuais, Barco do Amor, alô Claudinho Pereira. 1:10, com os amigos da Farmácia Preço de Custo, economia de verdade para você e sua família, medicamentos, vitaminas, perfumaria e produtos de higiene com o preço que cabe dentro do seu bolso. 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
0: 1:15.
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0: Tamo de volta por aqui na programação, tá na 104. Rádio ligada, acompanhando a programação. Obrigado pela sintonia, uma ótima tarde pra você. Vamos junto com música, descontração e prestação de serviço também. Pra você que tá nos acompanhando, já mandou o teu zap aí? Bora, manda aí!
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0: Hoje eu tô meio saudosista nas músicas aí, ó. Vocês vão acompanhar em casa aí, vocês vão ver. Claudinho Pereira tá acompanhando, ouvindo o nosso programa. Um abraço pro Claudinho Pereira. Obrigado pela sintonia aqui na Jornal FM, lá na São Vicente. Laírton Detone tá por aqui também. Alô, Laírton, aquele abraço e uma ótima tarde na companhia da Jornal FM. Você que não mandou ainda, manda aí. Manda o positivo, manda o alô, mensagem de texto, mensagem de voz, que eu mando o abraço pra você. Certo? 1:16. Terceira dimensão. Maria! Tchau, tchau, tchau!

0: cha cha cha. Maria, tchá, tchá, tchá. Vamos lá na programação. Obrigado pela companhia sempre aqui na Jornal FM. 1:20, 1:20. Você que está nos acompanhando, Fabião Carapini, Treviso, Santa Catarina, acompanhando o nosso programa também. Valeu, Fabião. Valeu, obrigado pela companhia. Você que não mandou ainda, manda o zap aí.
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0: 1:20, 1:20. 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Aquele abraço, uma ótima tarde pra você. 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
0: 1:22, o Claudinho pediu e a Jornal toca. Banda Som 7, Não Vou Te Dividir.

0: 1 hora, 25 minutos, oficina do óculos, ótica e relojaria, acompanhando a programação também, meu amigo Acilo Severo, já de rádio ligado, acompanhando o nosso programa, uma ótima tarde aí pro seu Acilo também. 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
0: 1:29.
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0: Obrigado pela companhia. Tá ouvindo aí? Tá na sintonia? Manda um alô.
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0: Vai mandando aí mensagem de texto, mensagem de voz, vai interagindo até as 3, eu tô junto com você por aqui, ó. Com a banda Champion, Batom 24 horas pra matar saudade, hein? Eita, nós, 1:30.

0: 1h32, a hora certa, top demais, banda Champion, batom 24 horas. Epa, fazendo a festa com você aqui até às 15 horas com muita banda boa por aqui na programação. No ritmo do Retetê, bora! Eita, nós! Aí não parem, aí não para, aí é bailão, aí é bailão. É só aquele balanga saco, né? Pra frente e pra trás, né? É brincadeira. 1h33, 1h33, bora com a Funerária Costa Oeste, Plano Pax Iguaçu, segurança e tranquilidade pra você e também pra toda a sua família. 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
0: Ademir Gelleri já tá por aqui também. Alô, Ademir, aquele abraço e obrigado pela sintonia. Vamos ver o que o seu Asilo tem pra falar ali, meu amigo Anthony. Vai mandar já o recado do seu Asilo no ar. Fala, Asilo!
2: Andrezinho aqui é de São Jorge Severo.
0: Opa!
2: Toca pra nós assistir Moda Caipira com Gênio e Gênio e oferece pra todos que estão assistindo o teu programa, tá? Eu tava lá na sala, agora vim dar uma deitadinha aqui e tô assistindo o teu programa ali, tá? Oferece pra todos que estão assistindo, obrigado se for atendido, tá?
0: Beleza, seu Asilo! 1h35! É jeito caipira!

0: 1:37, sucesso pra você, Gino e Geno. Música legal pra você aí, o Jeito Caipira. Obrigado pela companhia aí de vocês que estão de rádio ligado. Sidão tá por aqui também, né, Sidão? Um abraço pro Sidão, acompanhando o nosso programa. Já de rádio ligado, acompanhando o nosso programa. E o amigo Vitelmo Macho tá por aqui também. Vamos ver o que, que o Vitelmo tem pra falar ali, Anthony. Fala, Vitelmo, quem que tá falando aí? Quem que tá na colheita ainda?
1: Acha aí uma boa pra nós que estamos aí começando a colheita agora aqui na Santa Rita.
0: Beleza, valeu, Vitelmo. Já saiu uma boa aí no estilão campeiro aí pro pessoal que tá lá na colheita em Santa Rita acompanhando a programação. Certo? 1:38.

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10: Uma de atrás da outra, que nem punhalada de louco, né, tchê? Bora pra frente. Tá me acompanhando, tá na sintonia, tá ouvindo aí. Bora de San Marino. É o Transgênica.

0: 1:45. Eita, nós! Musical San Marino, hein? Aí quebra tudo! 15 minutos para as 2 da tarde, 15 para as 2 aqui no nosso Tá na 104. Você também tá por aqui? Obrigado pela sintonia sempre aqui na programação da nossa Jornal FM 104.1.
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0: Bora que bora! Bora que bora! A música não para por aqui, alegria também não. Vamos acordar uma turma aí que tá nos acompanhando na programação da Rádio Que Faz Amigos, que ainda que não mandaram mais mensagem pra cá, ou tão dormindo ou sumiram da cidade, né, tia? Acho que sumiram da cidade, hein? Ah, é, brinca. Cadê essa turma aqui? Cadê essa galera aqui que não manda mais nada? Ou tão dormindo e só acorda lá pelas 3 ou vazaram embora da cidade, sei lá. Meu amigo Valério Novelli, tá acordado ou não? Acorda, Valério! Aê, Valério, velho! Vamos acordar, Valério! Balde de água nessa turma aí! Sem dó nem piedade! Meu amigo Noé Moro, tá acordado ou não? Acorda, Noé, vai! Eita, Noé! Molhou até a dona Vanina agora, hein? Que barbaridade! Que é isso, hein? Expedito da tapeçaria, já acordou ou não? Acorda, Expedito! Oi, Expedito! Até tu, homem! Cadê tu, rapaz? Pelo amor de Deus! Aurora de Iguaçu, dona Flávia Ramerski, mete água, vai, Antônio, mete água! Ai, meu Deus do céu! Aí é brabo, hein? Dona Flávia Ramerski, até a senhora, dona Flávia, pelo amor de Deus! Dona Loreni Arenhart, acorda! Água, dona Loreni! Eita, nós! São Jorge, dona Terezinha, acorde! Tá dormindo ou tá acordada? Acorda, Terezinha! Vamos ou não vamos? Ai, meu Deus do céu. Aí é brabo, hein? Não, eu tô falando pra vocês. Vocês vão acordar ou eu vou meter água, hein? Eu vou meter água, eu tô avisando. 1:47 com a quarta do desconto do Ideal Supermercados aqui de São Miguel do Iguaçu. 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
0: Vamos ver o que o Ari Minosso tá falando ali, meu amigo Anthony. Vamos ver o meu amigo Ari. Fala, Ari! Como é que tu tá, meu galo?
3: Boa tarde, André.
0: Bom.
3: Vamos na escuta aí, o programaço da tarde.
0: Ê, Ari, obrigado pela sintonia. Estão trabalhando aí, ó. Estão fabricando pastel aí, aí sim, hein? Confeccionando pastel, show de bola, valeu. Miguel Justino tá por aqui também. Alô, Miguel, aquele abraço e obrigado pela sintonia. 1:48. Grupo Cordiona, Romance de Gaita e Gaiteiro.

0: assim. 1h52. Por Jona.
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0: Epa!
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0: Maravilha, obrigado pela companhia. Dona Nadira Carminati tá por aqui. A turma que eu acordei, ninguém, né? Cadê o Expedito? Noé, tu tá acordado, Noé? Manda mensagem, manda um positivo aí. Valério Novelli, Dona Suzerlei. O que que deu com o Valério, Suzerlei? Ah, manda aí pra nós. Tá dormindo ainda? Que barbaridade. Um abraço aí, minha amiga Terezinha Corde da São Jorge, Dona Flávia Ramerski, Dona Loreni Arenhart também, Aurora de Iguaçu, aquele abraço e obrigado pela sintonia. Sinésio, já acordou? Acorda, Sinésio, vai, mete água no Sinésio aí. Aê, Sinésio, velho. Acordar o Sinésio tem que ser uns 4 baldes de água, né, tia? Que barbaridade. Valeu, Sinésio, um abraço e obrigado pela companhia. Meu amigo Xalita, Dona Lene, estão por aí também? Alô, Inácio Ferreira, tá por aí? Obrigado pela sintonia também, amigos de Santa Cruz, São José do Cuí também, de rádio ligado. Expedito apareceu, acordamos o homem aí. Tamo vivo, ele mandou aqui. Oh, é bom, Expedito, é bom. Se tá vivo, tá bom. Tamo junto. Toma aí, 53.
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1h58, Grupo Hello, lenha molhada, Dona Suzerlei Novelli apareceu aqui já, falou que o Valério não tá em casa, um abraço pro Dona Suzerlei, e o Laírton Detone mandou um áudio que vamos ouvir na segunda hora de comunicação. Valeu! Voltamos já, depois do 104 Informa!

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4: Temperatura 27 graus.
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4: Opa, 2:07.
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4: Meu amigo Anthony, vamos ver o que o Laírton Detone mandou aqui? Que o lá é pro Sinésio esse negócio. Sinésio, tu tá acordado ou não? Se tu não tiver, nós vamos, depois do próximo bloco, já vamos jogar um balde de água novo em ti aí. Vamos, Sinésio, tá louco, tia? Fala lá, Ayrton.
6: Andrezinho, o Sinésio deve estar arrumando a sacolinha e a fita isolante pra ir pescar, eu acho.
4: Ah.
6: Já aprendeu como é que pesca com tunaré agora?
4: Ah, como?
6: Fita isolante.
4: Fita, uma sacolinha e fita isolante, né? Ah, é brincadeira, hein? Ô, Sinésio, velho! Que barbaridade, hein? O que sai de fofoca nesse programa aqui, né? Esse programa e o fim de tarde aqui é o rei do programa das fofocas, né? Tudo que é novo sai aqui, né, nesses programas aí. Que barbaridade. Um abraço aí. Obrigado pela sintonia. Ao som de Musical JM. Eita, popozudo da vila. Que tal, hein, tchê? Vamos lá!

0: 2:11, 12:11, musical JM, Popozuda na Vila. Matando saudade, hein? Aí é bom demais, não se perca na hora, 2:11, vamos junto até as 3 nesse ritmo aqui, ó.
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0: Bora que bora, na companhia da nossa Jornal FM 104,1, a frequência do seu coração. 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
8: 2h25.
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8: É hora de curtir sucesso do momento, estourado em todo o Brasil, em São Francisco. E a Dor Bandida!

0: 2:28, musical São Francisco e a Dor Bandida.
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0: 2:28, 2:28, tá aí o sucesso pra você que não para por aqui, né? 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

0: 2:35 de Paulo e Paulino, Barco de Papel, aqui no nosso programaço, hein? É, música boa! 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
4: 12:41.
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4: E daí, lembram dessa? Banda Real do Paraná, quebra tudo!

0: tá nós, 2h54, moda boa, Grupo Minuano, vamos rapaziada da moda antiga, firme no galpão, que barbaridade, faltando 5 minutos agora para as 3 da tarde, 5 para as 3, e você junto comigo aqui com muita música legal no nosso início de tarde da Jornal FM, já já tem Márcio de Souza chegando por aqui.
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0: Só pra encerrar, hein?
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0: Obrigado a todos pelo carinho da audiência. Voltamos às 5 da tarde, na hora do mate. Márcio de Souza tá aí já já com o Tarde 104. Voltamos já, hein?

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3: Na Jornal, 15 horas e 1 minuto.
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3: Educação do Paraná abre PSS com mais de 4.000 vagas para professores e pedagogos.
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3: Terça-feira, 28 de julho de 2026, estamos no inverno brasileiro. 104 informa. 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A Secretaria da Educação do Paraná abriu um processo seletivo simplificado, com mais de 4 mil vagas temporárias para professores e pedagogos da rede estadual. As inscrições são gratuitas e seguem abertas até 24 de agosto, podendo ser feitas pela internet. Os salários chegam a R$6.991,10 para a jornada de 40 horas semanais. A seleção contará com prova objetiva, prova de títulos e, em algumas funções, prova prática. O processo seletivo terá validade até o fim de 2027.
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3: O Santos recebe o Universidade Central da Venezuela nesta terça-feira, às 21h30 da noite na Vila Belmiro, pelo jogo de volta dos playoffs da Copa Sul-Americana. Após vencer a primeira partida por 4-1, o Peixe tem grande vantagem e só perde a classificação se for derrotado por 4 ou mais gols de diferença. Quem avançar enfrenta o Macará do Equador nas oitavas de final da competição.
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3: É neste fim de semana, no sábado, dia 1º de agosto, acontece a 17ª Feijoada Beneficente do Lions Criança Feliz, na sede do Lions Clube. A partir das 11 horas da manhã, drive-thru com marmitas, torresmo e o tradicional caldinho de feijão. À noite, às 20h30, tem o 18º Baile de Casais da Comunidade de São Jorge, com animação do Grupo G4. Ingressos antecipados a R$130 e, na hora, R$140. Já no domingo, dia 2 de agosto, a Comunidade de São Lourenço promove a 28ª Festa do Costelão, com almoço, leilão e matinê às 3 da tarde com a banda G4. Participe!
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0: 15h08 e meio, agora 15h08 e meio, aquele boa tarde para você que está acompanhando a nossa 104.1 por aqui, a sua Rádio Jornal FM. E a partir de agora o seu Tarde 104, né? Tarde 104, a melhor companhia do rádio para você, com certeza, até às 17 horas, até às 5 horas da tarde. Márcio de Souza na apresentação, na parte técnica, nosso grande amigo Anthony. E aquele boa tarde para você que está chegando, para você que está estacionando, para você que está em casa, para você que está no trabalho, para você que está nas ruas transitando aqui, para nossa região oeste do Paraná, transitando, né? Ruas, avenidas, rodovias, e dando carona para nossa 104.1. Um forte abraço, bem-vindo ao seu Tarde 104. É muito legal porque, olha, aqui na programação você tem música, você tem informação, você tem muito recado, muita notícia. Aconteceu nas redes sociais, meu amigo. A gente atualiza você de primeira. Aconteceu, você vai ficar sabendo aqui na sua programação do Tarde 104, com certeza. Por exemplo, daqui a pouquinho, olha, sabia que hoje, na parte da manhã, gerou mais um acidente aí na 497, ali perto de Itaipulândia, né? Motorista morre após colisão frontal entre carro e caminhão na 497 em Itaipulândia. Daqui a pouco a gente atualiza você com relação a esta nota aqui dentro do nosso Informativo 104. Notícias, meu amigo, é o nosso forte, é o nosso foco, manter bem informado você é a nossa grande missão, e ter a sua participação é o que deixa a gente mais feliz, né? 3565-1033 é o nosso WhatsApp, você pode mandar zap zap pra cá a partir de agora, mandar joinha, mandar pedido de música, fazer o oferecimento, quer soltar a voz, manda mensagem de voz que vai pro ar, meu amigo, a sua participação aqui no nosso Tarde 104.
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0: Aí é Joe, hein? Eita, coisa boa de outro mundo, né? Eita, coisa boa. 15 horas mais 10 minutos agora, 15h10. Trazendo o primeiro bloco da parte da tarde de hoje. Primeiro bloco do nosso Tarde 104, né? Porque rodou muita música boa por aí com o nosso amigo Andrezinho. Fiduma. Vai maliciar, meu amigo. Fiduma e Jeca.
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0: Eu e o violão. Boa tarde.
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4: Exportações de maçã disparam e crescem no primeiro semestre. Ótima tarde a você, Marte, e também aos ouvintes do Tarde 104. As exportações brasileiras de maçã cresceram mais de 225% no primeiro semestre desse ano. Entre janeiro e junho, o Brasil embarcou 42 mil toneladas da fruta, movimentando US$ 44 milhões, segundo o setor. O resultado é reflexo da maior safra da história do Brasil, com aumento da produção e excelente qualidade dos frutos.

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10: É bacana demais, né? 15h23 agora, 15 horas mais 23 minutos. É o seu Tarde 104. A sua tarde muito legal, a sua tarde boa demais da conta, né? E você aproveitando de verdade. 3565-1033, você pode mandar zap zap, pode se divertir, pode pedir música, pode fazer oferecimento, pode mandar um abraço pros amigos, pode registrar sua presença, pode falar que tá ouvindo a nossa Rádio Jornal FM de qualquer município aqui da nossa região oeste do Paraná. Meu amigo, a programação é sua, então use e abuse, participe, manda lá, 3565-1033.
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10: É, se tiver coragem, manda em áudio. Eita, solta a voz aqui na programação. É legal demais, né? Olha, vamos à notícia, aquela nota que realmente chamou a atenção, me chocou, mais uma vez chocou pela violência realmente do impacto, né? Motorista morre após colisão frontal entre carro e caminhão na 497, ali em Itaipulândia. Motorista, 36 anos de idade, acabou perdendo a vida após um grave acidente de trânsito registrado na madrugada desta quarta-feira, na 497 em Itaipulândia. A colisão frontal acabou envolvendo um caminhão que presta serviços para uma cooperativa e também um Renault Fluence com placas de Matelândia. O acidente aconteceu por volta da 1h47 da madruga. No trecho entre o trevo aí de acesso do município e a empresa Privat, as primeiras equipes, né, de serviço de atendimento móvel, o SAMU de Itaipulândia, encontraram o condutor do automóvel ainda preso nas ferragens. Diante da gravidade da ocorrência, foram acionados aí a unidade de suporte avançado de Medianeira e o corpo de bombeiros também para retirar a vítima. Após os trabalhos, a equipe médica constatou traumatismo crânioencefálico grave, traumas no tórax, na face e na região pélvica, além de fratura no fêmur esquerdo. Meu amigo, olha a situação. O motorista foi estabilizado, encaminhado em estado gravíssimo para Itaipulândia, mas logo depois para São Miguel do Iguaçu, não resistiu aos ferimentos e acabou perdendo.

0: perdendo a vida. Mais uma vítima de acidente de trânsito, né? Motorista perde a vida após colisão frontal fortíssima, hein? Entre carro e caminhão. Se você pudesse ver as imagens, motorista 36 anos de idade, toda uma vida pela frente, né? 15h26, agora 15 horas mais 26 minutos, aqui na sua Jornal. Informação, comunicação, a sua participação em busca da melhor qualidade. Vamos lá com as gêmeas mais queridas e amadas do Brasil, Maiara e Maraísa. Por um minuto. Abraço pra você, 15h26 agora.
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0: gente! Obrigado!
1: Valeu, Gustavo, hein?
0: Valeu, valeu, valeu, beijo!
2: Obrigado, tá?
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13: Meu amigo, a sua tarde nunca mais vai ser as mesmas, né? É, meu amigo, olha, muita música, boa diversão, alegria. É pra você ter uma tarde diferentaça, meu amigo, de segunda a sexta por aqui. Márcio de Souza e o nosso Tarde 104, né? A sua tarde na boa companhia, a sua tarde em boas mãos e você podendo dar o seu pitaco também, fazer a sua participação através do nosso 3565-1033. Boa tarde, por gentileza. Olha, maravilha, maravilha, maravilha. Quem tá falando por aqui, quem mandou o recado? Rafael Ojni. Boa tarde, Rafael. Abraço. Daqui a pouquinho já tem resposta, viu? Abraço, abraço então. Aquele carinho especial para você que está acompanhando a nossa programação. É bom demais saber que vocês estão ouvindo por aí a Bossa 104.1, né? E olha, mais uma notícia que chama muito a atenção também. Vento destelha barracão e estrutura atinge casa em Laranjeiras do Sul, meu amigo. Olha que cena. Esta questão de vento, tornado lá no Rio Grande do Sul também, assusta muito e deixa a gente meio... deixa a gente bem apreensivo, né? O Corpo de Bombeiros acabou atendendo uma ocorrência de destelhamento na manhã desta quarta-feira, ali na cidade de Laranjeiras do Sul. Segundo a corporação, o telhado de um barracão localizado nos fundos de uma residência foi simplesmente arrancado pela força do vento, que acabou atingindo a casa. Apesar do susto, não houve feridos. A ocorrência resultou apenas em danos materiais. Inicialmente, a situação foi registrada como possível desabamento, mas os bombeiros esclareceram que se tratou apenas do destelhamento da estrutura do barracão. As equipes estiveram no local para avaliar os riscos e prestar o atendimento necessário para todos os moradores. Tá aí. Vento marcando presença aqui na nossa região e a gente por aí bem apreensivo, né? Ventos destelham barracão e a estrutura atinge casa em Laranjeiras do Sul.
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13: Aqui a informação em primeiro lugar, né? Pra você ter uma programação super gostosa, agradável de verdade. Vamos lá! Trazendo música na programação do nosso Tarde 104. Quem tá chegando pra cantar agora? Marcos e Benuti. Solteiro apaixonado. O que tem de solteiro apaixonado por aí? Tem muitos deles acompanhando, inclusive, a nossa programação do Tarde 104, né? Vai pra você, valeu?
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7: Tarde 104, pra você uma tarde super especial de quarta-feira, meu amigo. Hoje é quarta-feira. Quarta-feira antigamente, né? Antigamente, quando tinha, né? Hoje caiu tudo de moda, né? Quarta-feira nas antigas. Pra quem tem aí mais de quanto? Mais de 35, 40 anos? É, você já via, tinha visto falar da quarta-feira, era o Dia Internacional do Sofá, né? Eita, coisa boa! É quarta-feira, meu amigo Antônio, quando tinha a namorada, né? Aí tu ia aproveitar aí a quarta-feira na casa da namorada. É verdade, rapaz, era normalzinho, né? Quarta-feira, nas antigas, mas é só quem é das antigas. Aí os da atualidade chamam a gente meio de quadradão, né? Mas a gente recorda, meu amigo, a gente recorda porque quarta-feira era o Dia Internacional do Sofá. Dia da gente escutar música romântica, é verdade, dia de fazer o nome aí. Fazia o nome com a sogra, com o sogro, pra ganhar, pra levar de presente, é via, né? Ah, negócio era assim, meu amigo, e dava certo na nossa época, era, né? 15h52 e meio agora, aquele abraço especial pra você. Daqui a pouquinho a gente vai trazendo mais informações por aqui, mais notícias. Daqui a pouquinho tem plantão, inclusive. Mas depois das quatro, a gente vai contar essa aqui, olha. Lembra aquela situação ontem lá com o um acidente no Macuco Safari, né? E aquela história. Você nunca vai fazer nada que ninguém vai escondidinho, que ninguém, não corre o risco de ninguém tá vendo, né? Até naquela situação, turista de Curitiba registra o barco virado após a morte de holandês. É brincadeira, meu amigo, ela estava em outro barco, também do Macuco Safari, logo atrás, na hora que o barco virou, ela pegou e pum, filmou tudo certinho, mas não sabia, nem passava na cabeça dela que era uma situação daquelas. Ela disse que a ficha só foi cair na hora que ela chegou lá no ponto final, desembarcou e já tinha visto ali a família, né, de holandeses lá, simplesmente tomado aí pelo desespero. Mas daqui a pouco a gente conta essa história completinha aqui pra você. 15h53 e meio agora. Vamos trazendo mais um bloco. Mais duas aqui pra você na programação do Tarde 104. Chegando agora, Luan Santana na primeira.
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beijo no coração de cada um de vocês. Obrigado por fazerem parte desse sonho, dessa festa maravilhosa, trazendo essa energia incrível. Joga a mão no céu assim. A gente fez tudo isso, construiu esse mundo só pra vocês se sentirem bem, pra vocês serem felizes. Obrigado por me acompanharem em todos os momentos da minha carreira. Um beijo no coração de cada um dos fã-clubes que vieram aqui hoje. Toda a banda, toda essa equipe maravilhosa que me acompanhou. Joga champanhe na galera aí, rapaz. Eita! Gente, obrigado! Fiquem com Deus! Que Nossa Senhora Aparecida proteja cada um de vocês. Acreditem em seus sonhos, sempre com Deus à frente de tudo.

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3: Na Jornal, 16:03.
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3: Idoso de 72 anos morre após acidente com moto em Serranópolis.
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3: Quarta-feira, 29 de julho de 2026. Estamos no inverno brasileiro. 104 informa. 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Um idoso de 72 anos de idade morreu em um acidente de trânsito na noite de ontem, na rodovia BR-495, em Serranópolis do Iguaçu. Segundo a Polícia Rodoviária Estadual, o acidente ocorreu por volta das 19 horas, no quilômetro 2 da rodovia. A vítima conduziu uma motocicleta Honda Biz no sentido Serranópolis ao Parque Nacional do Iguaçu quando atropelou um animal que estava sobre a pista. Após o impacto, o motociclista perdeu o controle da direção e caiu. Ele não resistiu aos ferimentos e morreu ainda no local. Durante a ocorrência, a Polícia Rodoviária Estadual constatou que a motocicleta estava sem placa e com sinais de identificadores adulterados. O veículo foi apreendido e encaminhado à Delegacia da Polícia Civil de Medianeira. As causas do acidente ainda seguem sendo investigadas.
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3: Após a vitória do Santos por 4-2 sobre a Universidade Central da Venezuela pela Copa Sul-Americana, Neymar falou sobre o futuro na seleção brasileira e afirmou que não pretende mais buscar uma convocação. O atacante diz que foi muito feliz vestindo a camisa da amarelinha. Destacou a história que construiu e afirmou que sempre deu o máximo pela equipe nacional. Neymar também declarou que em breve deve anunciar a sua aposentadoria à seleção brasileira.
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7: 27 graus centígrados. 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

0: 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Para hoje, olha, 11,6 milímetros aí de previsão. Mas a previsão já é também que o final do dia agora, né? Daqui para frente, o sol realmente seja predominante. Durante a madrugada, na parte da manhã, caiu um pouco de chuva, né? Para amanhã, quinta-feira, já não tem previsão de chuva. Temperatura mínima, inclusive, de 19, máxima de 27. Para sexta-feira, também sem previsão de chuva, mínima de 19, máxima de 29. E para o final de semana, no sábado, sábado com previsão aí de 10,7 milímetros. Pode chover no sábado, meu amigo. Quase 11 milímetros de chuva no sábado. 98% de chance. No domingo tem mais 2 milímetros. Na segunda, 8, quase 8 milímetros e meio. Na terça-feira, mais 9,7. Vai ser uma sequência. Sábado, domingo, segunda, terça, com pancadas de chuva. Quarta, quinta da semana que vem. Depois, aí o tempo melhora um pouquinho na sexta-feira e segue os próximos dias com possibilidade de pancadas esparsas de chuva aqui na nossa região. Informações para você contidas no site do Cimepar. 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
1: Tarde 104, meu amigo, tá na 104, tá na melhor, né? Uma programação super especial pra você todas as tardes, de segunda a sexta, das 15 até as 17 horas. 2 horas de muita informação, comunicação, bate-papo gostoso, a boa companhia, aquele clima assim pra alegre, pra frente, muita informação, fofoquitas aí da internet, das redes sociais, né? Batendo na tecla notícias, informações, pra você estar sempre muito bem antenado, acompanhando a nossa Jornal FM em 104.1. É bom demais, né?
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1: Fazendo amigos, entretendo também, juntos, passando uma tarde agradável de quarta-feira. Falando em tarde agradável, vamos trazer música nesta tarde agradável de quarta-feira. Música gostosa, hein? Humberto e Ronaldo na programação. Tô vendendo beijo.

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10: No ritmo do seu coração, na batida do seu coração, 104.1 por aqui, a nossa programação, programação jornal, né? O nosso Tarde 104 e a sua participação liberada, meu amigo, não perca tempo, 3565-1033, 3565-1033, você pode participar e nós por aqui atendendo com o maior prazer. 16h24 agora.
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10: Ah, 3565-1033. É, olha só, uma turista que estava com a família no passeio do Macuco Safari, aí no Parque Nacional do Iguaçu, em Foz do Iguaçu, acabou relatando momentos de tensão após o tombamento de uma embarcação que terminou com a morte, inclusive, daquele turista holandês de 26 anos de idade na tarde de ontem, terça-feira. Carlen Charlotte acabou contando que fazia o passeio pela terceira vez e estava acompanhada de familiares, entre eles crianças, né? Segundo ela, todos utilizavam coletes salva-vidas e o passeio transcorria normalmente até que o grupo percebeu uma pessoa nas pedras e logo depois acabou avistando a embarcação tombada. Sem saber da gravidade, ela filmou o barco virado e acabou autorizando exibir as imagens nas redes sociais. De acordo com testemunha, inicialmente os turistas não entenderam que se tratava de um acidente grave, né? A situação ficou muito mais clara quando chegaram à área do desembarque e encontraram familiares da vítima em estado de choque. E essas imagens da embarcação virada estão circulando pelas redes sociais.
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10: E você, acompanhando o nosso Tarde 104, fica sabendo realmente de tudo por aqui, né? 16h25 agora, 16 horas mais 25 minutos. Rio Negro e Solimões chegando na programação. Isso é coisa de quem quer
13: segura
10: voltar,
13: aí,
10: hein?
13: Segura aí que vem mais sucesso.
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10: Será?

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9: 16:36, agora 16 horas mais 36 minutos aqui na sua programação. Tarde 104 é o seu programa, né? Eita, programa bom, de segunda a sexta-feira, das 15 às 17 horas, das 3 às 5 da tarde, meu amigo. A melhor companhia, Márcio de Souza, acompanhado de perto por aqui, meu amigo Anthony, fazendo parte desta festa também. E juntos trazendo para você o nosso Tarde 104, né? Muita música, muita informação, a sua participação e, é claro, também por aqui, a gente trazendo informações do que roda na internet. Você fica sabendo realmente por aqui, né? Olha, matéria fresquinha das redes sociais também, hein? Piratas do asfalto caem após roubo da BR-369. Carga é recuperada e BMW X6 é apreendida. Olha lá, Polícia Militar acabou prendendo três suspeitos e recuperou grande quantidade de mercadorias roubadas durante assalto na manhã de hoje, quarta-feira, na BR-369 em Cascavel. Os criminosos renderam vítimas que retornavam do Paraguai e levaram videogames, periféricos eletrônicos, medicamentos para emagrecimento, anabolizantes e perfumes. Na ação, a PM também acabou apreendendo o revólver calibre 38 com a numeração suprimida, a numeração raspada, carregador de pistola, bloqueadores de sinal e três veículos usados pelos suspeitos: um Gol, Volkswagen Gol, um Ford Fox e uma BMW X6 apontada como carro de apoio da quadrilha. Os presos e todo o material apreendido foram encaminhados à delegacia da Polícia Civil, que investiga o caso. É, tanto roubo, tanta coisa ruim causada, mais uma hora a casa tem que cair, né? E caiu! Piratas do asfalto caem após roubo na 369, ali pertinho de Cascavel, na manhã de hoje.
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9: carinhosinha pra você, né? Aqui a programação é muito bacana, é muito legal, é interessante. A boa música faz parte também da programação. E falando em boa música, vamos trazendo agora Gabriel Gava. Fiorino!

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6: Agora 16:51, aqui na programação do seu Tarde 104, uma programação toda especial pra você. Não mais, a programação vai chegando ao seu final também. Daqui a pouquinho, tá chegando por aí, pintando na área, ele, meu amigo Andrezinho Vaz. É, o Andrezinho vai aprontar todas, meu amigo, no final de tarde, trazendo aquele clima gauchesco, aquela música gostosa pra você realmente não ficar parado, agregado à grande comunicação, a brincadeiras, a entretenimento. A sua participação através do nosso 3565-1033. Você pode ficar super à vontade aqui na programação da sua 104.1, tá bom? Eu vou deixando aquele forte abraço. Meu amigo Anthony também tá deixando um forte abraço para você que esteve ao lado da programação do nosso Tarde 104. Foi bom demais estar com você nesta quarta-feira, mas amanhã, quinta-feira, tem mais. Combinado? Encontro marcado? Eu, você, meu amigo Anthony, a nossa boa programação do Tarde 104 e aquele carinho para você que esteve ao nosso lado. Nas últimas da programação de hoje, vamos trazendo o pedido e a participação do meu amigo Claudinho Pereira. Eita, Claudinho, sempre acompanhando, né, a programação aí do nosso Tarde 104, programação da nossa Rádio Jornal. Obrigado, Claudinho. Abraço. Abraço obrigado pela companhia, obrigado pela audiência sempre, para você e para toda a sua família. Ele pediu e a gente vai trazendo, tá bom? Nas últimas da programação de hoje, se acompanha por aí. 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
6: Cê tá doido? Ah! Vai lá pra você, boa tarde. Tchau, tchau e até. Até amanhã.
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3: Na Jornal, 17 horas e 2 minutos.
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3: São Miguel do Iguaçu retoma as aulas da rede municipal.
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3: Quarta-feira, 29 de julho de 2026, estamos no inverno brasileiro. 104 informa. 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O governo municipal de São Miguel do Iguaçu retomou ontem as aulas da rede municipal de ensino. Cerca de 2.760 estudantes voltaram às salas de aula, justamente com aproximadamente 420 profissionais da educação, entre professores, diretores, coordenadores, zeladores e merendeiras. O retorno foi marcado pelo reencontro entre alunos e professores, com atividades especiais de acolhimento, preparadas pelas equipes pedagógicas, para tornar o primeiro dia mais tranquilo e motivador.
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3: O Grêmio volta a campo nesta quinta-feira às 7 da noite contra o Bolívar pela partida de volta dos playoffs da Copa Sul-Americana. Mesmo precisando reverter o resultado negativo do jogo de ida, o técnico Luiz Castro avalia preservar alguns jogadores titulares na Arena do Grêmio. Entre as mudanças confirmadas estão o retorno de Everton no gol e a entrada de Bright White no ataque, já que Carlos Vinícius cumpre suspensão. Outras alterações podem acontecer no setor defensivo e no meio-campo, com jogadores recebendo descanso devido à sequência de partidas.
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7: Temperatura 27 graus.
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7: Opa, vai começar!
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7: Opa, chegando por aqui, uma ótima tarde pra você. Obrigado pela sintonia. Chegou a hora de deixar o seu final de tarde ainda melhor, hein? Com muita música, alegria e a melhor companhia do rádio também. Hoje é quarta-feira, 29 de julho de 2026. Hoje é dia de Santa Marta. Falando pra vocês aqui, os próximos dias serão bastante variação de tempo aqui na região. Para hoje e amanhã, ainda há chance de pancadas de chuva, principalmente entre amanhã e a tarde, mas com períodos de sol e temperaturas agradáveis. Na sexta-feira, o tempo fica firme, com predomínio de sol e a máxima próxima aos 29 graus. Sabadão, o calor continua, mas a nebulosidade aumenta e pode ocorrer pancadas de chuva durante a noite também. Domingaço, o céu fica ainda mais carregado e a possibilidade de chuva volta a aumentar também. Então, aproveite os momentos de sol e mantenha o guarda-chuva por perto, porque o tempo continua típico de inverno no oeste do Paraná. Muda rapidinho, né? Que maravilha! Começando por aqui, hein?
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7: Começando o nosso Tona 104, Andrezinho Vaz com vocês até as 20 horas, trazendo muita música, participação, informação, alegria e os maiores sucessos para embalar o seu final de tarde. Essa programação é feita por uma equipe que trabalha, claro, para levar o melhor por você. Na direção geral, seu Tino Scariotti, departamento comercial, Elton Kramp, Márcio de Souza, jornalismo e esporte, Alessandro Cunhasque, Tati Schunemann e também Luiz Henrique. Participe com a gente pelo WhatsApp, Rádio Jornal FM, tá liberado, 3565-1033. Final de tarde com música boa, energia positiva, é na Rádio Jornal FM, Tona 104, começando a partir de agora.
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7: Zap Zap liberado para sua interação. Vai mandando o teu alô aí que eu vou mandando, claro, o abraço para você. Certo? 5:11 a hora certa. Começando o Tona 104.
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7: Que louquedo! Bora! É o Tchê Louquedo.

0: Sapucaí. 5 horas e 14, 5 e 14, bora! 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
0: 5:15.
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4: Brasil avalia recorrer à OMC contra a decisão da União Europeia sobre exportação de carnes. O governo brasileiro avalia recorrer à Organização Mundial de Comércio, a OMC, contra a decisão da União Europeia de retirar o Brasil da lista de países autorizados a exportar carnes e derivados para o bloco europeu. A medida europeia foi tomada com a alegação de falhas no controle do uso de antimicrobianos na produção animal. O governo brasileiro, porém, afirma que a decisão tem possíveis impactos comerciais e políticos e que faltou mais diálogo técnico antes da suspensão. Segundo o Itamaraty, caso a decisão não seja revertida até setembro, o Brasil poderá adotar medidas diplomáticas, comerciais e jurídicas, incluindo o acionamento dos mecanismos de solução de controvérsias da OMC. 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Com informações, Luiz Henrique, para 104.
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0: 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Opa, 5h20.
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0: Amiga Tatiana já tá acompanhando a programação, tá ouvindo? Valeu, Tati, aquele abraço, obrigado pela companhia. Ótima tarde.
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0: 5:25, tá aí o sucesso dos Serranos, de Chão Batido. O Laírton Detone já tá por aqui também. Alô, Laírton, aquele abraço e uma ótima tarde pra você também. Valeu, Laírton!
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0: Maravilha! Tamo de volta por aqui na programação 104,1 FM, Rádio Jornal, a rádio que faz amigos, com a erva mate flor serrana, erva mate do bom chimarrão, erva mate nativo, sabor da tradição, a erva do pacote amarelo. 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
0: 5:28 e a marca Buena não para por aqui. Tem sucesso, tem Chiquita e Bordoneio. Dois tombos!

0: Ademar Stanger tá por aqui também. Alô, Ademar. Aquele abraço. Alex Colonel tá por aqui também. Alô, Alex. Como é que tá aí, meu galo? Mandando uma música pro Laírton Detone. Tamo aqui na colheita e o cupim tá comendo. Eita, nós. Aí sim, aí. Um abraço aí pro Alex Colonel, mandando um abraço aí pro Laírton Detone, que também tá acompanhando a programação. Valeu, Alex, aquele abraço e uma ótima tarde pra você e pro Laírton também, de Rádio Ligado, acompanhando com a WR Terraplanagem, qualidade e confiança em todos os serviços pesados, trabalhando com bobcat, escavadeira hidráulica, retroescavadeira e caminhão caçamba. 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
0: Opa, de volta.
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0: Meu amigo Expedito acompanhando a programação. Alô, Expedito, aquele abraço e obrigado pela sintonia. Expedito da tapeçaria acompanhando o nosso programa também, beleza? Ótima tarde, bora!

0: pra nós.
1: Não quero nem saber.
0: Claudinho Pereira pediu aqui, ó. Cinderela de Butina. Já já vamos tocar pra você. Valeu, Claudinho. Alô, São Vicente. Aquele abraço. 5 horas e 38. 5 e 38. 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
0: Bora então com o fechamento do nosso mercado agropecuário. Soja R$123 a saca, milho R$57, trigo R$75. Mercado comprador, Alar Cooperativa, boi gordo Nelore, R$347,70 arroba, vaca gorda Nelore, R$308,50 arroba, bezerro Nelore desmame, R$15,84 quilo vivo, frango R$4,73 o quilo vivo, suíno R$4,63 o quilo vivo, tilápia R$8,69 o quilo, leite R$2,67 o litro. As informações e os valores são do Centro de Estudos Avançados em Economia Aplicada, CPEA.
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0: Tamo de volta, hein?
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0: 5:41.
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0: Nelson Mota, São Jorge, acompanhando a programação. Aquele abraço, obrigado pela companhia. E meu amigo Sidão também tá por aqui. Alô, Sidão, aquele abraço. E vamos que vamos até às 8, no ritmo do Rio Grande. Gaiteiro Chasqueador.

0: Gaiteiro Chasqueador, que talente! Baita marca essa daí, hein? A música Ciúmes de Gaita na programação da rádio que faz amigos, Ciúmes da Gaita, né? O nome da música aí do Gaiteiro Chasqueador aqui no nosso Anoitecer do Rádio. Bora!
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0: 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Marcação!
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0: Alô, Claudinho!
3: Minhas

0: 5:49. Pessoal do agro aí acompanhando também, aquele abraço. E a mulherada do agro, cadê? Quem tá na colheitadeira aí, a mulherada aí, que tá nesse serviço também. Aquele abraço aí pra vocês, hein? Obrigado pela companhia. Zanatão da Seguragro tá por aqui também. Alô, Zanata, aquele abraço, hein? Obrigado pela companhia. Você já mandou teu zap ainda não? Bora!
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0: 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Tá certo? Obrigado a todos por estarem de rádio ligado aí. Fala, Expedito!
3: Ficou sabendo que um rapazinho caiu na frente da colhedeira aí, a colhedeira pegou ele, a ceifa?
0: Não sei.
3: Morreu, ele não morreu, mas colheu os grãos.
0: Ai, Zé, brincadeira, hein, Expedito? Mas como é que pode, tchê? Ai, que barbaridade, tchê. Ô, Expedito, mas daí tu me quebra, não é? Fala, Tomazi! Olha aí, ó. Escutando a 104 aí também. Tá na colheita também, escutando a 104. Valeu, Tomás. Aquele abraço. Obrigado pela companhia sempre na Jornal FM aqui. Sempre acompanhando a nossa rádio que faz amigos. Beleza? Faltando agora 9:06. Já tamo de volta, hein?
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5: Bora que bora, fala Sidão.
8: Ei, André, você é um cara esperto, rapaz. Você cair nas coisas que eu dito aí, tá louco, hein?
5: Mas acreditar num homem desse, quando vem um áudio, cada vez que vem um áudio é uma surpresa, né? Vai, Expedito, velho. Como é que pode, né, tia? O homem toda vez me prega uma. Meu amigo Zanata tá por aqui também, pediu o resto de baile com o Serrano, nos vamos ouvir depois da Ave Maria. Meu amigo Lão tá por aqui também, na colheita também, na colheita. É, Lão, velho. Olha aí, ó. Aí é bonito, colhendo milho e acompanhando a programação, Alex Colonel também, na colheita. Olha aí, ó. Eita! Aí, Alex, ó. Tá acompanhando também, meu amigo Alex Colonel, também na colheita e ouvindo a nossa Jornal FM. E o amigo Nelson Mota mandou aqui, Andrezinho, hoje tem Inter e Flamengo às 19 horas. Que barbaridade. É, mais um sacode, viu, o Nelson? Mais um sacode aí do Colorado, pode esperar. Sem medo de ser feliz, né, Flávio? Fernando de Brito? Amigos do Inter aí, ó, lá da Farma Brito. Mais um sacode que vem por aí, ó. Que barbaridade. Fala, meu amigo Nelson Mota.
9: Boa tarde, meu amigo André.
5: Daí, tia, de boa?
9: Ah. Tudo certo por aí?
5: Maravilha.
9: Vê se tu consegue ir com... Ah. Com meu amigo Edi Gonçalves, o Marca dos Pampas.
5: Claro!
9: Shot do Paraná.
5: Essa é boa.
9: Beleza?
5: Beleza. Vamos lá.
9: Horas que não escuto essa música na rádio.
5: Vamos ouvir. Beleza? Agora. Agora, agora. Bora! Eita, nós!
10: Através desse shot, a homenagem...
5: Shot do Paraná!
10: A todos os amigos paranaenses.
5: Voltamos já, hein? Depois da...

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3: Na Jornal, pontualmente 6 horas.
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11: Boa noite, meu irmão, minha irmã. Tirou esse momento para rezar. Boa noite, André. Para agradecer o dia vencido e pedir as bênçãos e a proteção divina com descanso merecedor. Louvado seja nosso Senhor Jesus Cristo, para sempre seja louvado. Assim, em nome de Deus, iniciamos esse momento de oração. Ele que é Pai, Filho e Espírito Santo. O anjo do Senhor anunciou a Maria e ela concebeu do Espírito Santo. Ave Maria, cheia de graça, o Senhor é convosco. Bendita sois vós entre as mulheres e bendito é o fruto do vosso ventre, Jesus. Santa Maria, Mãe de Deus, rogai por nós, pecadores, agora e na hora de nossa morte. Amém. Eis aqui a serva do Senhor, faça-se em mim segundo a vossa palavra. Ave Maria, cheia de graça, o Senhor é convosco. Bendita sois vós entre as mulheres, e bendito é o fruto do vosso ventre, Jesus. Santa Maria, Mãe de Deus, rogai por nós, pecadores, agora e na hora da nossa morte. Amém. E o Verbo Divino se fez carne e habitou entre nós. Ave Maria, cheia de graça, o Senhor é convosco. Bendita sois vós entre as mulheres e bendito é o fruto do vosso ventre, Jesus. Santa Maria, Mãe de Deus, rogai por nós, pecadores, agora e na hora de nossa morte. Amém. Rogai por nós, Santa Mãe de Deus, para que sejamos dignos das promessas de Cristo. Oremos, infundi, Senhor, vos suplicamos. as vossas graças em nossos corações, a fim de que, conhecendo pela anunciação do anjo a encarnação de Jesus Cristo, vosso Filho, cheguemos pelos merecimentos de sua paixão e morte na cruz, a glória da ressurreição, pelo mesmo Jesus Cristo, Senhor nosso. Amém. Glória ao Pai, ao Filho e ao Espírito Santo, como era no princípio, agora e sempre. Amém. Glória ao Pai, ao Filho e ao Espírito Santo, como era no princípio, agora e sempre. Amém. Glória ao Pai, ao Filho e ao Espírito Santo, como era no princípio, agora e sempre. Amém. Anjo da guarda, minha doce companhia, não me desampare nem de noite nem de dia, até que me entregue nos braços da Virgem Maria. Amém. Proclamação do Evangelho de Jesus Cristo segundo João. Naquele tempo, muitos judeus tinham vindo à casa de Marta e Maria para as consolar por causa do irmão. Quando Marta soube que Jesus tinha chegado, foi ao encontro dele. Maria ficou sentada em casa. Então Marta disse a Jesus: Senhor, se tivesses estado aqui, meu irmão não teria morrido. Mas mesmo assim eu sei que o que pedires a Deus, Ele te concederá. Respondeu-lhe Jesus: Teu irmão ressuscitará. Disse Marta: Eu sei que ele ressuscitará na ressurreição no último dia. Então Jesus disse: Eu sou a ressurreição e a vida. Quem crê em mim, mesmo que morra, viverá. E todo aquele que vive e crê em mim não morrerá jamais. Crê nisto? Respondeu ela: Sim, Senhor, eu creio firmemente que tu és o Messias, o Filho de Deus, que devia vir ao mundo. Palavras da salvação. Glória a vós, Senhor. Celebrar Marta, Maria e Lázaro é celebrar a amizade fiel, a fé inabalável e o amor hospitaleiro. Sua casa foi morada do Senhor e sinal do reino. Que suas virtudes inspirem nossas famílias e comunidades a acolherem Jesus com alegria, ouvirem sua palavra com atenção e servirem com generosidade, vivendo já agora a esperança da ressurreição. Marta não duvidava que Jesus podia ressuscitar Lázaro. Sei que o que pedires a Deus, Ele te concederá. Jesus, porém, queria deixar claro que o faria, para mostrar que Ele era capaz de muito mais. Podia dar a vida para sempre para quem nele acreditasse, e não apenas fazer o amigo voltar para esta vida transitória. Se quero viver para sempre, devo agora viver sempre unido a Jesus. Sem oração: Senhor, creio que me podeis dar a vida para sempre, não apenas sobrevida depois da morte, mas vida na mais completa e total felicidade, na união com a Trindade e com os irmãos. Essa é minha grande e alegre esperança. Confio em vós, entrego-me em vossas mãos, guardai-me para sempre, não permitais que vos abandone. Tenho um pouco de medo da morte, mas confio em vós. Amém. 29 de julho, Santa Marta, padroeira dos cozinheiros e garçons. Os três irmãos, Marta, Maria e Lázaro, moravam a 3 quilômetros de Jerusalém. São chamados de amigo de Jesus. da vida pública de Jesus, podemos dividi-la em três partes. A primeira a dedicou ao Pai. A segunda a dedicou às multidões. A terceira a dedicou aos amigos. Em três ocasiões, Marta é mencionada no Evangelho. Em Lucas, encontramos Jesus em viagem quando foi hospedar-se na casa de Marta e Maria. Em João, por ocasião da morte de seu irmão Lázaro, quando o mestre se aproximou de sua casa, ela disse: "Se estivesses aqui, meu irmão não teria morrido." Também em João encontramos a passagem acontecida depois da ressurreição de Lázaro. E houve uma refeição, e Marta ungiu os pés do Senhor, enxugando-o com seus cabelos. A humilde e incompreendida profissão de doméstica está nobilitada por esta santa trabalhadora de nome Marta. Oração a Santa Marta. Pai Todo-Poderoso, cujo filho quis hospedar-se em casa de Marta, concedei por sua intercessão que, servindo fielmente a Cristo e nossos irmãos, sejamos recebidos por vós em vossa casa. Amém. E para encerrar esse momento de oração, quero rezar uma Ave Maria, uma Santa Maria e um Glória ao Pai. Agradecer a Deus pelo dia vencido, por essa noite. E também pedir a graça de ser amigo, como Marta, Lázaro e Maria foi de Jesus. De acolhê-lo sempre no coração, com fiel amor e fidelidade aos seus ensinamentos e amor que ele tem por cada um de nós. Sejamos amigo fiel de Jesus. Ave Maria, cheia de graça, o Senhor é convosco. Bendita sois vós entre as mulheres, e bendito é o fruto do vosso ventre, Jesus. Santa Maria, Mãe de Deus, rogai por nós, pecadores, agora e na hora de nossa morte. Amém. Glória ao Pai, ao Filho e ao Espírito Santo, como era no princípio, agora e sempre. Amém. Santa Marta, rogai por nós. Muito obrigado, meu irmão, minha irmã. Muito obrigada, André, Rádio Jornal, que nos concedeu esse momento de oração. Que vocês tenham uma noite muito santa, muito abençoada. Que Santa Marta interceda por vocês. E que vocês tenham uma noite tranquila, com a bênção e com a proteção divina. Um amanhecer cheio das graças, com muito vigor, esperança de começar mais um dia de luta, pelas graças e pela misericórdia de Deus. E assim encerramos esse momento de oração. Ele que é Pai, Filho e Espírito Santo. Louvado seja nosso Senhor Jesus Cristo, para sempre seja louvado. E obrigado, Senhor.
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3: Opa, 6:16.
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3: Eu também tô feliz, tamo de volta. Ô Zanatão! Tá ouvindo aí, Zanata? Já destapou a primeira?

0: Resto de baile, os serranos pro Zanata tomando chimarrão. Pedi se tava tudo bem, ele falou que sim, é que hoje tem dança. Dança de salão, né? Do CTG Querência Amada ali, que começa o curso de dança, né? Gratuito, aberto à população aí. Hoje o Zio Zanata vai se atracar nos vaneirão lá. E dele tá tomando chimarrão, né? Porque se ele tomar cerveja, em vez de dançar 2 e 2, ele vai dançar 4 e 3 e alguma coisa assim. Que barbaridade. Valeu, Zanata. Um abraço. Tilacão tá por aqui também. Alô, Tilaco, aquele abraço. 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
3: Opa, 6h25!
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3: Tilacão tá por aqui, alô Tilaco, aquele abraço, obrigado pela companhia sempre. Amigo Delfim tá por aqui também, alô Delfim, alô Normélia, amigos da linha Minosso acompanhando a programação. Ótima tarde, ótima noite! Carlos Anata, ah não, Tiburcio da Estância!

0: Opa, 6:29, 6:29. Vamos ver o que o amigo Marlon falou aqui. Fala, Marlon.
1: Ô, Andrezinho, boa noite, boa noite. Se esse daí não for o Zanata, mas o cara imita o Zanata muito bem nessa pessoa.
0: Igualzinho, né?
1: E bota o áudio do Zanata.
0: Não, é igualzinho. Deus,
1: mas é igualzinho, cara.
0: Igualzinho.
1: Tem que tirar, eu gosto dessa música aí só porque é o Zanata que canta.
0: Mas é verdade, é verdade. É igualzinho o Zanata. Como é que pode, né, Tian? Vamos ouvir aqui o Zanata cantando. O homem velho é um artista, escuta aí, ó, vai.
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0: É ele mesmo. É o Zanata mesmo. É o Zanata cantando. Na verdade, o tal do Tiburcio lá tá imitando o Zanata, né? Essa é a verdade, é o Zanata cantando. É que nem o Cunhasco imitando o Mano Lima, igualzinho também. 6:30, pra você que tá nos acompanhando. Uma ótima tarde pra você, obrigado pela sintonia. Vamos junto até as 20 horas com muita música boa por aqui. 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

0: aí não adianta, né? Olha aí.
1: É, né?
0: Aí, ó. Vai lá.
2: É boa, mano. E sorte o sapo, aí já sai improvisando.
0: Errou a nota.
1: Não, mas aí não é assim.
0: Paulinho da Stamp Art tá por aqui também. Alô, Paulinho! Um abraço! Obrigado pela companhia. Valeu, Paulinho. Pediu o bicho da chuva com Enio Medeiros no próximo bloco. Já tocamos pra você aí, beleza? 6h35. Fala, seu Asilo!
3: Brasinha aqui é de São Jorge Severo.
0: Opa!
3: Toca pra nós assistir Entreveiro de Alegria.
0: Ah.
3: E pra esse povo que vem no Entreveiro de Alegria comer a canjica do Tibúrcio da Estância. Ele tá soltando canjica, né?
0: Beleza.
3: Oferece pra todos que estão assistindo. Obrigado se for atendido, tá?
0: Valeu, seu Asilo. Um abraço. Obrigado pela companhia também. Certo? 6h34, a hora certa. 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
0: Piazada na Farma Brito acompanhando a programação. Alô Flávio, alô Fernando, aquele abraço, obrigado pela sintonia. E hoje tem Inter e Flamengo, hein, tchê? Mais um sacode, né, Flávio? Ah. Ô, Fernando, tô assustado, hein? Tô assustado. Mais um tundão que vem por aí. Que barbaridade. 6h36.
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0: Voltamos!
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0: 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Amigo Flávio De Brito já me respondeu aqui, ó. Tamo em oração nesse momento. Grudado no terço. O Zanata tá por aqui dando um voto de confiança no Inter hoje. Falou que hoje vai dar 2-0 pro Inter. Eu pedi se ele tava bem da sanidade social, né? Ou mental. Da sanidade mental, né? Pedi, tu tá bem, Zanata? Tu não tá tomando? Tu tá tomando chimarrão aí? Talvez tenha algum problema aí. Ele falou assim, não. Eu torço pro Corinthians e contra o Flamengo, independente do time que for. Então, temos um torcedor a mais hoje aí. O Zanatão da Seguragro tá com o Internacional de Porto Alegre também. Fala, meu amigo Inácio!
15: Boa noite, Andrezinho.
0: Boa, não.
15: Tudo bem, tudo certo?
0: Beleza.
15: É, essa noite que nós vai dormir é na zona, né? Na zona do rebaixamento.
0: Por aí.
15: Amanhã, o Flávio, Fernando vão vender para esse tamol.
0: Doril?
15: Tá. Passar essa.
0: Olha
15: essa.
0: Aí, que barbaridade.
15: Beleza. Um abração aí pra vocês.
0: Valeu, Inácio. Amigos da Santa Cruz, São José do Cuí também acompanhando a programação por aqui, beleza? 6h41, bora! Alô, Tininho! Do Rápido Carta, acompanhando o Tininho. Um abraço! Meu amigo Paulinho da Stamp Art tá por aqui também. Aquele abraço! Olha o Tilaco aqui pedindo se tem jeito dos dois perder. Não tem, Tilaco. Só um empate.
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0: volta, nós 10 minutos para as 7 da noite. Gaiteiro Chasqueador, Cancela de Sonhos, aqui no nosso Anoitecer do Rádio. Baita marca, hein, tchê? Bora!
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0: Seu Antônio Stanger.
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0: Só assim mesmo, hein? Só assim mesmo, hein, seu Antônio? E olha lá ainda, hein? E olha lá. Que barbaridade. Maicão Gamba tá por aqui também. Opa, buenas, já destapou a primeira pra variar, né? Porque ele água esse homem não toma, né? Suco, refrigerante e muito menos. Então já destapou a primeira brama aqui também. Será que o Inter ganha do Flamengo hoje? Eu duvido. Ah, capaz que tu ia torcer pro Inter, né? Esses dias de manhã aí o João estava falando. O João estava falando do. Um abraço pro corintiano Maico Gamba. Eu não sabia que o Maico era corintiano. Ô, Jones! O Maico é corintiano? Falou no programa de manhã aí, eu não tava sabendo, ó Zanata. O homem é corintiano, do teu time o rapaz aí, hein? É por isso que dá azar, eu acho. Que barbaridade. Eita, nós. O Zanata mandou aqui, ó. É água que ele bebe dentro da garrafa de cerveja. É água. Olha aí, ó. O Zanata que tá falando aqui também. Eu não sei. Ei, meu Deus do céu. Que barbaridade. Que barbaridade. O Maico mandou assim, ó. Corintiano, mas não é igual o Inter, né? Que vai pra segundona do jeito que tá indo. Ah, Maico, mas faz parte, né? Até porque segunda divisão vocês conhecem bem também, né? Que bárbaro. Eu não sabia que era corintiano. Ô, Zanato, eu não sabia que ele era corintiano. O Jones falou que... O Jones falou de manhã esses dias aí. Um abraço aí pro corintiano Maico Gamba. Que tal, hein? Que tal, hein? Que é isso? Ai, meu Deus. Vitelmo Maggi. Fala, Vitelmo. Como é que tá por aí, tchê?
4: Tá com uma boa pra nós aí que estamos na colheita aí à noite aí. Pra animar a noite.
0: Beleza, valeu, meu amigo Vitelmo Maggi, já de rádio ligado por aqui também. Fechou? 6h53. Ó, vocês param de cornetear aí, o que eu tenho comercial pra fazer?
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0: Bora, já já. 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
0: Um abraço aí pro meu amigo corintiano Maico Gamba. Coisas de Jones e Souza, hein? Eu não sabia, juro que não sabia. O bom é que agora podemos cornetear, né?
9: Uma maneira da campanha da fronteira.
0: Nunca falou o time que torceu, né? Que barbaridade.
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0: Ô, Tilaco! Essa aí não toca, Tilaco!

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10: Opa, de volta por aqui na programação. Um abraço aqui para o meu amigo Marquinho Novelli, acompanhando a programação, mandando abraço por trás aqui. É louco, Marquinho? Sai fora, tia. É louco, tia. Vai pra lá, vai pro outro lado aí. Não vem pra assim, não vem com esses papos pra cá, não. É louco. Tu voltou lá do Goiás lá pra isso? Sai fora, rapaz. Sai fora. 7 e 4, voltamos até as 8 nesse ritmo aqui, ó. Eita, nós! Chiru Missioneiro chegando mais ou menos assim, ó, vai. Bora que bora.

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1: 7 horas, 9 minutos, 7 e 9. Chiru missioneiro, animalzinho teimoso, tia. Amigo Valmir Tavares está por aqui também. Alô, Valmir, aquele abraço. Obrigado pela sintonia, tia. Eita, nós. Mandando um abraço aqui também pro meu amigo Giovanni, lá de Serranópolis de Iguaçu, acompanhando a programação. Alô, Giovanni, aquele abraço. Ótima tarde, obrigado pela companhia e vamos que vamos na companhia da nossa Jornal FM, tá certo? 7:09 a hora certa. Já mandou o teu zap aí? Ainda não? Manda aí!
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1: Até as 8, te fazendo companhia com as melhores do Pampa Gaúcho.
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0: E o buraco é mais embaixo. Gaúcho, mas. E o buraco é mais embaixo. Calma! E o buraco é no botão. Gaúcho, mas. Eita, nós!
1: Mas que barbaridade!
0: Gauchão aqui não gostou também, né, Gauchão?
1: Essa foi de perder os boteados
0: do bolso. Foi de perder os boteados do bolso, tchê. Gaúcho da fronteira, gaúcho macho. Você já mandou a tua programação por aqui também? Já mandou o teu alô? Já mandou o positivo? Manda que eu mando um abraço pra ti.
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0: Quem que ainda tá comigo? Manda aí. Manda um recado, tchê. Manda um recado aí, manda um positivo, quem tá comigo ainda aí, até as 8 da noite, te fazemos companhia aqui na programação da nossa Jornal FM, tá certo? 8 horas tem a Voz do Brasil e logo depois das 9 chega o Chocolate por aqui, beleza? O Zanata mandou aqui, ó, Gaúcho Macho, comigo é, como é que é a música mesmo? E o buraco é no Tilaco, ele mandou aqui, ó. Ô, Tilaco! O Zanata mandou aqui, ó. Comigo é bala no bucho. Segundo o Zanata aqui, ó. Comigo é bala no bucho e o buraco é no Tilaco. Que barbaridade. Ei, Tilaco, velho. Pedindo qual canal que vai passar o jogo. Esquece o jogo, Tilaco. Esquece o jogo. Continua na Rádio Jornal aqui, ó. Fala, Tilaco. O que que tu quer?
3: André, fala do Zanata aí, que se o buraco é meu, deixa pra ele conservar bem, que eu vou usar ele mais tarde.
0: Ai, ai, ai, ai, ai. Ai, meu Deus do céu. Socorro. Deixa quieto. Cancela. Fala, Marlon, como é que tá aí? Tá no serviço ainda?
4: Sim, eu não sei como é que você vai fazer, mas...
0: Ah.
4: Eu vou ter que passar aí na rádio pra receber.
0: Por quê?
4: Eu já te levei a cidade inteira, rapaz.
0: Opa!
4: Já te levei na Aurora, já te levei na Linha Brasil.
0: Pessoal do Tour aí, ó.
4: Pra tudo quanto é canto, hein?
0: Aí, ó.
4: Como é que você vai fazer pra me pagar?
0: Ô, Marlão, vai. Dá um desconto.
4: Já hoje comigo,
0: dá um desconto, homem.
4: A cidade inteira, tudo quanto é bairro da cidade aí.
0: Olha aí, ó.
4: E os passageiros falando aí. Que tava escutando você também.
0: Olha aí, aí sim, ô Marlon. Faz um desconto aí pra nós, Marlon, fazendo favor. Faz um desconto aí. Pessoal do Tour Mobilidade, hein? Obrigado por levar a Rádio Jornal de carona. Aonde vocês vão, hein? Que maravilha, que show de bola. Pessoal do Tour Mobilidade aí, aderindo à programação da 104,1. Valeu, Marlon. Aquele abraço, meu querido amigo. E obrigado pela sintonia também. Fala, Zanata!
3: Ô, Andrezinho.
0: Oi.
3: Boa tarde, boa noite. Tudo bom, bem?
0: Bom. Viu?
3: Eu vou abrir um processo contra você, tá? Tudo eu nesse programa, é tudo eu, só tem eu. Pega no pé de um outro aí também.
0: Ai, que barbaridade, como é que pode, né? Tudo eu. Eu não vou falar nada, deixa quieto. 120, ô Zanata. Ô, menos, né? E o Vitelmo tá com nós ainda também. O Vitelmo tá com nós, tá na colheita e tá com nós ainda na programação por aqui. Você que tá com nós também, manda o um zap aí.
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0: 721.
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4: Opa, 7 horas e 26 minutos, 7h26, voltemos.

0: Bocó.
1: Ô, Bocó. O amigo Valmir Tavares aqui também tá mandando um abraço pro Tilaco. Manda um abraço pro Tilaco, tô esperando o vinho que me prometeu há 6 anos. Ah, Tilaco, começou a aparecer as contas aqui, ó. Vai pagar o vinho ou não vai? Vai pagar o vinho ou não vai? Que barbaridade. Ô, Tavares, aí é brabo, hein? O homem não pagou na cara dura mesmo. É louco, tia. É louco. Ai, meu Deus. Fala, Marlon!
2: Hoje à noite toca uma do Zanata aí.
1: Do Zanata?
2: O cara lá tá roubando a música dele, rapaz.
1: Não, eu digo.
2: O Zanata aí é top da galáxia.
1: Olha aí, ó. Não tô falando. Não adianta, todo mundo quer a música do Zanata. Todo mundo quer a música do Zanata. Não adianta, é brabo, hein? É brabo. Zanata, vai, mais uma vez, a tua música. Canta, Zanata, velho!
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1: Pelo amor de Deus! Eita, nós! 7h44! 7h34, digo! 34! Socando canjica!

0: 7h38, voltemos aqui!
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0: O Zanata mandou aqui, falou assim: Andrezinho, não adianta nem tocar a música que o seu Asilo já foi dormir. Ô Zanata, claro que não foi. Asilo, tá acordado ainda, tchê? Eita! Zanata mandou aqui, nem toque a música que ele já foi dormir. Ô, seu Asilo aí, ó, tô fazendo mau juízo do senhor aqui, ó. É o tio Carlo, hein, o tio Carlo.
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0: aí, tremendo de alegria lá pro seu asilo, hein? Eita, nós! Fala, Teri! Tu tá ouvindo aí, Teri?
1: Boa noite, André. Tudo bom?
0: Mal!
1: André.
0: Oi.
1: Eu quero que tu coloque uma música bem daquelas boas mesmo, daquelas...
0: Opa!
1: É, e oferecendo pro meu pai, o seu Bento e a dona Aurora.
0: Opa!
1: Que estão me visitando.
0: Olha aí, tia! Ô, seu Bento!
1: Tudo de bom pra ti, Deus que te abençoe.
0: Valeu, meu amigo, minha amiga dona Tere Mota, seu Bento e dona Aurora Mota, acompanhando a programação também de Rádio Ligado, ouvindo a programação por aqui. Próximo bloco, sai uma boa aí, beleza? Minha amiga Tere, aguenta aí, amiga, obrigado pela sintonia. Carlão Tomasi tá por aqui já também. Alô, Carlão, aquele abraço e obrigado pela sintonia. E o Zanatão mandou assim, o velho tá roncando já. Ô, seu vacilo! E pior que eu acho que tá mesmo, Zanata, porque não se manifestou aqui. Não se manifestou. Acho que tá dormindo mesmo. Fala, Tomasi!
2: Tá por aqui já também.
0: Olha aí, ó.
2: Carlão, aquele abraço e obrigado pela
0: sintonia. Ei, Carlão,
2: velho! O Zanatão mandou assim, o velho tá roncando já. Ô, seu vacilo!
0: Não se manifestou o homem, não se manifestou. Que barbaridade. 7h42.

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9: 15 para as 8.
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9: Pessoal, aí já tá. O pessoal se antenou aqui. O homem, o cabeça branca, acordou aqui. O Zanata, o homem acordou aqui. Fala, seu vacilo.
12: Não tá dormindo nada, Andrezinho.
9: Ah.
12: Tô aqui sentado no sofá assistindo as brincadeiras aí, né? O Zanata falou que eu tô dormindo. Dormindo nada, antes das 9, 9:30 eu não vou dormir, não.
9: Olha aí, ó, viu?
12: Assistindo aí.
9: Viu como é que é?
12: Eu quero assistir o jogo do
9: Inter
12: do
9: ainda.
12: Inter e o Flamengo ainda.
9: Olha aí, ó. Hã?
12: Certo?
9: Beleza.
12: Parabéns pra todos vocês lá. Tava a Tere Mota falando do pai dela, o seu Bento.
9: Tá lá.
12: Aurora.
9: Tá lá.
12: E... faz
9: anos.
12: Ah. Os parabéns pros velhinhos lá também, né?
9: Opa.
12: Seu Bento tá com 86 anos.
9: Né? Olha
12: 86,
9: aí.
12: 87 anos. Esses dias eu falei com ele e a dona Aurora, né?
9: Olha aí, ó.
12: E fala pra Tere que sábado eu vou lá buscar minhas bolachas, né?
9: Olha aí, ó. Viu, Tere?
12: Tô saudade, a vontade de comer uma bolachinha, um cafezinho.
9: E é boa, né?
12: Ali, umas bolachinhas.
9: É boa, boa bolacha. Tere,
12: tá?
9: Olha
12: certo?
9: Aí. Fala, beleza.
12: Pra ela que eu tô me prevenindo pra ir buscar.
9: Olha aí, que certo? Bom. Certo? Beleza, beleza.
12: Andrezinho, tu me fala pra mim, será que vai passar na televisão o jogo do Inter e o Flamengo?
9: Ai, ai, ai, o que, que eu vou dizer, homem? Vou ter que pesquisar agora
12: eu
9: pensando, aqui.
12: Capaz, eu acho que nem vai passar, né?
9: Pois é, certo? Ele já já
12: falou pra mim, será que vai passar ou não?
9: Tá? Eu acho que não, viu, seu Asilo? Tá com 15 minutos de jogo já e tá 0-0 ainda. Tá empatado o jogo aí do Inter e Flamengo, tá certo? Empatadito no mais, 0-0. Inter e Flamengo. Inter tá em 15º e o Flamengo tá em 2º. 15 minutos e 25, 0-0 aí, Inter e Flamengo por enquanto. Já começou o jogo, viu, seu Asilo? Por enquanto tá empatado, tá certo? 7h47, fala, Tere!
3: Ô, André.
9: Oi.
3: Pode falar pro seu Asilo que sábado a bolacha que ele quer vai estar reservada, guardada lá. Vou dar presente pra ele.
9: Beleza, então. Valeu. Aí, seu Asilo, vai ganhar uma bolacha aí da minha amiga Tere, certo? Lá pro seu Bento e pra dona Aurora, então, vamos de porca véia! Eita! É boa essa música, né? Ah, matando saudade também!

0: Maravilha! 8 minutos pras 8 da noite, 8 pras 8. Você ouviu aí a música Rosa Branca com o Porca Véia.
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4: Opa, de volta por aqui. Um abraço aí pro seu Bento e pra dona Aurora Mota, lá na amiga Tere Mota. Tava os dois ali quando... começou a tocar Rosa Branca, seu Bento já levantou, já puxou a dona Aurora pra pista e dançaram uma valsinha, bem apaixonados os dois, hein? Eita, nós! Um abração aí pra minha amiga Tere, pro seu Bento e pra dona Aurora Mota, então, que curtiram mais uma vez aí a Rosa Branca com Porca Véia e dançaram aí nos dois aí, bem apaixonado, essa valsa que é sucesso, né? Uma valsa sucesso. Mais uma valsa que é sucesso também da música gaúcha, tá certo? Um abraço aí pra Tere, pro seu Bento e pra dona Aurora Mota também, tá certo? Obrigado a todos pelo carinho da audiência. Voltamos amanhã a partir das 13 horas aqui no nosso Tá Na 104. As boas de bandas no programa Tá Na 104. E às 5 da tarde voltamos com as melhores do sul do Brasil aqui no nosso programa Tô Na 104, as melhores do Rio Grande. Obrigado a todos, na sequência Voz do Brasil e depois o Chocolate fazendo a festa com vocês. Fechou? 7h57! Isso aqui vai pra Tere Mota também, ela gosta dessa música. Sinuelo Pampiano e o Cavalo Preto!

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2: Está no ar a Voz do Brasil. As notícias do governo federal que movimentaram o país no dia de hoje.
3: Olá, boa noite.
4: Boa noite para você que nos acompanha em todo o país.
3: Quarta-feira, 29 de julho de 2026.
4: Vamos ao destaque do dia.
3: Pensão alimentícia poderá ser paga de forma automática via Pix.
4: Ligue 180 para denúncias de violência contra a mulher, deverá ser divulgado em locais de grande circulação. Graziele Bezerra.
5: O Ligue 180 funciona todos os dias, 24 horas por dia e é gratuito.
3: Anvisa registra 5 novos medicamentos à base de semaglutida.
4: Remédio para diabetes também vem sendo usado em tratamentos de controle da obesidade.
3: E ainda, ciência para todos.
4: Exposição apresenta pesquisas que impactam o dia a dia do cidadão durante reunião anual da Sociedade Brasileira para o Progresso da Ciência.
3: Quem fala com a gente sobre o tema é Germana Pires, secretária de Ciência e Tecnologia para o Desenvolvimento Social.
6: Quem visitar a exposição vai conhecer pesquisas voltadas para a saúde, meio ambiente, tecnologia, a ciência que ela está presente no dia a dia de cada um.
4: Hoje, na apresentação da Voz do Brasil, Mariana Jungmann e Luciano Seixas.
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4: A partir de agora, a divulgação do Ligue 180, canal de denúncias de violência contra as mulheres, deverá ser ampliado.
3: E o pagamento de pensão alimentícia poderá ser feito de forma automática, via Pix, mediante decisão judicial.
4: Além disso, foi regulamentado o projeto que prevê a monitoração eletrônica do agressor.
5: A lei que prevê o monitoramento eletrônico do agressor foi regulamentada. Com isso, ficam estabelecidos mecanismos para o funcionamento do dispositivo de segurança, que alerta sempre que o agressor viola o perímetro de exclusão determinado judicialmente. O alerta deverá ser enviado simultaneamente à vítima e à unidade policial responsável pelo atendimento. Nesta quarta-feira, também foi regulamentada a criação de um Sistema Nacional de Informações que reúne, organiza e sistematiza dados sobre formas de violência contra as mulheres. Foi definido ainda que, a partir de agora, o pagamento da pensão alimentícia pode ser feito via Pix, mediante decisão judicial. E a divulgação do Ligue 180 para denúncias de violência contra a mulher deve ser ampliada, como explica a ministra das Mulheres, Márcia Lopes.
7: Todos os espaços públicos, privados, têm a responsabilidade, o dever de colocar o Ligue 180. O fortalecimento da rede de atendimento e a mudança de cultura.
5: O Ligue 180 funciona todos os dias, 24 horas por dia e é gratuito. Ele oferece atendimento, orientação, acolhimento e encaminhamento para a rede de proteção às mulheres. Para a Voz do Brasil, com locução de Graziele Bezerra, reportagem de Edinaldo Júnior.
3: Foram divulgados hoje os resultados do novo CAGED.
4: Em junho, foram criados 145 mil postos de trabalho.
3: Todos os meses, o estudo aponta o panorama do emprego formal no país.
8: Em junho de 2026, foram criados no país 145.161 postos de trabalho com carteira assinada. O estoque de empregos, ou seja, a quantidade total de vínculos seletistas ativos em junho, alcançou 48.032.308 postos, um crescimento de 0,3% em relação ao estoque registrado em maio. O ministro do Trabalho e Emprego, Luiz Marinho, falou dos destaques.
9: Dos cinco grandes grupos, teve saldo positivo. Serviços, 74.514. Agropecuária, 22.898. Comércio, 19.177. Indústria, 14.438 e construção 12.136.
8: No acumulado de 12 meses, foram criados 942.854 postos de trabalho. O novo CAGED é utilizado desde janeiro de 2020 para captar, registrar e divulgar as estatísticas oficiais sobre o mercado de trabalho formal no Brasil. Atualmente, todas as empresas estão obrigadas a declarar as movimentações de trabalhadores por meio do E-Social. Os dados utilizados no novo CAGED são captados dos sistemas E-Social, CAGED e Empregador Web. Reportagem Luana Karen.
4: O setor hortigranjeiro movimentou mais de 16 milhões de toneladas no ano de 2025.
3: É o que mostra o levantamento divulgado hoje pela Companhia Nacional de Abastecimento sobre as vendas das centrais de abastecimento.
10: Morador de Brasília, Anderson Gimenez, costuma fazer as próprias marmitas para levar para o trabalho. Para isso, compra frutas e hortaliças semanalmente na central de abastecimento do Distrito Federal.
11: A gente faz a feira da semana, então a gente compra desde ovos lá, a gente encontra ovos caipira, a gente encontra todo tipo de variedades de frutas, todo tipo de hortaliça, verduras e legumes a gente compra lá. Então tem essa facilidade de nós encontrarmos todos os produtos da nossa necessidade em um mês. Mesmo local. E a qualidade das frutas e das verduras, eles são de primeira, tá?
10: O levantamento da Companhia Nacional de Abastecimento mostra que as CEASAs do país movimentaram 16 milhões de toneladas em 2025, totalizando mais de 16 bilhões de reais. As centrais com maior volume de vendas foram a Companhia de Entrepostos e Armazéns Gerais de São Paulo, com quase 3 toneladas, o Mercado Municipal de Juazeiro, na Bahia, com 1 milhão e 600 mil toneladas, e a CEASA Minas, localizada em Contagem, com 1 milhão e meio de toneladas. Para as hortaliças, as vendas aumentaram em 6 unidades, com destaque para Rio Branco, no Acre, com crescimento de 44%, Belo Horizonte e Foz do Iguaçu, que tiveram alta de 4%. Nas frutas, a CEASA de Rio Branco também liderou as vendas, com alta de 24%, seguida por Goiânia, capital de Goiás, que teve crescimento de 21%. Os dados sobre as vendas nas centrais de abastecimento são coletados mensalmente pela Conab, que elabora o Boletim Hortigranjeiro. Com ele, é possível verificar onde há falta de algum produto ou excesso de produção, o que ajuda no planejamento dos agricultores, como explica Flávia Starling, gerente de produtos hortigranjeiros da Conab.
12: Nós recebemos informações dessas centrais atacadistas, esses entrepostos atacadistas, eles nos fornecem informações de comercialização e volume comercializado, e com base nessas informações nós confeccionamos o boletim hortigranjeiro mensal.
10: O levantamento mostra ainda que o país exportou 1 milhão e 300 mil toneladas de frutas em 2025, um aumento de quase 20% em relação a 2024. Os destaques foram a manga, melão, melancia, limão e lima, tendo como principal destino a União Europeia. Reportagem Nazi Brum.
4: Embora possa parecer uma coisa restrita às universidades e institutos de pesquisa, a produção científica está presente no cotidiano de todos nós.
3: E quem faz ela acontecer no Brasil está reunido ao longo desta semana no Rio de Janeiro para o encontro anual da SBPC, a Sociedade Brasileira para o Progresso da Ciência.
4: Neste período está sendo promovida a ExpoTIC, feira que reúne unidades de pesquisa vinculadas ao Ministério da Ciência, Tecnologia e Inovação, universidades, entidades governamentais e o setor empresarial.
3: E para saber mais sobre o que acontece nesses dois espaços, nós conversamos com Germana Pires, secretária de Ciência e Tecnologia para o Desenvolvimento Social. Acompanhe. Secretária, bem-vinda. É um prazer ter a senhora conosco aqui na Voz do Brasil. Vamos falar então da ExpoTIC, né, que começou, a exposição que abriga o Ministério da Ciência, Tecnologia e Inovação, dentro da reunião anual da Sociedade Brasileira para o Progresso da Ciência, a SBPC. O que é esperado da exposição esse ano, secretária?
13: Te agradeço o convite para estar aqui na Voz do Brasil com vocês. A gente chama de ExpoTec, ExpoTIC. A ExpoTec é um dos grandes espaços de popularização da ciência do Brasil. É um ambiente mais visitado da reunião anual da SBPC. Né? E nesse ano o Ministério da Ciência e Tecnologia, ele traz quase todas as suas unidades de pesquisa, são 28 unidades de pesquisa apresentando projetos, tecnologias, iniciativas desenvolvidas em diversas áreas do conhecimento. Quem vier aqui, quem visitar a exposição, vai conhecer pesquisas voltadas para a saúde, meio ambiente, biodiversidade, tecnologias, inclusão, desenvolvimento sustentável, enfim. Vai ser uma oportunidade para todos, né, que atuam na área de pesquisa, como estudantes, professores e os diversos pesquisadores possam, e as pessoas, né, as famílias também, crianças, possam conhecer a ciência que ela está presente no cotidiano, no nosso cotidiano, né, no dia a dia de cada um. A ciência que melhora a qualidade de vida das pessoas.
4: A reunião anual da SPPC também é um evento super relevante, porque reúne a nata do pensamento científico do país, né? A senhora pode nos falar mais sobre o que é a SPPC e o que acontece nessa reunião anual?
13: A SPPC é uma entidade, né? Uma das mais tradicionais entidades científicas do Brasil. Já há 7 décadas, essa é a 78ª reunião anual da SPPC. E ela reúne pesquisadores, professores, estudantes, gestores públicos e representantes de diversas instituições públicas e privadas, além da sociedade em geral, né, para poder discutir ciência, discutir o progresso da ciência, né, a ciência voltada para o desenvolvimento do nosso desenvolvimento do país. Na SBPC acontecem, assim, tem uma programação densa e ampla, onde são realizados painéis, conferências, mesas redondas, minicursos, atividades culturais, uma série de ações voltadas para a popularização e divulgação da ciência.
3: E nesse ano, né, secretária, o encontro tem um tema que é o Ciência para Todos, Soberania, Desenvolvimento e Inclusão. Como é que esses três pilares se relacionam, influenciam a produção científica no país?
13: Exatamente. Esses três conceitos, eles estão profundamente conectados. Eu represento a Secretaria Nacional de Ciência e Tecnologia para o Desenvolvimento Social e existe algo que é muito importante, que a ciência esteja voltada para mudar a qualidade de vida das pessoas, né? Então, quando a gente fala em soberania, estamos falando da capacidade do país de produzir conhecimento, de desenvolver tecnologias e formar pessoas para enfrentar os seus próprios desafios. O desenvolvimento acontece quando esse conhecimento gera inovação, fortalece as instituições diversas, melhora os serviços públicos, impulsiona a economia, contribui para soluções sustentáveis. Nesse aspecto, o que significa a inclusão? Garantir que a ciência beneficie toda a população, reduzindo as desigualdades, ampliando oportunidades, garantindo que todas as pessoas tenham acesso às oportunidades, né, aos seus direitos sociais.
4: E a reunião também terá espaços temáticos, né, voltado para os jovens, para a discussão racial, para a cultura. Como é que vão funcionar esses debates?
13: Isso mesmo. Aqui tem um espaço amplo na SBPC Jovem, uma grande participação da juventude, de jovens pesquisadores. E a programação, de fato, é bem diversificada. Tem uma série de espaços voltados para o diálogo, cultura, educação, igualdade racial, no contexto das mesas redondas, da apresentação das pesquisas, enfim, é uma programação ampla, né, que apresenta essas diversas pesquisas desenvolvidas Brasil afora, em todas as universidades públicas, privadas,
3: A gente está falando aqui de dois eventos, vamos dizer assim, paralelos, né, que se relacionam. A reunião da SBPC e a Expo TIC. E aí, voltando a falar da exposição, um pouco mais, secretária, ela vai reunir aí 28 unidades de pesquisas que são vinculadas ao Ministério da Ciência, Tecnologia e Inovação, né? A senhora pode dar exemplos para a gente do que são essas unidades, que tipos de pesquisas elas fazem?
13: Sim. Bem, o Ministério tem 29 unidades de pesquisa que são vinculadas ao Ministério de Ciência e Tecnologia, 28 estão participando conosco aqui desse evento. As unidades de pesquisa elas atuam em áreas muito diversas e refletem a amplitude da ciência produzida no Brasil. Existem instituições dedicadas a pesquisas espaciais, biodiversidade amazônica, mudanças climáticas, tecnologias da informação, materiais avançados, energias, tecnologias nucleares, matemática aplicada, astronomia e tecnologias voltadas para o desenvolvimento social. Eu vou dar um exemplo, claro, por exemplo, o INSA, né, a Unidade Nacional do Semiárido, que desenvolve pesquisas voltadas para combater a seca no Brasil, para a produção de alimentos, para poder trabalhar, por exemplo, a dessalinização. Né, existe um projeto no Ministério desenvolvido pelo INSA de dessalinização da água, produção de alimentos no semiárido, buscando combater a seca e combater a fome no Brasil. Então, esses projetos poderão, né, podem ser visitados aqui nos estandes das nossas unidades vinculadas.
4: Muito bem, nós conversamos com a secretária de Ciência e Tecnologia para o Desenvolvimento Social do Ministério da Ciência, Tecnologia e Inovação, Germana Pires. Muito obrigado por sua entrevista aqui à Voz do Brasil.
13: Eu agradeço a Voz do Brasil, sempre presente no dia a dia. Deixo o convite para todas as pessoas que quiserem participar aqui da SBPC e conhecer as pesquisas desenvolvidas no Brasil. Estamos aqui na Universidade Federal Fluminense, no Rio de Janeiro. Muito obrigada.
3: 5 novas canetas de semaglutida foram aprovadas pela Vigilância Sanitária e registradas nesta quarta-feira.
4: O medicamento ajuda no controle de doenças como a diabetes e é usado também no tratamento contra a obesidade.
3: E nós vamos entender agora como essa substância age no organismo na reportagem de Gabriela Noronha.
14: Os medicamentos à base de semaglutida são usados no tratamento de doenças crônicas como obesidade e diabetes. Trata-se de uma substância sintética que imita a ação do hormônio GLP-1, responsável pelo controle da glicemia no organismo, entre outras funções, como explica a médica endocrinologista Monalisa Azevedo.
15: Ela favorece o controle da glicose porque ela estimula a liberação de insulina e ela também influencia outros fatores do organismo, exerce um papel de induzir saciedade, inibir um pouco o apetite, controlar a compulsão alimentar e também estimular o gasto energético.
14: Nesta quarta-feira, 5 novas canetas emagrecedoras que têm semaglutida como princípio ativo foram aprovadas pela Anvisa, Agência Nacional de Vigilância Sanitária. Os medicamentos são voltados para o tratamento de pacientes adultos com diabetes tipo 2 e autorizados para uso complementar à dieta e exercícios, mas devem ser indicados e acompanhados sempre por um especialista, como destacou a endocrinologista Monalisa Azevedo.
15: A gente está falando de medicação e toda medicação é sujeita a efeitos adversos. Afinal de contas, a gente está trazendo uma substância artificial para dentro do corpo. E é por isso que é tão importante o acompanhamento médico.
14: A medicação feita com acompanhamento médico ajudou a servidora pública Carolina Abreu a vencer a obesidade depois de muitas tentativas para perder peso.
16: Desde muito nova, eu sofri com efeito sanfona, né? Tenta fazer dieta restritiva e daí não dá certo, e aí engorda, e aí emagrece. Então, eu resolvi procurar um endocrinologista e comecei a fazer o uso.
14: O processo de autorização dos medicamentos inclui a realização de estudos clínicos, avaliação de documentos e inspeção da linha de produção. Reportagem Gabriela Noronha.
4: E a gente continua falando dessas canetas emagrecedoras para fazer mais um alerta.
3: A Anvisa lembra que a retatrutida, uma medicação que ainda está em fase de pesquisa, não está aprovada para uso em nenhum país do mundo.
4: Assim como no Brasil, a empresa responsável por desenvolver essa medicação ainda não solicitou registro em nenhuma agência reguladora internacional.
3: A Anvisa reforça que o uso de um medicamento sem registro apresenta riscos à saúde, com efeitos colaterais desconhecidos.
4: Além disso, não há garantia de que o produto contenha o princípio ativo declarado, nem a quantidade informada.
3: Vale lembrar que o comércio de medicamentos irregulares é considerado crime pelo Código Penal.
4: Atenção, moradores das comunidades ribeirinhas de Santarém, Belterra e Aveiro, na bacia do Rio Tapajós.
3: A partir de agosto, o navio Hospital Abaré realiza novas expedições com consultas e exames gratuitos.
4: A embarcação atua como unidade básica de saúde fluvial itinerante e os atendimentos ocorrem por triagem e demanda espontânea das 8 da manhã às 6 da tarde.
17: Administrado pela Universidade Federal do Oeste do Pará, UFOPA, o navio Hospital Escola Baré, que atua como uma unidade básica de saúde fluvial itinerante, divulgou o calendário das próximas expedições e as orientações para acesso aos atendimentos nas comunidades ribeirinhas da bacia do Rio Tapajós, no Pará. Os serviços gratuitos são oferecidos nos municípios de Santarém, Belterra e Aveiro. O atendimento ocorre nas chamadas comunidades polo, com triagem e demanda espontânea. Para o cadastro no Sistema Único de Saúde SUS, é necessário apresentar documento oficial com foto, CPF, cartão do SUS, além da caderneta de vacinação. Gestantes devem levar a caderneta de pré-natal e pacientes em acompanhamento podem apresentar exames anteriores. As consultas de rotina são realizadas das 8 horas da manhã ao meio-dia e das 2 às 6 da tarde. Enquanto o navio estiver ancorado, também há plantão para casos de urgência. O cronograma prevê expedições entre os meses de agosto e outubro, com datas definidas para as regiões de Santarém, Aveiro e Belterra. Para saber mais, acesse ridh.ufopa.edu.br ou envie e-mail para ridh.ufopa.edu.br. Dilson Santa Fé, para a Voz do Brasil.
4: Direitos da infância. Projetos voltados à redução da vulnerabilidade de crianças e adolescentes podem participar de edital do BNDES.
3: Serão selecionados até 8 projetos para promoção, proteção e garantia de direitos da juventude.
18: Os projetos devem atender a pelo menos um dos 5 eixos prioritários, que incluem assistência social, segurança alimentar, proteção contra a violência doméstica e sexual e prevenção ao uso de drogas. Com ações a serem executadas no Rio de Janeiro, São Paulo, Recife e Brasília, o apoio total pode chegar a 15 milhões de reais em recursos de doações incentivadas aos fundos dos direitos da criança e do adolescente. De acordo com o chefe do Departamento de Projetos Culturais do BNDES, Andrés Cortes, os recursos que viabilizam esse edital são obtidos a partir do mecanismo de incentivo fiscal previsto no Estatuto da Criança e do Adolescente e que se destina a ações que vão desde a prevenção da violência até o acesso à educação, saúde e cultura.
19: Esse edital visa destinar até 15 milhões para projetos sociais que garantam a diminuição de vulnerabilidades sociais ligadas à infância e à juventude.
18: As inscrições dos projetos podem ser feitas até o dia 25 de agosto. Você pode obter mais informações sobre o edital no site bnds.gov.br/edital-FCA-2026. Reportagem André de Barros Lima.
3: Última notícia.

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3: Supremo Tribunal Federal solicita informações ao Legislativo e ao Executivo sobre emendas parlamentares. TSE destaca fabricação da urna eletrônica em 30 anos de implantação do processo eletrônico. E para o STJ, segurado com HIV, mesmo assintomático, tem direito à indenização por invalidez funcional permanente. Boa noite, eu sou Marcela Luiza. O ministro Flávio Dino, do Supremo Tribunal Federal, solicitou informações ao Legislativo e ao Executivo em uma ação movida pelo partido Rede Sustentabilidade contra o modelo atual das emendas parlamentares impositivas. Na ação, o partido questiona mudanças na Constituição que autorizam parlamentares a destinarem verbas sem garantias suficientes de prestação de contas, transparência e controle de conflitos de interesse. Diante do pedido do partido, o ministro Flávio Dino solicitou informações ao presidente da República e aos presidentes da Câmara e do Senado, estabelecendo o prazo de 10 dias para a resposta. O ministro relator determinou que os poderes executivo e legislativo apresentem uma proposta detalhando o papel de cada agente público no ciclo da execução das emendas, definindo, inclusive, as responsabilidades dos parlamentares que indicam os recursos e os seus destinatários. Tribunal Superior Eleitoral destaca fabricação da urna eletrônica em seus 30 anos de implantação do processo eletrônico. O projeto é 100% nacional, pertence à Justiça Eleitoral e passa por rigoroso processo de auditoria. Estevam Furtado.
4: Há 3 décadas foram desenvolvidos 14 modelos de urna eletrônica e produzidos quase 1,5 milhão de equipamentos. O TSE elabora todas as especificações técnicas e de segurança que devem ser seguidas pelas empresas vencedoras das licitações. Após a aprovação do protótipo, a fabricação e os testes são acompanhados por servidores e técnicos da Justiça Eleitoral.
3: Segurado com HIV, o vírus da AIDS, mesmo sem sintomas, tem direito à indenização por invalidez funcional permanente. Esse entendimento é do STJ. Fátima Ochoa.
5: O militar com HIV foi considerado incapaz para as atividades militares. Ele tinha seguro coletivo com cobertura para invalidez funcional permanente total por doença. A Justiça de Rondônia determinou o pagamento da apólice, mas a seguradora recorreu ao STJ, alegando que o militar estava assintomático e não teria perdido a autonomia. Só que a terceira turma concluiu que, no caso de pessoas com HIV, a noção de perda da existência independente exigida para a indenização securitária deve considerar a irreversibilidade da infecção e a dependência contínua de tratamento médico, como nessa hipótese. Assim, concluiu que o militar tem direito à indenização por invalidez permanente. A relatora foi a ministra Nancy Andrighi.
3: Para garantir que um empregador pague uma dívida trabalhista, a justiça determina que o passaporte seja apreendido. Mas tem um detalhe:

0: Para o Tribunal Superior do Trabalho, é preciso considerar outras possibilidades antes disso. Rossini Gomes.
1: Um caso que ilustra essa questão envolve um português que mora no Brasil. Ele teve o passaporte apreendido por passar anos sem pagar a dívida. Ao julgar o processo, o TST decidiu pela liberação do documento. O motivo é que a instância anterior não analisou outras medidas antes de tomar essa decisão. Por exemplo, se o homem ocultou o patrimônio ou tinha um estilo de vida que demonstrava a possibilidade de pagar a dívida. Por isso, passaporte liberado.
0: Ministério Público Federal denunciou 216 pessoas por tráfico humano e contrabando de imigrantes entre 2025 e 2026. As denúncias são resultado do trabalho da unidade especializada no combate a esses crimes, que completa 2 anos este mês. Vanessa Pereira.
2: Desde 2024, o MPF centralizou as investigações sobre tráfico de pessoas na Unidade Nacional de Enfrentamento do Tráfico Internacional de Pessoas e Contrabando de Imigrantes. Em 2 anos de atuação, a unidade participou de mais de 1.100 processos judiciais. De 2025 até junho deste ano, 216 pessoas foram denunciadas à Justiça. 79 por tráfico internacional de pessoas e 137 por contrabando de imigrantes.
0: 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Uma boa noite e até amanhã.
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5: Eu sou Paula Groba.
6: E eu sou Ricardo Nakaoka.
5: E estes são os destaques de hoje do Jornal do Senado, que começa agora.
6: PEC da Segurança Pública chega ao Senado após modificações na Câmara.
5: Projeto suspende prazo para pesquisadoras durante licença maternidade.
6: Grupo de senadores cobra órgãos e propõe novas regras após caso do Banco Master.
5: Boa noite.
6: Boa noite.
5: Conciliar a carreira científica com a maternidade ainda é um desafio para milhares de pesquisadoras brasileiras.
6: Com o objetivo de evitar prejuízos à produção acadêmica, a Comissão de Direitos Humanos pode votar na volta das atividades do Senado um projeto que suspende prazos durante a licença maternidade. O repórter Márcio Maturana tem as informações.
7: Pesquisadoras, gestantes ou adotantes poderão ser beneficiadas com a suspensão dos prazos de bolsas, editais e projetos de pesquisa financiados com recursos públicos federais durante a licença maternidade. Isso é o que prevê um projeto que está pronto para votação na Comissão de Direitos Humanos na volta do recesso parlamentar, a partir de 3 de agosto. Pela proposta, o tempo de afastamento será acrescido ao prazo original e não poderá influenciar negativamente a avaliação de produtividade nem a participação em novos financiamentos públicos. A senadora professora Dorinha Seabra, do União do Tocantins, foi relatora de um outro projeto já transformado em lei, que também beneficia pesquisadoras gestantes ou adotantes.
8: Quando ela começou, ela não estava gestante, ela fica gestante. Ela não pode ficar gestante, porque o prazo vai contar contra ela, o programa vai perder pontuação, e aí ela tem problema, inclusive, em outras vezes que ela pleite a bolsa. Maternidade não pode ser ônus para a mulher, e não pode significar escolha entre carreira, entre formação.
7: O texto em análise na Comissão de Direitos Humanos é um substitutivo da senadora Mara Gabrilli, do PSD de São Paulo, a um projeto apresentado pela senadora Soraya Tronic, do PSB de Mato Grosso do Sul. Para evitar a sobreposição de normas e oferecer maior segurança jurídica, esse substitutivo incorpora as mudanças propostas a uma lei já existente sobre prorrogação de bolsas de pesquisa no caso de maternidade.
5: E aguarda votação no plenário do Senado o projeto que cria o Exame Nacional de Proficiência em Medicina. A prova será requisito obrigatório para que os recém-formados possam obter o registro profissional nos conselhos regionais. No entanto, ainda há uma divergência sobre qual órgão será responsável pela aplicação. O senador Rogério Carvalho, do PT de Sergipe, apresentou um texto substitutivo para atribuir essa função ao Ministério da Educação. gestação. Em junho, o governo também publicou uma medida provisória que prevê que o MEC aplique o exame. A MP ainda depende de análise do Congresso Nacional.
6: Já o senador Dr. Irã, do PP de Roraima, relator da proposta na Comissão de Assuntos Sociais, defende que a avaliação seja aplicada pelo Conselho Federal de Medicina. Ao classificar a iniciativa como o projeto mais importante do movimento médico brasileiro neste século, o parlamentar cobrou que o plenário vote a medida o quanto antes.
9: Nós precisamos frear a proliferação desenfreada de escolas médicas nesse país, formando médicos de péssima qualidade e causando muita vulnerabilidade ao povo brasileiro, principalmente ao povo que procura o Sistema Único de Saúde do nosso país.
5: O caso do Banco Master levou o Senado a intensificar a fiscalização sobre o mercado financeiro.
6: No primeiro semestre, um grupo da Comissão de Assuntos Econômicos ouviu autoridades, reuniu documentos e apresentou propostas para evitar novas fraudes. A reportagem é de Marcela Cunha.
10: Criado no início deste ano, o grupo da Comissão de Assuntos Econômicos, que acompanha o caso Banco Master, já ouviu dirigentes do Banco Central, da Comissão de Valores Mobiliários e do Banco de Brasília. O presidente do Banco Central, Gabriel Galípolo, defendeu a atuação da instituição e apontou limitações de pessoal, de tecnologia e de estrutura de fiscalização. Já o presidente interino da CVM, João Carlos Uzeda Scioli, afirmou que o órgão detectou movimentações atípicas do Master desde 2022. O presidente do BRB, Nelson Antônio de Souza, foi questionado sobre as operações realizadas com o Master e os possíveis prejuízos para o banco público. O ex-controlador do Master, Daniel Vorcaro, chegou a ter depoimento marcado, mas obteve do Supremo Tribunal Federal o direito de não comparecer. Entre os resultados do trabalho, a CAI retirou o sigilo de parte das auditorias do Tribunal de Contas da União sobre o caso. Presidente do colegiado, o senador Renan Calheiros, do MDB do Alagoas, defendeu a divulgação dos documentos.
11: Nós estamos retirando o sigilo, que é uma auditoria que a sociedade tem total interesse em conhecer. E não sei por que o próprio tribunal decreta sigilo sobre uma auditoria que ele próprio fez.
10: O grupo apresentou ainda 3 projetos para mudar as regras do Fundo Garantidor de Créditos, ampliar o controle sobre a venda de títulos bancários e endurecer as penas para fraudes financeiras.
5: E a criação de uma política nacional de transformação digital no campo está em análise na Comissão de Agricultura. A proposta busca modernizar o setor agropecuário com o uso de tecnologias como a inteligência artificial.
6: O texto também prevê a criação de laboratórios de inovação, a capacitação de agricultores e a oferta de linhas de crédito específicas. O senador Sérgio Petecão, do PSD do Acre, relatou a proposta na Comissão de Ciência e Tecnologia. Na avaliação do parlamentar, a iniciativa democratiza o acesso à tecnologia na agricultura e promove avanços no setor.
12: A iniciativa busca democratizar a conectividade rural, promover capacitação digital e incentivar as pesquisas, o desenvolvimento e a inovação.
5: E a PEC da Segurança Pública chegou ao Senado, mas a proposta de emenda à Constituição que reorganiza o sistema de segurança pública do país será analisada pelos senadores em uma versão diferente da encaminhada pelo Poder Executivo. O texto aprovado pela Câmara dos Deputados destinou parte da arrecadação das apostas esportivas aos fundos nacionais de segurança pública e do sistema penitenciário. Além disso, retirou a redução da maioridade penal de 18 para 16 anos em crimes com violência ou grave ameaça à pessoa, cuja validade dependeria de um referendo popular.
6: Para o senador Camilo Santana, do PT do Ceará, a segurança pública deve ser tratada como uma agenda nacional, baseada na cooperação entre União, estados e municípios, e com atuação conjunta dos poderes da República. O parlamentar defende que a proposta seja colocada em votação. No entanto, a PEC depende de decisão do presidente do Senado, Davi Alcolumbre, para começar a ser analisada na casa.
13: O crime organizado não pergunta em quem a vítima votou. Uma bala perdida não escolhe partido. A mãe que perde um filho não quer saber se a solução veio da direita ou da esquerda. Ela quer justiça, ela quer segurança. Nós podemos divergir sobre muitos temas, mas precisamos ser capazes de construir uma agenda comum para proteger o povo brasileiro.
5: A programação especial de férias do Congresso Nacional já recebeu mais de 8.500 visitantes na primeira semana de atividades. A agenda gratuita, que segue até o dia 2 de agosto, reúne experiências interativas e atividades voltadas para toda a família.
6: O balanço parcial mostra o interesse do público em conhecer de perto o funcionamento do Poder Legislativo durante o período de recesso escolar. A reportagem é de Yasmin Rodrigues.
14: A programação especial de férias promovida pelo Congresso Nacional, que tem atraído turistas de diferentes estados brasileiros e até do exterior, busca aproximar os cidadãos do Parlamento. Além de conhecer os espaços do Senado Federal e da Câmara dos Deputados, os visitantes podem acompanhar o espetáculo teatral Em Nome da Lei, 200 anos de Congresso, apresentado pelo projeto Visite em Cena, e assistir ao filme em realidade virtual, Eunice, a Primeira Senadora, que retrata a trajetória da primeira mulher a ocupar uma cadeira no Senado. Diogo Diniz, servidor da Coordenação de Visitação do Congresso Nacional, apresentou os números registrados até agora e o perfil do público que participou das atividades.
15: O destaque é o aumento da presença de crianças, que cresceu 16% em relação ao ano passado. Outra novidade também que chamou a atenção foi o Visite em Cena, que já reuniu mais de 1.300 pessoas. E o filme Eunice, a Primeira Senadora, também está fazendo sucesso. É um filme em realidade virtual, que já foi visto por mais de 400 pessoas.
14: A programação especial de férias é gratuita. Para participar, basta comparecer ao Congresso Nacional das 9 da manhã às 5 da tarde com um documento oficial com foto. A entrada é livre, sem necessidade de agendamento.
6: Com a edição de Paula Groba e trabalhos técnicos de Eliseu Caires, o Jornal do Senado fica por aqui. Acompanhe agora as notícias da Câmara dos Deputados. Boa noite.
5: Uma boa noite e até amanhã.
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16: Parlamentares analisam proibição de ligações telefônicas feitas por robôs.
17: Comissões reafirmam hora-aula como medida das atividades do professor.
16: Debate analisa medidas para a inclusão de autistas no mercado de trabalho.
17: Boa noite. Parlamentares e debatedores sugerem práticas mais efetivas em empresas para a inclusão de pessoas com transtorno do espectro autista. A repórter Sofia Peçanha acompanhou a discussão.
18: Durante a audiência na Comissão Especial sobre a Política Nacional para Pessoas com Autismo, parlamentares e especialistas defenderam que a inclusão de jovens e adultos autistas no mercado de trabalho depende tanto de políticas públicas quanto do engajamento das empresas na adoção de práticas mais inclusivas. A comissão debate o projeto de lei que institui uma política nacional para pessoas com transtorno do espectro autista, produzir conhecimentos mais aprofundados, desenvolver estudos e pesquisas que levem a práticas terapêuticas e educacionais mais eficazes, estabelecer políticas públicas que resguardem os direitos da pessoa com autismo, são alguns dos objetivos do projeto que está sendo analisado pelos deputados. Durante a audiência, os participantes reforçaram que a inclusão profissional é possível desde que haja suporte adequado. A deputada Maria Rosas, do Republicanos de São Paulo, defendeu o chamado emprego apoiado, como ferramenta para ampliar oportunidades.
19: Muitas pessoas dizem o seguinte: não há condições de inserir as pessoas com TEA no mercado de trabalho. Eu digo que sim, através do emprego apoiado. É uma tecnologia social que a gente tem a inclusão dessa pessoa com apoios, com suporte, com pessoas que vão orientar, vão ver o perfil. Então, é possível sim, nós não podemos desistir. Há uma necessidade de suporte, por isso o emprego apoiado ele é muito bem-vindo.
18: O projeto em análise prevê o estímulo à inserção de pessoas com autismo no mercado de trabalho. Por isso, segundo parlamentares, a escuta de especialistas e de entidades que atuam na área é fundamental para orientar a construção de diretrizes mais efetivas e alinhadas às necessidades reais das pessoas com transtorno do espectro autista. O debate foi solicitado pelo deputado Orlando Silva, do PCdoB de São Paulo, com o objetivo de aprofundar a discussão sobre os desafios enfrentados por pessoas autistas na vida adulta, especialmente na busca por autonomia e emprego. Da Rádio Câmara de Brasília, Sofia Peçanha.
3: Direitos Humanos.
20: O
16: Pastor Diniz, do União de Roraima, apoia projeto que proíbe a divulgação de apostas, motéis e sites de acompanhantes em programas com classificação indicativa livre. Relator da matéria na Comissão de Comunicação, ele afirma que a medida protege crianças e adolescentes da exposição a conteúdos inadequados.
17: Pastor Diniz argumenta que a proposta tem respaldo na Constituição e ajuda a preservar o desenvolvimento físico, mental e emocional do público infanto-juvenil. Para o deputado, a restrição também reforça os valores éticos e sociais previstos para a programação de rádio e televisão.
3: Trabalho.
16: Debatedores criticam pejotização e alertam para a perda de direitos e queda na arrecadação. O repórter Murilo Souza acompanhou o encontro sobre o tema com deputados.
20: Debatedores criticaram em audiência pública na Câmara dos Deputados os efeitos da pejotização no mercado de trabalho. O termo se refere à contratação de trabalhadores como empresas, em atividades que antes exigiam carteira assinada. As críticas apontam perda de direitos trabalhistas e prejuízos à Previdência. A discussão ocorreu após decisão do ministro Gilmar Mendes, Supremo Tribunal Federal, que suspendeu processos sobre o reconhecimento de vínculo empregatício nesses casos. O tema terá repercussão geral e servirá de base para decisões em todo o país. Para parlamentares, o modelo amplia a exploração de trabalhadores. O deputado Bongás, do PT do Rio Grande do Sul, destacou que o trabalhador pejotizado não tem direitos como férias, 13º salário e FGTS.
21: Pejotizado não tem 13º, não tem férias, não tem adicionais, não tem tempo de suspensão de tempo de aviso prévio, né? Não tem recolhimento fundo de garantia. Então, todos esses aspectos. Então, do ponto de vista desta flexibilização e a troca que muitas vezes, em maior dos casos, é simplesmente uma contratação, continua empregado, só que agora é empreendedor.
20: Dados do Ministério Público do Trabalho indicam que entre 2022 e 2023, o país deixou de arrecadar cerca de 100 bilhões de reais com esse tipo de contratação. Especialistas também alertam para os impactos fiscais e divergências no judiciário. Enquanto a Justiça do Trabalho costuma reconhecer o vínculo trabalhista e manter os direitos dos empregados, o Supremo Tribunal Federal tem validado contratos como prestação de serviço por empresas. Da Rádio Câmara de Brasília, Murilo Souza.
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3: Meio Ambiente.
17: Projeto que proíbe a utilização de penas e plumas de origem animal avança na Câmara. A ideia é que os adereços usados nas fantasias tenham origem sintética, como informa a repórter Maria Neves.
23: O projeto que proíbe a comercialização de fantasias e adereços com penas de origem animal avançou o primeiro passo na Câmara, com a aprovação pela Comissão de Desenvolvimento Econômico. De acordo com o relator, deputado Helder Salomão, do PT do Espírito Santo, além de proteger o direito dos animais, a proposta vai estimular a indústria nacional. O relator sustenta ainda que as mudanças não pretendem viabilizar festas populares, mas estabelecer limites e incentivar alternativas.
24: A substituição das penas e plumas de origem animal por sintéticas vai baratear muito o custo. Isso significa que a gente vai ter fantasias mais baratas, alegorias mais baratas, com a mesma beleza plástica que o carnaval, obviamente, exige. E, além disso, se a gente substitui, né, as penas e plumas de origem animal animal por plumas e penas sintéticas, nós vamos estimular a produção nacional.
23: Pelo texto aprovado, as penas poderão continuar sendo usadas quando não houver sofrimento animal. O reaproveitamento de plumas também continuará permitido até a entrada em vigor da futura lei. As regras para esses casos deverão constar no regulamento da norma. A proposta de autoria do deputado Célio Studart, do PSD do Ceará, também prevê multa de R$5.000 a R$1.000.000 para quem descumprir a nova regra. Em caso de reincidência, a multa será aplicada em dobro e a cada nova infração, o valor da multa será dobrado novamente. O projeto ainda será analisado por 4 comissões da Câmara. Se aprovado, poderá seguir diretamente para o Senado, sem necessidade de passar pelo plenário. Da Rádio Câmara de Brasília, Maria Neves.
16: João Carlos Bacelar, do PL da Bahia, propõe a criação de uma comissão parlamentar de inquérito para investigar crimes contra animais. O deputado pretende apurar casos de crueldade contra animais em todo o país.
17: João Carlos Bacelar explica que a CPI deve identificar os responsáveis pelos crimes e investigar a atuação de grupos organizados. Segundo o deputado, a comissão também precisa avaliar a efetividade das políticas públicas e da fiscalização para coibir a violência contra animais.
3: Educação.
16: Comissões da Câmara finalizam votação do projeto que muda critérios de cálculo de tempo de professores em atividades com estudantes. Entenda as alterações na reportagem de Luiz Cláudio Canuto.
0: A Comissão de Educação da Câmara aprovou o projeto que estipula a hora-aula como medida para cálculo do tempo de professores da educação básica, usado em atividades com estudantes. Segundo a proposta, a hora-aula seria usada como referência, mesmo que a aula tenha duração inferior a 60 minutos. Atualmente, a lei do piso salarial do Magistério Público da Educação Básica tem outro critério. Estabelece que os professores devem respeitar o limite máximo de 2/3 da carga horária para atividades com estudantes. Ou seja, o tempo restante é usado para preparar aulas, corrigir provas e outras atividades. O texto aprovado é um substitutivo da deputada Lídice da Mata, do PSB da Bahia, que sintetiza um projeto do deputado Tarcísio Mota, do PSOL do Rio de Janeiro. A relatora diz que a proposta tenta acabar com a interpretação de que os minutos que restam da hora-aula pedagógica possam ser considerados tempo de atividade extra-classe, algo que já foi rejeitado pelo Superior Tribunal de Justiça em 2024. Contar esses minutos diminui o período para atividades extra-classe, como explica o autor da proposta, Tarcísio Mota.
1: Qual é a nossa novidade nesse projeto de lei? Que a gente percebeu que, infelizmente, alguns prefeitos e governadores resolveram dar uma de esperto e contar todos os minutinhos que estão na questão da carga horária do professor, e nos lugares em que a hora-aula é menor do que uma hora-relógio, ou seja, tem menos do que 60 minutos, eles resolveram dizer, então, esses 10 minutos que sobram, se a hora-aula for de 50 minutos, conta para o tempo de planejamento, o que é uma falsidade. Fazendo com que, como aconteceu lá no município do Rio de Janeiro, os professores sejam obrigados a pegar mais turmas, tendo o mesmo tempo de planejamento, ou seja, é um descumprimento da lei, e sem ganhar mais um salário a mais, ou seja, mais trabalho, menos tempo de planejamento, ferindo o princípio da lei do piso salarial nacional.
0: Como exemplo de como ficaria com a aprovação da lei, o deputado afirma que quando um professor dá 3 aulas, os minutos dedicados à aula não interferem no fato de que existe necessidade de um planejamento. O projeto muda a lei do piso salarial dos professores e acrescenta um dispositivo no artigo que estabelece textualmente: para fins do cálculo da proporção mínima de 2/3 da jornada destinada às atividades de interação com educandos, a carga horária do docente será apurada com base em horas-aula, mesmo se a sua duração for inferior a 60 minutos. A proposta para virar lei precisa ser aprovada pela Câmara e pelo Senado. Da Rádio Câmara de Brasília, Luiz Cláudio Canuto.
17: A deputada Lídice da Mata também foi a relatora do projeto na Comissão de Constituição e Justiça, que também aprovou o texto.
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3: Justiça.
16: Rodrigo Valadares, do PL de Sergipe, é autor de projeto que proíbe a concessão de indulto, graça, anistia e perdão judicial para condenados por crimes praticados contra crianças. A proposta também impede o reconhecimento do perdão do ofendido nesses casos.
17: O projeto de Rodrigo Valadares altera o Código Penal e o Estatuto da Criança e do Adolescente para impedir que os agressores tenham as penas perdoadas. O autor argumenta que o sofrimento do acusado não pode anular a punição pela morte de um filho.
3: Consumidor.
16: Câmara analisa proibição de ligações telefônicas feitas por robôs. A repórter Júlia Lopes nos traz as medidas propostas.
2: Em 2025, o Brasil registrou mais de 10 bilhões de ligações telefônicas feitas por robôs por mês, segundo a Agência Nacional de Telecomunicações, a Anatel. Para reduzir o incômodo dessas chamadas à população, a Comissão de Defesa do Consumidor da Câmara dos Deputados aprovou um projeto que proíbe a realização de ligações automáticas em massa, conhecidas como robocalls. A proposta trata das chamadas feitas de forma repetitiva e sem a participação de um atendente humano, geralmente usadas para vender produtos, cobrar dívidas ou realizar pesquisas. Para o relator do projeto, deputado Áureo Ribeiro, do Solidariedade do Rio de Janeiro, embora a legislação já permita que o consumidor adote medidas como cadastrar o número em listas de bloqueio ou no serviço Não Perturbe, essas ferramentas ainda não são suficientes para impedir as ligações automatizadas.
4: De fato, mesmo com a existência de cadastros destinados a bloquear ligações de telemarketing, como Não Perturbe, e estas listas mantidas por PROCONs estaduais, os abusos continuam muito presentes na vida de todos nós. Isso porque, apesar de sua utilidade e crescente adesão popular, esses cadastros enfrentam limitações estruturais, tais como a iniciativa do próprio consumidor para inscrição.
2: Segundo o projeto, as empresas que desrespeitarem a regra estarão sujeitas a multas que variam de R$ 5.000 a R$ 50.000 por ligação ou mensagem indevida. Em casos de reincidência, poderão ter o serviço de telemarketing suspenso e até perder a autorização para atuar no setor de telecomunicações. O texto também obriga empresas e operadoras a adotarem tecnologias que garantem a identificação real de quem faz a chamada como forma de evitar fraudes. Apesar disso, a proposta prevê exceções para o uso de chamadas e mensagens automáticas. Elas serão permitidas em casos de utilidade pública, como avisos de órgãos públicos ou de empresas de serviços essenciais com informações urgentes, quando houver atendimento humano imediato, sem reprodução prévia de mensagens gravadas e em situações de obrigação legal. O projeto que proíbe ligações telefônicas automáticas feitas em massa será analisado agora pela Comissão de Constituição e Justiça. Da Rádio Câmara de Brasília, Júlia Lopes.
3: Segurança Pública.
17: Zuco, do PL do Rio Grande do Sul, propõe que a indenização paga a quem entrega armas de fogo tenha como parâmetro principal o preço médio de mercado, definido em regulamento. Ele também defende que a nota fiscal e o estado de conservação da arma sejam considerados no cálculo.
16: Relator da proposta na Comissão de Segurança Pública, Zuco substituiu a definição do valor em lei por diretrizes para que o Executivo regulamente os critérios de indenização. O objetivo, segundo ele, é evitar questionamentos sobre a constitucionalidade da medida.
3: Economia.
17: Comissão Especial da Câmara está analisando a atualização do teto para a declaração de microempreendedor individual.
7: A repórter Noelle Nobre tem mais informações sobre o colegiado.
8: A comissão especial que vai analisar o projeto que aumenta o limite de faturamento do MEI, o microempreendedor individual, já foi instalada na Câmara. A deputada Anne Ortiz, do PP do Rio Grande do Sul, foi eleita presidente do colegiado e o deputado Jorge Goetting, do Republicanos de Santa Catarina, será o relator. O projeto já foi aprovado pelo Senado e eleva para R$130 mil a receita bruta anual permitida para enquadramento como MEI. Atualmente, o limite é de R$81 mil. A proposta também autoriza a contratação de até 2 empregados, o dobro do permitido hoje. Anne Ortiz destacou que o teto atual está defasado há cerca de 10 anos, o que empurra muitos empreendedores para a informalidade.
9: Nós estamos tratando de um assunto que não é só urgente para os micro e pequenos empreendedores, empreendedores individuais, para todos aqueles que empreendem no nosso país, geram emprego, renda e fazem a economia girar, que estão aí há uma década trabalhando dentro de uma faixa, dentro de um teto desatualizado.
8: O relator, Jorge Goetting, ressaltou a importância do setor e disse que o relatório buscará consenso com a área econômica do governo e com frentes produtivas.
10: Nós temos que impulsionar os negócios, dar condições do MEI crescer, como você falava antes, Anne, criar uma rampa para que o MEI daqui um pouco possa ser micro, para que o micro possa ser uma pequena empresa, para que a pequena empresa queira ir para o lucro presumido ou para o lucro real, para ela crescer.
8: Além de Anne Ortiz e Jorge Goetting, a comissão será dirigida pelos deputados Adriana Ventura, do Novo de São Paulo, Helder Salomão, do PT do Espírito Santo, e Bia Kicis, do PL do Distrito Federal, eleitos como vice-presidentes. Da Rádio Câmara de Brasília, Noelle Nobre.
3: Agricultura.
17: Márcio Neiser, do Solidariedade do Maranhão, apresentou o projeto que cria o Sistema Nacional de Monitoramento da Pesca Artesanal. A proposta prevê adesão voluntária a um sistema de geolocalização e botão de emergência para embarcações de pequeno porte.
7: Segundo Márcio Neiser, o projeto autoriza o governo a conceder subsídio para aquisição e instalação dos equipamentos. Ele acredita que o novo sistema poderá contribuir para a segurança da atividade e para o planejamento de políticas públicas voltadas à pesca artesanal.
17: Termina agora o Jornal Câmara dos Deputados, produzido pela Rádio Câmara, com trabalhos técnicos de Ribamar Guimarães e apresentação de Val Monteiro e Márcio Aquilissardi. Uma boa noite para você.
7: A Voz do Brasil volta amanhã. Boa noite.
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3: Na 104.1, 9:02.
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1: Marie Curie foi a primeira pessoa a ganhar dois prêmios Nobel, um de física em 1903, o outro de química em 1911, por seu trabalho sobre radioatividade.
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3: Temperatura de 21 graus em São Miguel do Iguaçu.
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3: Parabéns pra você que tá ligadinho, pra você que tá numa boa. Estamos chegando no seu rádio. A partir de agora, dominando a máquina sonora, o seu amigão Valdecir Gonçalves.
6: Oba!
3: Jornal! E vamos detonando todas pra você até a meia-noite. Você que estava ligadinho, acabou de curtir a Voz do Brasil. Agora detona o nosso programa da Night. O programa que agita a galera. Eita, nós, né? O programa...